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4: 21 horas e 14 minutos.
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2: 21 horas
3: e 43 minutos.

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0: 22 horas e 6 minutos.
1: Luan Santana e Léo Foguete.

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0: 10:25.
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0: Horas e 25 minutos.
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0: 2:45.
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0: 5 horas em ponto.
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0: 5:28.
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0: 5:46.
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Todos os dias a gente tá aqui com você na 87,9, é a rádio que te faz companhia. Então liga pra mim, fala comigo, tá começando Manhã Sertaneja, aqui na estação ZYT 399 nessa manhã, todos os dias, né? Vamos juntos. 6h18, você ligado comigo, obrigado pelo carinho e pela audiência, você está aqui na 87,9, vamos começar o nosso Manhã Sertaneja. Deus abençoe a todos. Um bom dia para todos vocês, ligado aqui nessa manhã, tá bom? Tá no ar, Manhã Sertaneja no coração do Brasil. Vamos começar com ela, Roberta Miranda. Faz amor comigo, hein? Que música da Roberta. Chegando agora.

0: E toquei Roberta Miranda pra você na 87,9. Sucesso da Roberta. Pra você acordar agora, né? O som dessa linda canção da musa Roberta Miranda. É o fenômeno da música feminina. A Roberta Miranda tá aí, arrebentando, cantando esse grande sucesso pra você. Vá com Deus, né? Você que tá saindo agora da cidade, que você tenha uma boa viagem. Vá com Deus. Vai tranquilo, vai na paz. Vai pela sombra. Tudo bem. 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Bom dia, vamos seguir no Manhã Sertaneja. Eu volto já contigo aqui na 87,9, de 6 horas e mais 31 minutos na Turiaçu FM. Bom dia.
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Tá ligado aqui no Manhã Sertaneja, aí na rua da JK, onde está ligado comigo na Dura FM, João de Rossi e família. Quem tá mandando é a Beth, né? A Beth diretamente lá do Parazão, ligado com a gente aqui no Manhã Sertaneja, na 87,9. Tá pedindo esse sucesso aqui, ó. Do outro lado do rádio. Tempão que eu não ouvi essa música, ó. Tá rolando aqui agora. Valeu, Beth. Obrigado pelo carinho. Ela também manda um beijo para suas filhas gêmeas, né? Estão ligadas aqui no Manhã, lá no Castanhal. Obrigado pela audiência. A meu ouvinte, Luzia. Bom dia para você, Valdir. Também tá em sintonia com a Turia Sua FM aí na 12 de junho. Obrigado pela audiência e pelo carinho. Bom demais ter você. A Clara tá ouvindo a gente, nosso amigo Rangel. Elio de Ramos, um abraço para vocês. Tudo de bom, hein, minha gente? Essa Manhã Sertaneja, contagiando o seu dia. Vamos chegar com grande sucesso. Ana Cláudia, um abração pra você, tudo de bom. Vamos curtir essa aqui, ó.

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1: E essa música é demais, é demais, é demais. Zezé de Camargo, Luciano, pra você. Ele canta com ela, né? Paula Fernandes. Criança, criação divina, o nome da música, hein? Que vem pra você na 87. 7 horas, 7 minutos, Natureza, sua FM. Bom dia, cidade.

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1: Valeu, gente!
2: Bom demais!

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4: É comigo, Manhã Sertaneja. É comigo na 87,9. 7h41, bom dia cidade. 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Dona Dolores, bom dia. Um abraço para você, Dolores, né? Tô ouvindo Manhã Sertaneja, Alinalva Santos também. Um abraço para vocês aí no Rabelão, na escuta da 87,9 Turia Sul FM, né? Essa é a sua rádio.

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1: E vamos mandar embora a saudade e a tristeza agora, porque aqui não, aqui é só alegria.

aí, bom dia, vamos fechar com essa pra você no Manhã Sertaneja. Essa pra fechar, né, a nossa participação hoje aqui no 87,9, tá bom, gente? Ficamos por aqui com mais uma edição Manhã Sertaneja na estação ZYT399. Foi um prazer imenso começar esse dia de terça-feira com vocês aqui pela Turia Sua FM. E amanhã a gente volta, hein? Com muito mais sucesso pra você na Turia Sua FM. Obrigado, minha gente, pelo carinho, pela audiência. Muito obrigado a todos vocês. Mandar um bom dia aqui pra meu ouvinte. Cadê? Ah, isso mesmo. Manuel, olha só, Manuel, tá ligado com a gente. Esse cara sempre curte o nosso programa. Tá certo? Ele tá em Itaituba, tá bom? Alô, Manuel, um abraço pra você em Itaituba, ligado aqui com a 87,9. Obrigadão pela audiência. Bom demais. Tchau, gente. Amanhã tem mais.

0: 8 horas em ponto.
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6: Terça-feira, 18 de agosto de 2026, está entrando no ar mais uma edição do nosso Café com Notícias. 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
7: A concessionária de energia Enel, em São Paulo, teve a multa de quase 84 milhões de reais mantida depois de ter o recurso negado pela Agência Reguladora de Serviços Públicos do Estado. De acordo com a decisão, publicada no Diário Oficial do Estado de São Paulo, o conselho diretor da Arcesp negou o recurso da Enel e manteve a multa de 83 milhões e 700 mil reais referentes a acertos de faturamento nas contas de luz de consumidores da região metropolitana de São Paulo. A Arcesp informou que o processo teve início em 2024 e que o valor da multa corresponde a 0,45% da receita líquida da Enel entre agosto de 2024 e julho de 2025, que consta no banco de dados da ANEEL, a Agência Nacional de Energia Elétrica. Em nota, a concessionária Enel disse que os problemas identificados pela Arcesp se referem a ocorrências pontuais entre janeiro e dezembro de 2023, em uma amostra de 110 reclamações e 96 acertos de faturamento. Para a distribuidora, a penalidade aplicada é desproporcional e, segundo a Enel, não foram identificados danos permanentes aos consumidores. A empresa afirma que todos os casos apontados foram corrigidos com devolução dos valores devidos. Com o recurso indeferido, o processo segue para análise da ANEEL. Da Rádio Nacional em São Paulo, Sara Kines.
8: Os investidores do Tesouro Direto precisam ficar atentos a uma mudança importante. O aplicativo oficial do programa foi desativado nesta segunda-feira. Segundo o Tesouro Nacional, a medida faz parte da criação de uma nova experiência digital para os participantes. A nova plataforma será apresentada em breve, mas a data de lançamento ainda não foi divulgada. Apesar da mudança, quem investe no Tesouro Direto pode ficar tranquilo. Os títulos adquiridos, os valores

0: aplicados, a rentabilidade e todo o histórico de investimentos permanecem preservados sem qualquer alteração. Com o encerramento do aplicativo, o acesso aos serviços passará a ser feito de duas formas: pelo portal do investidor, disponível no site oficial do Tesouro Direto, ou pelo aplicativo da instituição financeira onde o cliente mantém sua conta de investimentos. Nesses canais, os investidores continuam a acompanhar a carteira e consultar os títulos, além de verificar os rendimentos e realizar aplicações e resgates normalmente. O portal do investidor reúne os principais serviços em um único ambiente. Por lá, também é possível acessar o histórico de operações e administrar os investimentos. Em caso de dúvidas, a orientação é procurar os canais oficiais de atendimento do Tesouro Direto. Da Rádio Nacional no Rio de Janeiro, Tatiana Alves.
1: Eleitores que estarão fora de seu domicílio eleitoral nas eleições de outubro têm até a próxima quinta-feira, 20 de agosto, para solicitar o voto em trânsito. O pedido pode ser feito tanto para o primeiro quanto para o segundo turno do pleito pelo site do Tribunal Superior Eleitoral na opção Autoatendimento Eleitoral, ou presencialmente, em qualquer cartório eleitoral do país, mediante a apresentação de documento oficial com foto. Caso o eleitor escolha votar em uma cidade fora do estado em que está registrado, ele só poderá votar para presidente da República. Se a troca for para uma cidade do mesmo estado em que tem domicílio eleitoral, o voto pode ser feito para todos os cargos em disputa. Se o eleitor habilitado para votar em trânsito não puder comparecer ao local escolhido no dia do pleito, será necessário fazer a justificativa de ausência, inclusive se estiver no seu local de votação de origem. Quem não votar pode justificar a falta no aplicativo e título em até 60 dias depois de cada turno ou de maneira presencial em um cartório eleitoral. Ao final das eleições, não é necessário fazer um novo pedido de transferência de título, já que no caso do voto em trânsito, o domicílio eleitoral retorna ao local em que está registrado de maneira automática. E atenção, se o título foi emitido no Brasil e o eleitor viajar para o exterior, não é possível solicitar o voto em trânsito. Por outro lado, brasileiros que residem no exterior e transferiram seu domicílio eleitoral podem votar de onde estiverem, mas exclusivamente para o cargo de presidente da República. O primeiro turno ocorrerá em 4 de outubro para a escolha de deputados federais, estaduais e distritais, além de governadores, senadores e o presidente da República. Já o segundo turno, previsto para 25 de outubro, poderá acontecer para os cargos de governador e presidente. O eleitorado voltará às urnas caso nenhum candidato alcance mais de 50% dos votos válidos, desconsiderando brancos e nulos na primeira etapa. Da Rádio Nacional, no Rio de Janeiro, Solimar Luz.
2: A violência que silenciou a voz da liderança quilombola Mãe Bernadete há 3 anos e também do filho Binho do Quilombo segue produzindo medo. Diante de possíveis ameaças e do receio de ser mais um na família, o outro filho da Ialorixá, Jurandir Pacífico, anunciou a desistência da candidatura a deputado federal pela Bahia nas eleições deste ano.
3: Por motivo de segurança, pela família estar me orientando para não sair, que eu não posso adentrar todos os lugares, apesar de que o objetivo de me lançar candidato era mudar a realidade das comunidades quilombolas da Bahia, mas o sábio não é aquele que fala, é aquele que escuta. Recuei. Às vezes é necessário dar um passo para trás para dar dois para frente.
2: A declaração foi dada com exclusividade à nossa reportagem antes mesmo que o pedido de desistência fosse avaliado pela Justiça Eleitoral. Segundo Jurandir, a tentativa de levar a voz dos quilombos para o Congresso Nacional foi interrompida diante do apelo dos próprios familiares. Jurandir Pacífico anunciou a renúncia também no perfil oficial nas redes sociais. Em carta de próprio punho enviada à Justiça Eleitoral, Jurandir Pacífico classifica a decisão como extremamente difícil e dolorosa. Ele cita que havia se candidatado pela melhoria das condições de vida das comunidades tradicionais e quilombolas da Bahia. Apesar da desistência, Jurandir menciona na carta de renúncia à candidatura estar certo de que vai seguir nos compromissos com os povos quilombolas e tradicionais.
3: A candidatura pode parar, mas a luta continua. Desistir dessa candidatura nunca foi e nunca será desistir da luta. Por segurança, seguimos em frente. A decisão pela segurança, pela família, pela sobrevivência é mais uma prova de luta e o legado continua. Hoje eu deixo a disputa eleitoral, mas nunca vamos deixar nossos princípios, nossos ideais.
2: O secretário de Justiça e Direitos Humanos da Bahia, Felipe Freitas, disse ter recebido a desistência de Jurandir com tristeza e lembrou que a Polícia Militar da Bahia tem uma estratégia de segurança permanente desde o ocorrido para o filho e o neto de mãe Bernadette.
4: Recebo com muita tristeza a notícia de que Jurandir desistiu da sua candidatura a deputado, no sentido de que é sempre muito ruim que um defensor de direitos humanos, por qualquer razão, se sinta ameaçado, intimidado e se desestimule a colocar suas ideias à disposição do processo eleitoral. Como secretário, eu me coloco à disposição de todos os defensores de direitos humanos para que nós possamos acompanhar o processo eleitoral com medidas de proteção e segurança que garantam a integridade e a participação política livre e desimpedida de todas as pessoas.
2: Jurandir Pacífico é o único filho vivo de mãe Bernadette, já que o irmão dele, Binho do Quilombo, também foi assassinado devido à luta pelos direitos dos povos dos quilombos. Diante desse contexto, Jurandir Pacífico justificou ao TSE que, após ouvir familiares, amigos e companheiros do movimento quilombola, foi aconselhado a priorizar a preservação da própria vida e da segurança. E completou: depois de muita reflexão, compreendi neste momento que continuar com a candidatura poderia representar uma exposição ainda maior a riscos que não podem ser ignorados. Da Rádio Nacional em Brasília, Sayonara Moreno.
5: Fique ligado, depois do intervalo estaremos de volta com mais notícias, mais destaques do Brasil e do mundo aqui no nosso Café com Notícias.
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4: Horas e 16 minutos.
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7: De volta com o Café com Notícias aqui na nossa terça-feira, sempre destacando as informações do Brasil e do mundo para você.
8: Enquanto busca negociar a volta das transmissões ao vivo, a plataforma Discord comunicou o cumprimento da determinação da ANPD, Agência Nacional de Proteção de Dados, e suspendeu nesta segunda-feira as transmissões de vídeos em tempo real. Na semana passada, a ANPD deu 3 dias úteis para o Discord suspender a funcionalidade de transmissão ao vivo aqui no Brasil, as chamadas lives. O prazo terminaria amanhã. A agência relatou ter identificado falhas na implementação de medidas e procedimentos para prevenir e combater violações graves contra crianças e adolescentes com base no ECA digital, que está em vigor há 5 meses. Em nota à nossa reportagem, a plataforma informou que continua dialogando com a ANPD em busca de restabelecer esses recursos para os usuários no Brasil. A empresa ainda argumentou que o vídeo é uma parte importante e muito valorizada da experiência no Discord, permitindo que os usuários se comuniquem e criem conexões significativas ao compartilhar experiências, jogar juntos e manter contato com amigos e familiares. Vale lembrar que a medida ocorre em meio a investigações policiais contra a plataforma Discord, principalmente depois que uma adolescente de 13 anos foi incentivada em uma live a tirar a própria vida com pessoas assistindo. A ANPD destaca que o Discord não está sendo bloqueado. No entanto, a agência alerta que isso não impede que outras medidas sejam adotadas em meio à fiscalização que ainda está em andamento. Se você está passando por momentos difíceis e precisa de apoio emocional, ligue de graça para o CVV, Centro de Valorização da Vida, pelo telefone 188. Da Rádio Nacional em Brasília, Sayonara Moreno. Hoje é o último dia em que a plataforma Discord pode manter transmissões ao vivo no ambiente digital, as chamadas lives. É o que decidiu na semana passada a ANPD, Agência Nacional de Proteção de Dados. Foram identificadas falhas na implementação de medidas e procedimentos para prevenir e combater violações graves contra crianças e adolescentes. Na decisão, a agência deu 3 dias úteis para suspender a funcionalidade de transmissão ao vivo aqui no Brasil. O prazo termina amanhã, então a plataforma só pode manter lives até esta segunda-feira. Quando tomou a decisão, a ANPD citou evidências de que a empresa não adotou medidas razoáveis para prevenir e reduzir riscos de acesso, exposição, recomendação ou facilitação de contato com conteúdos ou práticas que representem graves violações de direitos de crianças e adolescentes no âmbito da plataforma, sobretudo indução, incitação, instigação ou auxílio à violência, à automutilação e ao suicídio, conforme o ECA Digital. Vale lembrar que a medida ocorre em meio a investigações policiais contra a plataforma Discord, principalmente depois que uma adolescente de 13 anos foi incentivada em uma live a tirar a própria vida com pessoas assistindo. A ANPD destaca que o Discord não está sendo bloqueado. No entanto, a Agência Nacional de Proteção de Dados alerta que isso não impede que outras medidas sejam adotadas em meio à fiscalização que ainda está em andamento. A suspensão das lives fica valendo até que a plataforma demonstre a implementação e a efetividade de medidas técnicas de segurança e de governança adequadas aos riscos identificados para crianças e adolescentes. A decisão da agência chegou a ser considerada prematura pela plataforma Discord, que disse à nossa reportagem estar analisando cuidadosamente o conteúdo e que a caracterização feita pela ANPD não reflete a plataforma nem os investimentos feitos na segurança dos usuários. Da Rádio Nacional em Brasília, Sayonara Moreno.
9: O Tribunal Superior Eleitoral inaugura na tarde desta segunda-feira o Centro de Divulgação das Eleições em Brasília. O espaço vai atender aos profissionais de imprensa do Brasil e do mundo envolvidos na cobertura das eleições deste ano. O local, instalado na sede do TSE, terá infraestrutura completa. São estações de trabalho, acesso à internet, áreas para TVs, mini auditório, telão para divulgação dos resultados, banheiros e copa. A programação inclui atividades como entrevistas coletivas e pronunciamentos. O presidente do TSE, ministro Cássio Nunes Marques, lança também a campanha Eleições 2026, Coisa de Pele. A iniciativa é inspirada no clássico samba de Jorge Aragão. Segundo o tribunal, a ideia é aproximar a cultura popular da responsabilidade cidadã em relação à democracia e ao processo eleitoral. Os filmes e spots de rádio da campanha vão contar com os versos da canção e conteúdos sobre as principais informações das eleições 2026. Da Rádio Nacional em Brasília, Renato Ribeiro. Mais de 4 milhões de trabalhadores começam a receber nesta segunda-feira o último lote do abono salarial ano base 2024. Serão pagos 5 bilhões e 200 milhões de reais aos beneficiários nascidos nos meses de novembro e dezembro. O valor a receber varia entre R$ 136 e R$ 1.621, de acordo com a quantidade de meses trabalhados. Pela Caixa, vão receber 3 milhões e 600 mil trabalhadores de empresas privadas. Já pelo Banco do Brasil, são 470 mil servidores públicos. Os valores vão ficar disponíveis até o dia 30 de dezembro. Tem direito ao abono trabalhador inscrito no PIS/PASEP há pelo menos 5 anos, que tenha recebido salário médio mensal de até R$ 2.766 em 2024 e trabalhado com carteira assinada por no mínimo 30 dias consecutivos ou não. Além disso, o empregador precisa ter informado os dados corretamente no E-Social. Para mais informações, consulte uma unidade das Superintendências Regionais do Trabalho ou ligue para o telefone 158. Da Rádio Nacional em Brasília, Renato Ribeiro.
10: Períodos mais frios exigem cuidados específicos com a pele. Quando se fala de pele negra, essa rotina de atenção precisa de um tratamento específico. Foi se atentando a isso que Daniela Hermes, especialista em peles negras, resolveu estudar sobre o assunto e migrar para essa área de atuação.
11: Por muito tempo, as doenças da pele negra eram estudadas só em livros para a pele branca. E além disso, os produtos são voltados para a pele de fototipo mais claro. As doenças da pele negra estão muito subnotificadas.
10: Nesse período mais frio, a pele negra está mais propensa ao ressecamento.
11: Nós temos a ceramida. Ela está na camada, na epiderme, e ela, na pele negra, ela é mais baixa. E isso faz com que a pele ela fique mais ressecada. Na pele negra também tem uma tendência a perder mais água. E quando perde mais água, é mais um fator para ter uma predisposição maior a ressecamento, a descamação, a ficar mais xerótica, né, mais ressecada.
10: Uma das principais particularidades é que a pele negra tem mais facilidade para o surgimento de manchas.
11: Quando uma pessoa de pele negra vai fazer qualquer procedimento, por exemplo, um procedimento estético, ou até é acometida por uma acne, né, ou por uma foliculite, ela tem uma propensão maior a manchar.
10: Para reduzir os danos causados pelo frio na pele, especialmente a pele negra, a especialista explica que existe um passo a passo mais simples, sem a necessidade de tantos produtos.
11: Uma boa higienização dessa pele, né, que é o primeiro passo, não usar sabonetes muito agressivos, um bom hidratante, um bom sérum. O terceiro passo é o protetor solar. São passos práticos da rotina diária que não precisa ter uma prateleira cheia de produtos.
10: Da Rádio Educador FM, diretamente de Salvador, Bruna Ferraz, para a Rádio Nacional.
7: Continue ligado, daqui a pouco mais informações para você que nos acompanha aqui no Café com Notícias. A gente volta já já depois do intervalo.
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16: 8:26.
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7: De volta aqui no Café com Notícias desta terça-feira e vamos para o terceiro giro de reportagens da nossa manhã.
17: Para muita gente, a palavra alongamento traz à mente a imagem de atletas se preparando para uma corrida. Mas limitar essa prática ao movimento que antecede os exercícios físicos é um erro comum. Longe de ser apenas um aquecimento, o hábito de se alongar, especialmente logo após acordar, tem se mostrado um dos caminhos mais eficazes para combater as dores musculares e os impactos severos de uma rotina sedentária. O ortopedista Pedro Basto explica que passar hora na mesma posição faz com que os músculos e articulações esfrie. O alongamento matinal funciona como um despertador biológico.
18: Quando você alonga logo cedo, é como se você estivesse avisando para o cérebro: ei, vamos acordar aqui, vamos começar o dia, né? Vamos começar a fazer uma movimentação e iniciar nossa atividade diária. Então, isso é super importante para que você tenha uma boa qualidade de vida.
17: O especialista detalha ainda que o alongamento matinal é uma prática de movimentos leves, realizada logo ao acordar para despertar o corpo e a mente.
18: São alongamentos mesmo só para dar uma uma disposição inicial durante o dia, né? Então, aquilo que você faz deitado, que você faz o alongamento atrás da cabeça, coloca as pernas para frente, puxa. Depois que você está sentado, você faz a rotação do corpo, rotação do ombro. Você em pé, tenta tocar na ponta dos pés, faz a rotação de coluna, de quadril. São coisas simples, não são coisas muito específicas.
17: O médico ainda desmistifica o pensamento de muitas pessoas que sofrem de dores crônicas, usando o argumento de que o repouso absoluto é a única forma de se proteger.
18: Eu tô com dor, então não vou fazer atividade física. Mas, na verdade, na maioria das vezes, ele tá com dor porque ele não está fazendo. Então, tanto o alongamento quanto os exercícios físicos são indicados para todo tipo de paciente.
17: Segundo a Organização Mundial de Saúde, manter o corpo ativo e com boa mobilidade contribui para a preservação de lesões musculoesqueléticas, especialmente em pessoas com rotina sedentária. Da Rádio Educador FM, diretamente de Salvador, Josi Braga, para a Rádio Nacional.
15: Primeira segunda-feira de campanha nas ruas. Lula do PT não tem agenda de candidato para hoje, só participa como presidente de evento no Amapá. Já Flávio Bolsonaro do PL participaria de uma motossiata em Juiz de Fora, Minas Gerais, mas por conta do mau tempo não conseguiu chegar. Ele vai estar então em Belo Horizonte à noite, lançando a candidatura do partido ao governo do estado. Ronaldo Caiado, do PSD, Romeu Zema, do Novo, Hertz Dias, do PSTU e Augusto Cury, do Avante, estão todos em São Paulo, cada um participando de eventos com lideranças, panfletagem e reuniões. Augusto Cury, inclusive, depois virá para Brasília participar de sabatina, assim como Clariana Barão, do Democracia Cristã. Já Wilson Grassi, do Democrata, passa o dia reunido com a equipe de campanha. Os demais candidatos ainda não divulgaram agenda para esta segunda-feira. Da Rádio Nacional em Brasília, Priscila Mazenotti.
16: O Ceará realiza a partir de hoje até sexta-feira uma força-tarefa de fiscalização e orientação técnica voltada para a produção de camarão por meio de uma parceria entre o Conselho Regional de Engenharia e Agronomia do Ceará e o Conselho Federal de Engenharia e Agronomia. A ação, segundo o CREA Cearense, é para conscientizar produtores e empreendedores sobre a importância da responsabilidade técnica para a produtividade dos negócios, a segurança dos alimentos, a preservação ambiental e a sustentabilidade de toda a cadeia produtiva. A escolha da carcinicultura como foco estratégico está relacionada à liderança do Ceará na produção nacional de camarão cultivado. O estado responde por mais de 57% da produção brasileira, ultrapassa 100 mil toneladas anuais e movimenta aproximadamente 3,5 bilhões de reais por ano. O Ceará também concentra 8 dos 10 principais municípios carcinicultores do país. Serão visitados 303 empreendimentos. As equipes verificarão a regularidade das atividades técnicas desenvolvidas em fazendas de camarão e laboratórios de larvicultura, incluindo a existência de profissionais habilitados e das respectivas anotações de responsabilidade técnica. Após o alinhamento técnico em Fortaleza, 76 representantes do CONFEA e outros 21 ligados aos conselhos regionais seguirão para as cidades de Morada Nova e Russas, que funcionarão como bases das atividades de campo nas duas cidades, e também das fiscalizações e orientações que ocorrerão nos municípios de Jaguaruana, Aracati, Itaiçaba e Palhano. A expectativa é que um primeiro balanço seja divulgado ainda na próxima sexta-feira. Da Rádio Nacional em São Luís, Madison Euler.
19: O Parque Eurípedes Ferreira Lins, em Manaus, já está de portas abertas para a 48ª edição da Expo Agro. O evento segue até o dia 23 de agosto, reunindo atividades técnicas, competições agropecuárias e equestres, exposições, ações de qualificação, programação infantil e apresentações culturais. A expectativa é que cerca de 230 mil visitantes circulem pela feira agropecuária durante os 8 dias de programação. programação, que conta com 600 expositores, com perspectiva de gerar 260 milhões de reais em negócios. A programação técnica começa nesta segunda-feira e vai até o próximo sábado. Os conteúdos incluem defesa sanitária vegetal e animal, boas práticas de manejo, agricultura familiar, associativismo e cooperativismo, piscicultura, aquariofilia, pesca esportiva, além de painéis, palestras, treinamentos sobre o plantio da mandioca, tucumã e cupuaçu e sobre o setor de meliponicultura, solo, compostagem e biofertilizantes. No campo dos negócios, empreendedorismo e meio ambiente, terão momentos voltados para o crédito rural, agroindústria, celuarte, reserva legal, recuperação de áreas degradadas, bioeconomia, entre outros temas. A Expo Agro também terá a oitava corrida da Expo Agro, rodeio, leilões, espaços gastronômicos, concurso de raças, torneio leiteiro, exposição de animais, máquinas e tecnologias voltadas ao campo. Os shows musicais acontecem sempre no período noturno, com nomes como Clecinha, Humberto e Ronaldo, Tarcísio do Acordeon e Raiz Saia Rodada. Da Rádio Nacional em São Luís, Madison Euler. Para marcar o Dia Nacional do Patrimônio Cultural e a abertura da 19ª Semana Estadual do Patrimônio Cultural, celebrados nesta segunda-feira, Pernambuco vai ganhar 10 novos patrimônios vivos da cultura popular do estado. Estão sendo homenageados mestres, mestras, detentores do saber e grupos de diferentes tradições culturais após deliberação do Conselho Estadual de Preservação do Patrimônio Cultural. Entre eles, o Barracão Mãe Nádia e o Maracatu Cruzeiro do Forte, em Recife, o Grêmio Recreativo Escola de Samba Preto Velho, de Olinda, a Família Vitalino, de Caruaru, e o Mestre João Paulo, de Nazaré da Mata. Com os novos reconhecimentos, Pernambuco chega agora a 125 guardiões da cultura popular, que são aqueles que disseminam e fazem a manutenção de várias manifestações culturais e religiosas da cultura ancestral de Pernambuco nos mais diferentes segmentos. A família Vitalino, por exemplo, é responsável por manter vivo o legado de Mestre Vitalino, um dos maiores símbolos da cultura popular brasileira, de transformar o barro em arte na região do Alto do Moura. Desde a primeira edição do concurso, no ano de 2005, a política pública de patrimônio vivo tem a premissa de valorização da pessoa e dos grupos e comunidades como promotores da transmissão dos saberes tradicionais. Os guardiões da cultura popular recebem uma bolsa ou pensão de incentivo mensal e, em contrapartida, promovem oficinas e o repasse de suas artes e técnicas aos jovens. Da Rádio Nacional em São Luís, Madison Euler.
7: Fique ligado, depois do intervalo estaremos de volta no Café com Notícias desta terça-feira. A gente volta já já.
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6: Este é o Café com Notícias, a informação que você precisa saber aqui no nosso rádio, na nossa programação. E agora vamos com mais informações, mais um giro de notícias para encerrar esta edição.
7: A Polícia Federal realiza desde cedo a Operação Malebolge, no Rio de Janeiro, para desarticular um esquema de fraudes na emissão de inscrições no cadastro de pessoas físicas. Ao todo, são cumpridos 8 mandados de busca e apreensão na capital e no município de Nova Iguaçu, na Baixada Fluminense. As buscas se concentram principalmente em Jacarepaguá e Cidade de Deus, bairros da zona sudoeste carioca, onde a polícia acredita serem as áreas de atuação de parte dos suspeitos. Os agentes identificaram diversas tentativas de emissão fraudulenta de CPFs em unidades de atendimento credenciadas do Rio. Segundo as investigações, os suspeitos apresentavam documentos civis falsificados para obtenção de inscrições junto à Receita Federal e ainda contavam com a ajuda de funcionários das próprias unidades credenciadas. Ainda de acordo com a PF, os suspeitos poderão responder pelos crimes de falsificação de documento público e de corrupção ativa, sem prejuízo da apuração de outros delitos eventualmente identificados ao longo das investigações. O nome da operação faz referência à clássica obra literária A Divina Comédia. Nela, o personagem principal, Dante Alighieri, conhece o Malebolge, o 8º círculo do inferno destinado a punir fraudadores e corruptos. Sob supervisão de Vitória Elizabeth, da Rádio Nacional do Rio de Janeiro, João Barbosa. A Polícia Civil identificou os 10 mortos no acidente de ônibus ocorrido na madrugada deste domingo em Petrópolis, na região serrana do Rio de Janeiro. Até o momento, 9 corpos foram liberados aos familiares. O acidente também deixou dezenas de feridos, sendo que 10 permanecem hospitalizados. Por volta das 4h30 da madrugada, o ônibus, que carregava 56 pessoas, tombou no quilômetro 91 da BR-040, na descida da Serra, em um trecho da rodovia que passava por obras. O coletivo havia saído de Belo Horizonte, Minas Gerais, com destino a Copacabana, na zona sul da capital fluminense. Relatos de passageiros indicam que o motorista dirigia em alta velocidade, mas ainda não se sabe a causa exata do acidente. Ele sofreu apenas ferimentos e deve prestar depoimento à polícia. Todos os mortos eram mulheres, incluindo uma grávida e uma criança de 7 anos. O coletivo pertencia à empresa Estrela Guia Turismo, que, segundo a ANTT, a Agência Nacional de Transportes Terrestres, não possui habilitação para viagens interestaduais de passageiros. O ônibus apresenta ainda adesivo da agência em nome da empresa Samara, que também está inapta para esta modalidade de transporte. A operação é considerada clandestina. Em nota, a Estrela Guia se solidarizou com as famílias e afirmou que está colaborando com as autoridades, além de cuidar do traslado dos corpos para os locais de destino. Sobre a clandestinidade, a empresa não se pronunciou. Também em nota, o governo do estado do Rio lamentou a tragédia e reconheceu os esforços das equipes de resgate e do governo mineiro. O caso segue sendo investigado pela Delegacia de Polícia de Petrópolis. Sob supervisão de Vitória Elizabeth, da Rádio Nacional do Rio de Janeiro, João Barbosa.
8: O derramamento de óleo ocorrido há 7 anos no litoral brasileiro pode ter causado uma série de enfermidades em diversas comunidades ribeirinhas e ligadas à pesca artesanal. Esse é um dos resultados apresentados pela Universidade Federal de Pernambuco em um seminário sobre as consequências do desastre ecológico. O derramamento, em 2019, atingiu 130 cidades e mais de 1.000 localidades da costa brasileira. Até hoje, o Ministério Público Federal aguarda informações de autoridades estrangeiras para identificar os responsáveis pelo crime ambiental. Associados à falta de de saneamento básico, os danos são alguns dos temas do seminário Petróleo e os Povos da Pesca Artesanal, sobre racismo e justiça ambiental, e que traz também os resultados de 2 anos e meio de estudos sobre como o petróleo afetou a natureza e o dia a dia de quem vive da pesca em Pernambuco, Alagoas, Sergipe e Bahia. O seminário acontece no Centro Nacional de Pesquisa e Conservação da Biodiversidade Marinha, na cidade de Tamandaré. A iniciativa é da Universidade Federal de Pernambuco, com a Secretaria Nacional de Pesca Artesanal. Junto com os pesquisadores de outras universidades, o trabalho acompanhou as condições de saúde de pescadores das áreas de manguezais e estuários. Além de olhar para o passado, a ideia é propor para as comunidades formas de enfrentamento de novos vazamentos ou lixo, vindos do esgoto, portos ou navios, além de fortalecer atividades econômicas, como o turismo de base comunitária. De acordo com a Universidade Federal de Pernambuco, os dados dos 3 dias de seminário apresentados até quarta-feira, dia 19, serão transformados em relatórios e mapas para ajudar na criação de novas políticas públicas. Da Rádio Nacional em São Luís, Gabriel Correa. Mais da metade dos bebês de 0 a 6 meses acompanhados pela atenção primária do SUS tiveram amamentação exclusiva nesses primeiros momentos de vida. Os dados são do Sistema de Vigilância Alimentar e Nutricional. A amamentação exclusiva até 2 anos é uma orientação tanto da Organização Mundial da Saúde quanto do Ministério da Saúde, ou seja, nada de água, chá, suco nem outros alimentos. E o Brasil registrou 57% de amamentação exclusiva dos bebês atendidos nos primeiros 6 meses pelo Sistema Único de Saúde no ano passado. Junto com o ano anterior, essas foram as maiores coberturas em mais de uma década, quando o índice começou a ser registrado. O levantamento parcial deste ano aponta que até o mês de agosto, o índice continua aumentando. 59% dos bebês estão em aleitamento materno exclusivo. A meta da OMS para 2030 é de 60%. Entretanto, fora do acompanhamento nas unidades básicas de saúde, um estudo nacional de alimentação e nutrição infantil indica que cerca de 45% das crianças brasileiras entre 0 e 6 meses recebem apenas o leite materno. Segundo o Ministério da Saúde, a amamentação até os 2 anos ou mais pode reduzir em até 13% a mortalidade de menores de 5 anos por causas preveníveis. O leite materno diminui diarreias e infecções ligadas às principais causas da mortalidade infantil, ajuda no desenvolvimento cognitivo dos dentes, na mastigação e na fala, além de diminuir no futuro obesidade e diabetes. Da Rádio Nacional em São Luís, Gabriel Correa.
9: A economia brasileira caiu 0,6% em junho, de acordo com o IBCBR, índice do Banco Central considerado uma prévia do PIB. O número foi divulgado nesta segunda-feira. A variação negativa aconteceu na passagem de maio para junho. A queda foi puxada pela indústria, que caiu 1,4%, e serviços, 0,5%. Por outro lado, a agropecuária suavizou o resultado, com o setor apresentando alta de 1% no mês. O economista César Bergo diz que o resultado veio pior que o esperado pelo mercado. E aí entra na conta juros altos, guerra no Irã, dívida pública e até o clima com a bandeira amarela de energia. Por isso, ele diz que a previsão hoje é de um crescimento econômico abaixo de 2% no ano.
10: Então, o mercado, ele somando todos esses aspectos, acaba tendo uma visão mais pessimista. Só que o número veio pior um pouco do que o mercado previu. O mercado, na média, previa 0,53% de queda da atividade econômica e veio 0,6%. De todo modo, também já estão sendo revistas as previsões de crescimento para o ano de 2026, um pouco menor do que se previa anteriormente.
9: Somando o resultado de 12 meses a partir de junho, o resultado do IBCBR é positivo, alta de 1,5%. O índice acompanha mês a mês a atividade econômica a partir dos setores de agropecuária, indústria, serviços e arrecadação de impostos. Ele é considerado uma prévia do PIB oficial, o Produto Interno Bruto, que é calculado oficialmente pelo IBGE e divulgado a cada 3 meses. Da Rádio Nacional em Brasília, Gabriel Brum. A mesma intolerância que o Brasil tem com a inflação alta deve ter também com a irresponsabilidade fiscal, inclusive como forma para reduzir os juros no país, afirmou nesta segunda-feira o ministro da Fazenda, Dario Durigan, num evento do Banco Santander.
11: O que nós temos feito é tentar incutir na discussão pública brasileira que a mesma intolerância que nós temos para a inflação alta, a gente tem que ter com irresponsabilidade fiscal.
9: O ministro destacou medidas que reforçam o arcabouço fiscal, instrumento criado para impedir que despesa cresça acima da receita. Um dos focos é o crescimento do gasto obrigatório. Durigan mencionou uma alteração legislativa para incluir 2 travas sobre as despesas vinculadas, que podem reduzir em 10 bilhões de reais em 2027. O ministro da Fazenda reconheceu o problema do endividamento, que afeta tanto a União quanto empresas e famílias. O esforço do lado fiscal é a ferramenta do governo para ajudar na redução dos juros.
11: Nós temos que fazer esforço, em especial do lado do governo, ainda que a gente considere uma série de medidas que explicam ou justificam o juros altos, que está mais no controle do Estado como um todo é a condição fiscal.
9: Ainda no evento, o ministro afirmou que o Brasil não deve se dobrar a outros países e que se vê como uma liderança global. Defendeu que o país siga aumentando o comércio com o mundo. Da Rádio Nacional em Brasília, Gabriel Brum.
6: Termina aqui a edição desta terça-feira do nosso Café com Notícias. Com a apresentação e a produção de Kleber Salles e com a participação da nossa equipe de rádio jornalismo, o Café com Notícias volta amanhã neste mesmo horário. Grande abraço para você e até lá.
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0: 8:48.
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2: Que pancada de mulher.
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1: Hora certa! 9:07.
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0: 9:13.
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2: Hora certa!
3: 9:19.
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5: Olá, bom dia, aí tudo certo, tudo em cima, gente amiga, ótima terça-feirona pra você ligados com a gente. Estamos chegando com mais uma edição do seu Bom Dia Turiaçu, nessa manhã especial, terça-feira, né, isso aí, terça-feira, dia 18 de agosto de 2026, e aí, bom dia pra você, está ligado aí, curtindo aqui a nossa programação desde cedo, você que acabou de ligar o rádio, um ótimo dia, chegando aqui um pouco atrasado, mas graças a Deus estamos aqui. Na luta para você hoje, dia de Santa Helena, né? É isso, Santa Helena. Então, bom dia para você nesse dia especial, dia também do artista de teatro. Bom dia para você que está completando ano hoje. Parabéns, felicidade, muitos anos de vida. Que Deus abençoe, é claro, esse dia especial aí na sua vida, tá bom? Ótimo dia, parabéns para você, ótima terça-feira. E esse Bom Dia Turiaçu é especial para você que está completando ano hoje, né? Isso aí, bom dia, ótima semana, né? Isso aí, é começo de semana, né? É isso aí, é desse jeito. Vamos juntos na melhor programação, música boa rolando aqui para você, 9 horas e 24 minutos. Bom dia. Começando, Simone Mendes, Mesmice. Música linda para você, bom dia.

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4: Hulk afirmou que os jogadores do Fluminense têm uma grande parcela de responsabilidade pela saída de Luiz Ubeldia, que deixou o comando da equipe após a sequência de resultados ruins. O atacante reconheceu que o desempenho em campo ficou abaixo do esperado e que os atletas também precisam assumir a responsabilidade pelo momento vivido pelo clube. A declaração ocorre após a vitória por 3-2 sobre o Palmeiras, na estreia de Marcão como técnico interino. Hulk também elogiou o Marcão pela forma como conduziu o time e destacou a mudança de postura do elenco na vitória sobre o líder do Brasileirão. O resultado encerrou uma sequência negativa do Fluminense e trouxe novo ânimo ao grupo, justamente após a turbulenta saída de Zubeldia.
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4: É isso aí, para você ligados com a gente, obrigado pela sua audiência, sua sintonia. Agora 9 horas e 45 minutos, vamos com o resumo das novelas de hoje. Bom dia. Liga.

Estamos chegando com os resumos das suas novelas favoritas para essa terça-feira. E agora o resumo da novela Coração de Mãe. Aysa se reúne com a mãe e a tia para organizar a despedida de solteira de Gulnaz com as tradicionais tatuagens de Ena. Durante uma ligação com Bora, Karsu se incomoda ao ouvir a voz de Verônica. Aysa decide ser o rosto do site que Homer prepara para ela. Zelia, irmã de Izan, chega para conhecer Aysa e Gulnaz e faz várias reclamações. Hakan convida Homer e o pai dele para uma noite turca. Depois, sente ciúmes ao ver as fotos de Aysa. Ekrem convida Nazan para tomar um café, enquanto Gulnaz desabafa com Nazli sobre o comportamento de Zelia. Os homens aparecem de surpresa na despedida de solteira de Gulnaz. Karsu se incomoda ao acordar sozinha e descobre que Bora viajou para o exterior. Mustafa aparece na casa de Hassan e tenta atirar na mulher. Hakan, por sua vez, apoia a decisão de Aysa de se tornar o rosto da marca.

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2: O Avaí venceu o Operário por 2-1, de virada, pela 22ª rodada da Série B, no Germano Krüger. O Operário abriu o placar aos 45 minutos do segundo tempo, com Vinícius Mingotti, e parecia encaminhar mais uma vitória em casa. Mas o Avaí reagiu de forma impressionante nos acréscimos. Aos 51 minutos, Jefferson deixou tudo igual, e apenas 2 minutos depois, o Alisson marcou o gol da virada, garantindo 3 pontos importantes para o time catarinense na luta contra o rebaixamento. Com o resultado, o Operário permaneceu com 35 pontos, na quinta colocação, enquanto o Avaí chegou aos 23 pontos, ainda no Z4, mas mais perto de sair da zona de queda.
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0: Continuando com os resumos, agora temos o resumo da novela O Que a Vida Me Roubou. Demétrio chega, mas Esmeralda pede que não o atendam, pois não deseja vê-lo. Na residência ao Monte, Alessandro está muito pensativo por seu casamento. Vitor sugere que ele volte para a fazenda. Alessandro propõe que Victor seja o administrador da fazenda, pois ele morará em Água Azul depois do casamento. Na fazenda ao Monte, Joventino está pensando em Montserrat e fala com Dominga que ela já não interessa, pois conheceu um anjo. Adolfo pede 100 mil emprestados a Josefina, fazendo com que ela acredite que são para Demétrio. Ela aceita emprestar a quantia. Dias depois, Demétrio tenta pedir Josefina em namoro, mas não consegue por não gostar dela. Josefina fica pensando e sonhando com o dia que Demétrio se declarará. Esmeralda é atacada por dois homens. Renata e José Luiz a defendem. Em agradecimento, ela oferece sua casa para que eles durmam até quando precisarem. Adolfo e Demétrio festejam contentes pelo dinheiro que tiraram de Josefina.
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3: Alô, alô, meu povo, chegou a hora dele. O garoto que vem pra se apresentar ali pelo Sena.
4: Natanzinho! Mas eu tô na vaquejada. Natanzinho, vem pro Sena.

0: Libilo, meu filho. Libilo Senna, Matanzinho.
1: O que você quiser, o Natan vai te dar, viu?

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0: Isso é Seresta do Grelo, só pra deixar registrado o desabafo de um jovem adulto que vive no século XXI, onde um carro popular é mais de 100 mil reais e a long neck é mais de 10 contos. Tá difícil, viu?
1: É o Grelo!

0: long neck. E olha lá.
1: É o grelo.
0: Isso é só o desabafo de um jovem adulto no século 21.
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4: Chapecoense e Bahia fizeram o jogo eletrizante e empataram em 3x3, neste domingo, na Arena Condá, pela 23ª rodada do Brasileirão. O Bahia saiu à frente em três oportunidades, com Alê Rovelles, Cauã, Contra e Acevedo. Mas a Chape reagiu todas as vezes, marcando com Giovanni Augusto, Marcinho e Túlio Eduardo. O empate acabou sendo ruim para os dois. O Bahia chegou ao quinto empate consecutivo, foi aos 34 pontos e permanece na quinta colocação, enquanto a Chapecoense segue na lanterna, com apenas 11 pontos. O tricolor ainda busca voltar a vencer no segundo turno e a Chape continua pressionada na luta contra o rebaixamento.
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0: agora o resumo da novela A Nobreza do Amor. Jendal aprova o novo visual recatado de Kênia e elogia Binta. Omar percebe o interesse de Onildo por Niara. Tonho ajuda Nilo e sua família. E Alica se emociona com a atitude do amado. Adalgisa parte após desenhar o vestido de Virgínia e a vê conversando com Sebastião. Sebastião diz a Virgínia que Niara e Alica estão prestes a partir para a Turquia. Bartô se anima com a chegada de romeiros a Barro Preto, em busca do milagre de Veneranda. Viriato espanta os romeiros. Adalgisa provoca Mirinho e Virgínia humilha a modista.
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2: O Independente anunciou o brasileiro Jadson Vieira, ex-zagueiro do Vasco, como novo técnico. Aos 45 anos, ele se torna o primeiro brasileiro a comandar um clube da elite argentina desde 1984, quando Dino Sani dirigiu o Boca Juniors. Jadson nasceu em Santana do Livramento, tem nacionalidade uruguaia e vinha de um trabalho no Nacional, onde foi campeão uruguaio em 2025. A chegada de Jadson é considerada rara, porque poucos brasileiros tiveram a oportunidade de comandar grandes clubes argentinos. Antes dele, nomes históricos como Vicente Feola, Didi e Osvaldo Brandão passaram por equipes do país. Brandão, inclusive, fez história justamente no Independente, conquistando o Campeonato Argentino de 1967 com uma campanha de 87% de aproveitamento.
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1: Que pancada de mulher.
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1: E prosseguindo, agora temos o resumo da novela por você. Bela se desespera com a morte de Julie. Lucas é avisado sobre o estado da mãe de peixe, Glorinha, Ítalo e Samuca, e os leva para o hospital. Os quatro irmãos descobrem que Julie faleceu. Peixe se revolta contra Bela. A obstetra conhece Lucas, que a conforta após a morte de Julie. Leandra sofre com a falta de atenção de Vanessa. Gabriel apoia a filha. Vanessa prepara a inauguração de sua nova ala no hospital. Toy se encanta com Leandra. Bela pede ajuda a Gabriel para encontrar o responsável pelo acidente. Juarez se martiriza por ter fugido após o acidente. Pérola, Gabriel e Giovanna insistem que Vanessa cancele o evento de inauguração por conta da morte de Julie. Peixe se responsabiliza pelos irmãos e nega a ajuda de Bela. A obstetra revela a Yara sobre a morte de Julie. Bela confronta Peixe e anuncia que ela cuidará dele e de seus irmãos.
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2: A Premier League proibiu o uso de toalhas para secar a bola durante as partidas, e a mudança preocupa o Arsenal. A equipe de Mikel Arteta utilizou bastante esse recurso na última temporada, principalmente em cobranças de lateral de Ben White e Declan Rice, que costumavam secar a bola antes de lançamentos longos para aumentar a precisão e dificultar a defesa adversária. Arteta criticou a mudança e afirmou em tom de brincadeira que talvez o Arsenal tenha que jogar de chapéu. A proibição faz parte de um pacote de novas regras da Premier League para 2026/27, que também inclui contagem regressiva para cobranças de lateral e tiro de meta, limite de tempo para substituições e a saída temporária de jogadores que receberem atendimento médico em campo.
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por fim, o resumo da novela Quem Ama, Cuida. Adriana conclui que Arthur intuía que algo de ruim pudesse acontecer a ele. Ingrid e Rafael repreendem a mãe por ter expulsado Brigitte de casa. Elisa sente que Adriana e Mau Mau estão escondendo algo. Brigitte pede hospedagem na casa de Ulisses e Fábia. Yuri diz a Adriana que vai ajudá-la a transformar a fortuna deixada por Arthur em dinheiro, sem que a família Brandão descubra. Nancy descobre sobre a fortuna deixada para Adriana. Yuri é seduzido por Ingrid. Diná conta a Pilar que Brigitte está hospedada na casa de Ulisses. Fábia comete um descuido ao falar com Carmita sobre o golpe que a amiga levou, perto de Bruna. Ademir convida Kleber para trabalhar com ele. Adriana descobre em anotações de Pedro que é possível que o laudo pericial do seu caso tenha sido fraudado para incriminá-la.

0: Ficou bom, hein? O som da Thalita Mel e Xan de Avião aqui na sequência do programa Bom Dia, Triossul, chegando mais um final do nosso programa de hoje. Agradeço a audiência, que Deus seja louvado e você, é claro, na fé e, é claro, na luta de todas as glórias e, é claro, buscando, né, o caminho que é Deus. Um abraço a todos, obrigado pela audiência, pela super companhia, que Deus abençoe esse dia maravilhoso em sua vida. Não esqueça que hoje tem um torneio da Independência, a partir das 3 horas da tarde estaremos ao vivo aqui pela Triossul FM e também pela TV Triossul lá no YouTube. Você ainda não se inscreveu lá no YouTube? Pois é, deixa o radinho ligado, mas fique sintonizado também a sua TV aí no YouTube, no canal da TV Triossul. Na TV Triossul, se inscreva lá, vai lá no canal. Você que não sabe se inscrever, pede aí para seu filho, seu neto, enfim. E as crianças hoje em dia, né, meu amigo, sabe tudo. É isso aí, se inscreve lá no nosso canal, lá no YouTube, nos ajude, tá bom? Que vai nos ajudar muito bem aqui a Rádio Triossul FM a levar muito mais informações aí para você e, é claro, a qualidade que você precisa, tá bom? Quanto mais curtida, mais inscrito, mais a Triossul FM vai levar aí para você, que o YouTube vai entender que a gente tá levando conteúdo de qualidade aí para você, tá bom, gente? Um abraço aí a todos, segue a gente também nas redes sociais. Um abraço aí a todos, amanhã estaremos de volta com um Bom Dia Triossul. Mas daqui a pouquinho estaremos de volta com a programação do futebol. É o futebol daqui a pouquinho na sua telinha e também no seu rádio, através aqui da Triossul FM. Você não pode ficar de fora, meu amigo. É muito som, é muita coisa boa aqui para você. A partir das 15 horas estaremos de volta com a programação e, é claro, com a central aí do esporte, com diretamente ali do centro do Arena, rapaz, do centro não, lá da Arena, do Arena do Castanhal, né? Claro, estaremos ao vivo aqui com você, trazendo as últimas informações aqui para você do futebol, trazendo para você as informações do futebol, para você ficar ligadinho aqui daqui a pouquinho, a partir, meu amigo, a partir das 15 horas estaremos ao vivo ali da Arena Castanhal, trazendo para vocês informações aí do futebol aqui pela Triossul FM, também lá no YouTube pela TV Triossul, tá bom? Beleza? Muito obrigado aí pela sintonia, você que participou, curtiu aqui nosso programa de hoje. Valeu e amanhã tem muito mais. Bom dia aqui para você, aqui pela mais ouvida Triossul FM, a rádio dos melhores ouvintes. Valeu, gente. Um abraço, até amanhã.
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0: vocês.
1: Nós também.
0: Obrigado, meus irmãos. Coisa linda.
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4: Hora certa.
5: 12:01.
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Que maravilha, louvado seja o nome do Senhor. Hoje é terça-feira, 18 de agosto de 2026. Quero aqui desejar uma excelente tarde a todos os nossos queridos ouvintes que estão aqui ligadinhos na Rádio Turiaçu FM 87,9, a rádio dos melhores ouvintes. Que Deus possa abençoar grandemente a sua vida, toda a sua família, os seus negócios, o seu trabalho. Que a graça, a paz e a misericórdia de Deus venha estar constantemente sobre vossa vida. Amém?

Quero reforçar aqui o convite para toda a sociedade turiense que dia 30 de agosto, domingo, estaremos ali no Templo da Renovo de Deus, comemorando o seu 18º aniversário aqui na cidade de Turiaçu. E dia 31, segunda-feira, será a inauguração do nosso templo ali no Bembem, na Rua da Alegria. Amém, querido? Com a presença confirmada do pastor Ezequias Silva, um vaso de Deus muito conhecido nas redes sociais, estará ministrando a palavra segunda-feira, dia 31, ali no templo da Igreja Renovo de Deus. E você, sociedade turiense, é convidado, é o nosso convidado todo especial para estar. A sociedade está convidada para participar conosco dessas duas noites abençoadas na presença do Senhor. Amém, queridos? Não falte, a sua presença é indispensável.

Louvado seja o nome do Senhor. Quero aqui convidar você que está nos acompanhando aqui na programação a fazermos uma breve oração, agradecer a Deus pelo dom da vida, agradecer ao Senhor pelas bênçãos que não têm fim, né? Como diz aí o hino na voz da Isadora Pompeu. Oremos ao Senhor. Senhor Deus amado, eterno e maravilhoso Pai. Pai querido, Deus de misericórdia e de providência, neste momento, meu Senhor, nós te louvamos, porque és um Deus fiel, um Deus das causas impossíveis. Meu Senhor da glória, não sei qual é a situação. Qual é a dificuldade? Quais são as lutas que este homem, que esta mulher tem enfrentado? E até mesmo, meu Pai amado, não sei o que tem sido apresentado em oração diante de ti. Mas eu sei, Pai amado, que tu és um Deus de providência. Tu és um Deus, Pai querido, que opera sem deixar cicatrizes. Tu és um Deus que levanta o necessitado. Tu és o Deus que dá força ao fraco. Tu és, meu Pai amado, o Deus que traz alegria ao coração daqueles que estão tristes. Tu és, meu Senhor, o Deus que tem o controle, o poder, o domínio de todas as coisas, tanto no céu quanto na terra. Por isso, meu Senhor, eu te peço nesta tarde de terça-feira que venha abençoar a nossa vida, que venha visitar o nosso lar e venha abençoar a nossa família, que venha prosperar, meu Pai, em todas as áreas, esta serva, este servo que está aflito, esta mulher que tem apresentado alguma causa, Deus, Pai, meu Pai querido, em tuas mãos. Meu Senhor da glória, que o Senhor possa operar grandemente, respondendo a oração, meu Deus amado, e abençoando do alto da cabeça à planta dos pés. Deus amado, que nenhum mal, Pai amado, venha ter domínio e poder sobre esta vida. Pai querido, que nenhuma influência maligna possa resistir, meu Senhor, mas que venha cair por terra. Que esta mulher, que este homem venha a ser abençoado, venha a ser restaurado, venha a ser curado, venha a ser liberto, para a honra e glória do Senhor e Salvador Jesus Cristo. Opera, meu Pai amado, em cada lar, aonde, meu Pai amado, tem, sim, meu Deus amado, um rádio, ou um celular, ou um computador ligado, meu Pai, nesta programação, que o Senhor possa adentrar, meu Pai, em cada lar, em cada vida, em cada família, e fazer o milagre acontecer, não porque eu estou te pedindo, mas é porque a tua misericórdia, Deus Pai querido, eterno e santo, vai de geração em geração. Não é porque eu mereço, mas porque, meu Pai amado, eu estou aos teus pés te pedindo, meu Pai. Não é por mérito meu, não é por pedido meu, mas pela grandeza do teu amor, do teu cuidado, meu Senhor da glória, que tem nos alcançado todos os dias. Pelas tuas misericórdias, meu Senhor, que nos alcança todos os dias, que nos renova, que se renova a cada manhã, Senhor. Nós te pedimos nesta tarde que venha abençoar em nome. Em nome do Senhor e Salvador Jesus Cristo, é o que nós te pedimos, meu Senhor da glória, e com fé, meu Deus, nós te agradecemos. Amém e amém. Louvado seja o nome do Senhor.

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Creia somente que o Senhor é fiel em todo tempo, e em todo tempo o Senhor é bom.

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1: 12:42.
0: Vamos para a palavra, queridos. Palavra da tarde. Palavra de Deus, o verbo que se fez carne e tem habitado todos os dias em nosso meio. Glória a Deus. Mateus capítulo 7 e o versículo 13. Mateus capítulo 7, versículo 13. Jesus fala dos dois caminhos. Versículo 13. Entrai pela porta estreita, porque larga é a porta e espaçoso o caminho que conduz à perdição, e muitos são os que entram por ela. E porque estreita é a porta e apertado o caminho que leva à vida, poucos há que a encontrem. Louvado seja o nome do Senhor. Queridos, aqui é uma continuação do Sermão da Montanha, aonde Jesus, neste sermão, ele aborda vários temas, entre eles, sobre a questão de julgar o próximo, segundo a nossa vista, aonde vai falar também que nós não temos que lançar as coisas santas, as pérolas aos porcos. Aonde Jesus ele vai falar sobre a bondade também de Deus, como falou o hino que foi tocado aí, minutos antes. Fala sobre a bondade de Deus, aonde Jesus ele fala: pedi, dar-se-vos-á, buscai, encontrarei, batei, abri-se-vos-á. Porque aquele que pede, recebe, que busca, encontra, que bate, abre-se a porta. Louvado seja o nome do Senhor. Então Jesus ele vem trazendo no Sermão da Montanha, esses assuntos. Ele vem falar que se os homens, que muitas das vezes guardam rancor, muitas das vezes se iram, sentem raiva, muitas das vezes se tornam malignos, sabe dar coisas boas aos seus filhos, quanto mais o Senhor nos dará, aqueles que estão pedindo a Ele dia e noite. Então são assuntos que Jesus ele veio tratando ali no sermão que ele trouxe, Sermão da Montanha. E ele encerra falando sobre os dois caminhos, sobre as duas portas. E aqui nesse sermão, ele é praticamente um convite de Jesus a tomarmos uma decisão urgente, posso dizer assim. Porque ele fala de dois caminhos, de duas portas. A porta larga, que é fácil, que é popular, que leva à perdição. E a porta estreita, que é de difícil acesso, que é exigente e que conduz à vida eterna. O caminho largo, que é a porta larga, representa um modo de viver aquilo que parece ser comum no mundo, onde cada um faz o que bem parecer aos seus olhos, sem se importar com as leis e com a vontade de Deus. Um mundo de facilidades, aonde não exige renúncias, arrependimentos ou desejo de mudança. e principalmente, muitas das vezes, mudança de caráter. E muitas das vezes, por apresentar essa facilidade, atrai o quê? Multidões. Só que a Bíblia, ela vem falar que o salário do pecado é a morte, mas que o dom gratuito de Deus é a vida eterna. Só que o pecado, ele não nos declara isso. A porta estreita, ela já não vai, jamais vai nos trazer esse alerta. Ou pode até trazer, mas muitas das vezes a gente não quer saber. Por quê, queridos? Eu vou dar um exemplo aqui. As fábricas, as distribuidoras de cigarros, desse cigarro comercializado que a pessoa compra as carteiras, que tem de diferentes marcas, Hollywood, não sei o que, vai ter várias marcas, né? Cigarro. Vem ali na parte atrás ali da carteira, algumas advertências e até figuras falando que o cigarro, ele é prejudicial à saúde. Aí diz lá, traz alguns exemplos: insuficiência respiratória, o que mais? Impotência sexual. Aí vai lá, tem lá algumas, uma relação de causas adversas que vai trazer consequências para a vida da pessoa. Só que para a pessoa que consome o cigarro, ele jamais vai olhar para aquela advertência. As indústrias estão ali alertando. A fábrica é obrigada a alertar, né, pelo Ministério, acredito que da Saúde. Exige, obriga com que as fábricas, as distribuidoras venham anunciar que aquele produto, ele faz mal à saúde. Só que quem consome aquilo não quer saber de nada, nem olha. Simplesmente ele está se importando. O que é de interesse dele é o que tem dentro da carteira. Não é nada que está fora. Então, assim mesmo, é a questão da porta larga. Muitos sabem que o destino é conduzir à perdição e à destruição eterna. Mas muitas das vezes é feito vista grossa com relação a este assunto. E a porta estreita e o caminho apertado, como diz a palavra? Eu quero falar do estilo de vida, deste caminho apertado e dessa porta estreita. Requer, representa obediência aos ensinamentos de Cristo, exigindo renúncia ao ego, amor genuíno e uma vida transformada. Amém, queridos? Aí você pode, talvez, até dizer: ah, mas a palavra, Jesus falou, não julgar para não ser julgado. E o que você está falando é praticamente um julgamento. Não. O julgamento é dizer assim: ah, fulano de tal está fazendo coisa errada, já está no inferno, eu não tenho esse poder para fazer isso. Agora, está sobre a minha pessoa, a responsabilidade de alertar. Está sobre, posso dizer, a responsabilidade dos pais orientar os filhos no que é certo e também naquilo que é errado. Então, alertar e mostrar a verdade, dizer que tal ações e atitudes conduz para a perdição, não é fazer um julgamento, é fazer um alerta. Julgamento é eu dizer, fulano de tal, porque está no mundo dos vícios, da droga, da prostituição, já está no inferno. Ele não tem esse poder, amém? Porque quem tem esse poder de julgar, de dizer, fulano de tal, está no inferno, não somos nós. Até porque a Bíblia diz que há esperança. Enquanto a vida, há esperança. Às vezes a pessoa está lá, atolado na lama, nas trevas, nos desejos carnais, sendo escravizado pelo diabo e pelas ações do mundo. Mas de repente ele se arrepende, seja na hora da morte, ele se arrepende de todo o coração, ele confessa, ele entrega a sua vida por inteiro a Jesus. Ele se arrepende dos seus pecados, ele reconhece os seus erros e ele confessa o nome do Senhor. Automaticamente ele tem o direito, por mais que ele teve uma vida torta, tortuosa, ele tem o direito, a partir daquele momento, como qualquer um que esteja há anos na igreja. Amém? Então esse poder de dizer, fulano de tal, porque está fazendo tal coisa, está no inferno, não tem esse poder. Isso sim é ser, é julgar. Agora, alertar sobre o que é certo, o que é errado, está sobre o nosso controle. Através da palavra de Deus, nós temos essa autonomia para dizer o que é certo e o que é errado. Amém, querido? Até porque você pode dizer assim, ah, mas tem muitos crentes que estão na igreja, mas que dão um mau testemunho. Isso não tem nada a ver com a palavra de Deus. Porque assim como no mundo tem mau caratismo, dentro da igreja muitas das vezes também tem. Assim como fora da igreja tem pessoas que compram e não pagam, dentro da igreja também tem mau testemunho. Assim como muitas das vezes, fora da igreja tem pessoa, marido, que espanca a sua esposa, que bate, que agride a sua esposa, às vezes dentro da igreja tem pessoas também que se escondem atrás da Bíblia, que não é um exemplo de marido dentro de casa. Às vezes até parece ser na igreja, mas dentro de casa não é. Compra fiado e não paga, espanca, agride a esposa e diversas outras situações. Mas isso não tem nada a ver com a palavra de Deus. Eu já vi pessoas dizendo assim, eu não quero ser crente porque eu conheço fulano de tal que está na igreja, mas ele não dá exemplo. Não olhe para essa pessoa, olhe para Jesus Cristo. Porque se nós formos procurar erro em alguém, nós sempre iremos encontrar. Então, o estilo de vida daqueles que querem seguir o caminho apertado e a porta estreita é buscar a obediência aos ensinamentos de Cristo, exigindo renúncias, o amor genuíno e uma busca pela uma vida transformada. Como Jesus fala de uma porta estreita, certamente nós iremos encontrar obstáculos ao entrar nesta porta, diferente da porta larga, porque ela é espaçosa. Então a dificuldade, né, na porta estreita, até ao passar, a gente, claro, iremos encontrar dificuldade. Embora seja um trajeto exigente e menos popular, a dificuldade está ali. Porque vai demandar esforço. Louvado seja o nome do Senhor. Deixa eu só ajeitar aqui rapidinho. Certo.
3: Glória a Deus. Porque exige esforço, renúncia. Louvado seja o nome do Senhor. E o destino daqueles que procuram, que decidem seguir a porta estreita, o destino é conduzir a vida plena e com Deus, para viver a eternidade junto com o Pai. Louvado seja o nome do Senhor. Então, queridos, reveja, através desta palavra, a Bíblia manda com que nós venhamos examinar a nós mesmos, as nossas ações, as nossas atitudes. Até mesmo porque quem traz essa mudança, quem, deixa eu pensar aqui na palavra que é a correta para ser falada, é, quem convence o homem do seu pecado, da sua transgressão, dos seus erros, não é o outro homem. Está sobre nós o dever de pregar, de anunciar, de falar dos mandamentos, das leis do Senhor. Mas quem convence o homem do seu pecado é o próprio Espírito Santo de Deus. Então, reveja as tuas ações, reveja as tuas escolhas. Amém, querido? Se o que tu está fazendo te edifica, te aproxima de Deus ou te afasta dele? O que já melhorou, que precisa ser melhorado? O que era melhor, mas que agora piorou? Porque pecado é tudo aquilo que nos afasta das leis de Deus. Amém? Então é essa palavra que eu quero deixar. Não é uma palavra de julgamento. É uma palavra de reflexão. Quero que você venha refletir sobre as tuas ações. Que tu venha examinar as tuas atitudes. Se tu tem buscado agradar mais a Deus ou mais a ti mesmo. Jesus, ele falou, porta estreita, porta larga, caminho estreito, caminho apertado, caminho largo, está sobre nós, o livre-arbítrio de escolha. Embora eu não tenha encontrado na Bíblia a palavra arbítrio, livre-arbítrio, né? Mas a gente já sabe que nós temos sobre nós o poder da decisão. E isso é livre-arbítrio. Poder de escolher o que queremos. Porque o que Jesus ele quer conosco é trazer a salvação. O que Jesus ele quer conosco é trazer a vida. O que Jesus ele quer conosco é trazer paz. A paz que muitas das vezes nós não vamos encontrar no mundo, mas nós vamos encontrar em Cristo. É uma paz interior. Veja que a maioria da população hoje vive em algum tipo de aflição. Pessoas que às vezes tentam se satisfazer, buscar a sua alegria, a sua paz, a sua felicidade no copo de bebida, numa mesa de jogo. Enquanto está ali, parece ser satisfatório. Mas quando tudo aquilo passa, vem o vazio. Quando tudo aquilo passa, vem a solidão. Vem a falta de algo. Vem a aflição. Então, queridos, louvado seja o nome do Senhor. Está sobre você o poder de escolha. Mas eu vos digo nessa tarde, o melhor é estar com Cristo. Fácil, nem Jesus prometeu facilidade. O próprio disse no livro de João, capítulo 16, versículo 33. No mundo passareis por aflições, mas tende bom ânimo, porque eu venci o mundo. No capítulo 17, não me recordo aqui o versículo, ele diz assim: eu peço não que os tire do mundo, mas que os livre do mal. Ele ainda declara também em outro versículo: eu não sou do mundo, assim como eles do mundo também não são. Amém, queridos? Nós não somos obra do acaso. Amém, queridos? Nós

tenha fé. E a tua fé tem que estar ligada ao nosso Senhor e Salvador Jesus Cristo. Amém, queridos? E aqui eu deixo esta palavra ao teu coração e reforço novamente o convite para dia 30, domingo, e dia 31, segunda-feira, estar conosco ali no prédio, no templo da Igreja Renovo de Deus, na Rua da Alegria, bairro Bem-Bem. Amém, queridos? Rua da Alegria, bairro Bem-Bem. Número 79. Você é o nosso convidado, não fique de fora. Domingo, dia 30, teremos os nossos cantores do ministério, cantores locais que estarão louvando o nome do Senhor. Participação dos vocais do ministério, caravana da Igreja Renovo de Deus de Apicuaçu. Louvado seja o nome do Senhor. Então não fique de fora. Segunda-feira será comemorada a inauguração do templo, com a presença confirmada do pastor Ezequias Silva, amém? De São Paulo, que estará ministrando a palavra do Senhor, segunda-feira, 31 de agosto. Amém, queridos? E também lembrando que nós já estamos congregando no templo. Já não estamos mais ali em frente ao posto do amigo João do Gás. Amém? Já mudamos de endereço. Estamos agora no prédio da Renovo de Deus, ali na Rua da Alegria, no bairro Bem-Bem, onde era a antiga casa do seu Nilson, que era conhecido como seu chinês. Amém? Louvado seja o nome do Senhor. Então, ali onde era a casa do seu Nilson, hoje é o templo da Renovo de Deus. E você é o nosso convidado. Os nossos dias de culto, domingo, culto de adoração, louvor, ou como muitos chamam, culto da família. Segunda-feira, círculo de oração. Quarta-feira, culto de ensinamento, culto da palavra. E sexta-feira, culto de libertação. Amém? Onde estamos ali orando pela família, orando pela cidade, orando pelas causas, orando pela tua vida, orando pelo ministério, orando, amém? Pelas pessoas que estão enfermas, com imposição de mão, assim como Jesus, ele enviou seus discípulos, amém? Ungir com óleo, com azeite de oliva. E hoje, como discípulos de Jesus, nós fazemos isso. Nós ungimos o povo com óleo. Muitos dizem que é idolatria, amém? Mas Jesus, ele mandou seus discípulos. Hoje nós somos discípulos de Jesus, nós fazemos essa ação. Dia de sexta-feira, a gente unge as pessoas com óleo, ministra a oração, amém? Com imposição de mão sobre a cabeça da pessoa, amém? Entregamos a vida, apresentamos a situação daquela pessoa a Jesus, e Jesus, ele resolve, amém? Não é do nosso jeito, mas do jeito dele, amém? Porque ele ainda é o mesmo Deus, ontem, hoje e eternamente. Então, queridos, domingo, culto da família, segunda, círculo de oração, quarta-feira, culto da palavra, sexta-feira, culto de libertação, onde a gente está orando pela sociedade, pela família e por todos aqueles que nos pedem oração, amém? E dia 30 e 31, festa de aniversário do ministério aqui em Turiaçu, dia 30, domingo, festa de aniversário, amém? E se você quiser abençoar a obra do Senhor, pode estar nos procurando, pode estar entrando em contato comigo, pastor Jean, no número 984-33-8851. Amém? Vamos mudar para ali, vamos inaugurar, mas temos muitas coisas para fazer. Futuramente temos o forro do templo para colocar. O templo é 600 metros quadrados, né? 600 metros quadrados. Então temos esse forro para colocar futuramente. Temos a frente da igreja, né? Como é que a gente diz? A fachada da igreja para ser feita futuramente, que é a frente da igreja, amém? Louvado seja o nome do Senhor. Então tem muita coisa para fazer. E se você quiser nos ajudar agora no período da festa, amém? Para comprar.

comprarmos os lanches, lembrando que nas nossas festas, nos nossos eventos, nós não vendemos lanche, não vendemos comida. A gente pede ajuda, louvado seja o nome do Senhor, para os fiéis, para aqueles que queiram ajudar, amém? E no final, o lanche é distribuído para todos, porque nós entendemos que vem pessoas do interior e nem todos têm o dinheiro, amém, para comprar o lanche. Então, para não voltar com a barriga vazia para casa, o lanche é distribuído para todos. O que nós fazemos, irmãos? Nós cobramos que a igreja venha a ser dizimista e ofertante, amém? É o que a Bíblia nos ensina. Então, a gente cobra isso durante os nossos cultos, nos momentos dos nossos cultos, a gente cobra a fidelidade dos irmãos, que os irmãos venham ser dizimistas e ofertantes para abençoar a obra do Senhor. Mas nós não temos essa ação de estar vendendo lanche ou comida na porta da igreja. Então, a gente pede ajuda. Quem quer nos ajudar, entre em contato conosco, ligando no 984-338851. Amém? Para nos ajudar com lanche, entre em contato para falar com o pastor Jean, amém? Ou nos procure pessoalmente para dar a sua contribuição, amém? E você não pode ficar de fora, dia 30 e 31 de agosto deste mês, nós temos um encontro marcado ali na igreja Renovo de Deus, no templo, ali na Rua da Alegria, no bairro do Bembem. Amém, queridos? Um grande abraço a todos, que a paz, a misericórdia, a graça do Senhor esteja com você constantemente, hoje, amanhã e sempre. Que Deus possa abençoar a tua família, a tua vida, amém, o teu veículo, a tua loja, a tua casa, amém, o teu campo, a tua roça e tudo aquilo que tu colocar nas tuas mãos, as plantas dos teus pés, que o Senhor Jesus Cristo venha fazer prosperar e abençoar, amém, em nome de Jesus Cristo. Estas são as minhas palavras por hoje. Eu agradeço, amém, um grande abraço aí aos nossos irmãos da cidade de Apicum-Açu, que nos acompanha através do aplicativo. Quero mandar um grande abraço aqui, um grande beijo à minha família, que sempre está nos acompanhando aqui, através também do aplicativo, do link do aplicativo. Entro aí no link e sempre participo conosco aqui nos dias de terça-feira. Amém, queridos? Então, abraço, que Deus abençoe, em nome de Jesus. Até a próxima terça-feira!

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0: 13:30.
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4: Operação Rolezinho apreende mais de 100 motocicletas em São Luís e encontra veículos roubados e clonados. Polícia Civil apreende menores suspeitos de fazer motorista de aplicativo refém em porta-malas de veículo na capital. Justiça Eleitoral aprova Força Federal em 45 municípios maranhenses para as eleições de 2026. Após determinação do ministro Flávio Dino para afastar o presidente do Tribunal de Contas do Estado, defesa do governador Carlos Brandão questiona a competência do ministro em investigação no Supremo. Cidades do Maranhão voltam a receber alerta para ventos intensos. E a Anvisa aprova duas novas canetas emagrecedoras. Está no ar a edição do Jornal Central desta terça, 18 de agosto de 2026.
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4: O Maranhão tem dois alertas amarelos do IMET em vigor nesta terça. Um deles é para ventos costeiros no litoral e o outro para baixa umidade do ar em grande parte do estado. O alerta de ventos costeiros é válido até a meia-noite e atinge 7 municípios. Entre eles, Água Doce do Maranhão, Araioses, Barreirinhas, Paulino Neves, Primeira Cruz, Santo Amaro e Tutóia. O aviso indica a intensificação dos ventos nas áreas litorâneas, com possibilidade de movimentação de dunas de areia sobre as construções na orla. Já o alerta de baixa umidade é válido até às 22 horas e atinge mais de 150 municípios do Maranhão. Entre eles, Açailândia, Balsas, Bacabal, Barra do Corda, Caxias, Codó e Imperatriz. Também estão no alerta Grajaú, Itapecuru Mirim, Santa Inês, Timão e Zedoca. Em São Luís, a previsão é de pancadas de chuva à tarde, máxima prevista de 32 graus e à noite o tempo fica aberto. Em Imperatriz, a temperatura pode chegar a 35 graus, com previsão de sol entre nuvens, sem chuva.
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4: A Operação Rolezinho apreendeu 108 motocicletas na madrugada desta terça-feira no elevado da Coab, na Avenida Jerônimo de Albuquerque, em São Luís. A ação começou por volta da meia-noite 30 e combateu a perturbação do sossego, irregularidades no trânsito e direção perigosa.
5: Operação policial aqui, ó, Rolezinho de moto. O policial acabou de me falar aqui que foram pegos 108 motos, pô, simplesmente 108 motos. Loucura.
4: Do total de veículos apreendidos, 6 tinham restrições por roubo, 4 eram clonados, segundo informações da operação. As motocicletas foram encaminhadas para o pátio da Secretaria Municipal de Trânsito e Transportes, SMTT. A operação reuniu equipes do Ministério Público, Polícia Civil e Militar e SMTT. Também participaram equipes do Batalhão da Polícia Rodoviária, Batalhão de Choque, Moto Patrulhamento e 20º Batalhão da Polícia Militar. Durante as abordagens, foram encontradas motocicletas com escapamentos adulterados, placas suprimidas, entre outras diversas irregularidades. Os agentes também fizeram consultas para identificar veículos e condutores possivelmente ligados a crimes. O motorista de aplicativo foi feito refém e encontrado em porta-malas de veículo em São Luís. A vítima ainda foi alvejada com um tiro na região da nuca. Jaube Pereira.
6: O motorista de aplicativo, que não teve o nome divulgado, foi encontrado dentro do porta-malas do próprio veículo em uma área de matagal no bairro do Sacavém, em São Luís, na madrugada desta segunda-feira. De acordo com a Polícia Militar, o crime teria começado no bairro Angelim, também na capital, após os criminosos solicitarem uma corrida e anunciarem o assalto durante o trajeto. A polícia informou ainda que cerca de 4 pessoas teriam participado das ameaças e agressões ao motorista, quando o veículo foi tomado de assalto. Em seguida, a vítima foi levada para uma área de matagal, próximo à subestação da Caema, no Sacavém, nas proximidades também da Avenida dos Franceses. Vigilantes que trabalhavam na área da subestação encontraram a vítima e prestaram os primeiros socorros. Apesar das agressões sofridas, a vítima estava consciente quando foi socorrida. O veículo também pode ter sofrido uma batida durante a ação criminosa. Segundo a polícia, os mesmos homens poderiam ter praticado outros crimes na região do Bequimão e em áreas próximas durante a madrugada do mesmo dia. Central de Notícias Brasil, de São Luís, Jauber Pereira.
4: Sobre esse caso, a polícia apreendeu nas últimas horas menores suspeitos de envolvimento no sequestro do motorista. Até o fechamento desta edição, não havia informação sobre o número total de presos. Segundo os menores capturados, o disparo contra o motorista teria sido feito por outro adolescente que estaria foragido. Com suspeitos, a polícia encontrou celulares. O motorista continua internado e entubado e seu estado de saúde é considerado grave. A seguir, criminosos tentam invadir residência de delegado durante a madrugada.
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0: 13 horas e 39 minutos.
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4: Criminosos tentaram invadir a residência de um delegado durante a madrugada desta terça-feira no bairro da Coama, em São Luís. Segundo as primeiras informações, o delegado teria percebido a movimentação e acionado a polícia. Durante a ação, um dos suspeitos foi baleado, levado para um hospital e depois à delegacia. Outro envolvido também foi capturado e levado para a delegacia, onde ambos teriam sido autuados. Até o fechamento desta edição, a polícia não havia divulgado mais detalhes sobre esse caso. Homem é preso suspeito de violência sexual contra adolescente de 13 anos na Baixada Maranhense. Repórter Batista Peixoto.
12: Um elemento que não teve a identidade revelada foi preso na tarde de ontem no município de Serrano do Maranhão, suspeito de cometer violência sexual contra uma adolescente de 13 anos. Segundo informações, a prisão aconteceu por volta das 16 horas, após a Guarda Municipal de Serrano do Maranhão acionar a Polícia Militar. O suspeito foi localizado e conduzido pelas autoridades para a delegacia de polícia. De acordo com informações repassadas pela família da adolescente, os episódios teriam ocorrido desde maio deste ano. A última ocorrência relatada teria acontecido no dia 12 de agosto, enquanto a responsável legal pela adolescente estava participando de um curso operacional nesta cidade de Pinheiro. Ainda conforme o relato da família, a adolescente teria sido intimidada pelo suspeito, o que teria dificultado que a situação fosse comunicada anteriormente aos responsáveis e às autoridades. De Pinheiro, na Baixada Maranhense, Batista Peixoto.
4: Mulher é presa suspeita de abandonar crianças e idoso na cidade de Timon. Thaís Brusaca.
13: Uma mulher de 33 anos foi presa em flagrante suspeita de abandonar três filhos, de 2, 6 e 9 anos, e um idoso de 86 anos, dentro de uma residência em Timon, ao leste do Maranhão, onde as vítimas foram encontradas em condições insalubres. Segundo a Polícia Civil, o caso foi descoberto após denúncias de vizinhos, que relataram ouvir as crianças chorando com frequência. De acordo com os relatos, a mãe estaria pelo menos 3 dias fora de casa. Uma equipe da Divisão de Inteligência e Captura da 18ª Delegacia Regional, acompanhada pelo Conselho Tutelar, foi até o imóvel. Moradores informaram também que as crianças choravam de fome desde as primeiras horas da manhã. Após entrarem na residência, os agentes encontraram o idoso debilitado e as três crianças em estado grave de saúde. A casa tinha muita sujeira, roupas espalhadas, mau cheiro e comida estragada, além de um banheiro sem condições adequadas de uso. Cerca de 30 minutos depois, a mãe das crianças chegou ao local e recebeu voz de prisão. A mulher foi levada para a central de flagrantes de Timon e autuada por abandono material e maus tratos contra as crianças e idoso. As três crianças foram encaminhadas para uma casa de acolhimento, enquanto o idoso ficou sob responsabilidade do CREAS de Timon. Central de Notícias Brasil, Thaís Brusac.
4: Trânsito. Um trecho da BR-222 entre os quilômetros 156 e 162 no Maranhão será interditado temporariamente no próximo sábado, dia 22, por causa dos festejos de São Raimundo Nonato dos Mulundus. A interdição será entre o povoado Paulica e Vargem Grande. A rodovia ficará interditada em dois horários, das 6 às 10 e das 16 às 18 horas. Fora desses períodos, o tráfego deverá ser liberado normalmente, conforme as condições de segurança no local. A seguir, aprovado o pedido de Força Federal para 45 municípios maranhenses durante as eleições de 2026.
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1: 13 horas e 46 minutos.
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4: Tribunal Regional Eleitoral do Maranhão aprova força federal em 45 municípios maranhenses nas eleições de 2026. Repórter Taliana Luz.
5: A decisão foi tomada nesta segunda-feira durante uma sessão administrativa do TRE. O pedido foi analisado após consultas às zonas eleitorais e informações dos órgãos de segurança pública. Segundo o tribunal, a escolha dos municípios levou em conta critérios técnicos e situações de risco e vulnerabilidade identificadas em cada localidade. Agora, a decisão será encaminhada ao governo do Maranhão. Depois, o pedido seguirá para o Tribunal Superior Eleitoral, que será responsável por analisar e autorizar a presença das forças federais. Entre os municípios estão Barra do Corda, Buriticupu, Grajaú, Viana, Tuntum, Santa Luzia, Cururupu e Amarante do Maranhão. Ao todo, 45 municípios maranhenses foram incluídos no pedido de reforço na segurança para o primeiro turno das eleições de 2026. Central de Notícias Brasil de São Luís, Taliana Luz.
4: E o eleitor já pode consultar os locais de votação. Repórter Ana Lúcia Caldas.
6: Para evitar transtornos no dia da eleição, é importante o eleitor saber onde vai votar. A consulta aos locais de votação já pode ser feita. E é importante porque a Justiça Eleitoral pode alterar os locais entre uma eleição e outra, como aconteceu no Rio de Janeiro. No estado, o número de locais de votação que foram alterados chega a 268, o que impacta cerca de 610 mil eleitores. O TRE-RJ já havia anunciado a troca de 60 locais de votação por motivos de segurança, no caso para evitar a influência do crime organizado e das milícias no processo eleitoral. As últimas alterações envolvem questões de acessibilidade, mudança ou fechamento de estabelecimento e razões estruturais. A busca pode ser feita pelo site oficial do TRE-RJ com o número do CPF ou do título de eleitor, a data de nascimento e o nome da mãe. A consulta pode ser feita ainda pelo site do TSE, além do aplicativo de celular e título. O primeiro turno será realizado em 4 de outubro e, em caso de segundo turno, as eleições serão em 25 de outubro. Da Rádio Nacional em Brasília, Ana Lúcia Caldas.
4: Presidente do Tribunal Superior Eleitoral diz a embaixadores de mais de 80 países que processo eleitoral no Brasil é eficiente e seguro. De Brasília, nosso correspondente, Paulo Otarã.
7: Para o ministro da Fazenda, Dario Durigan, a meta é ter juros civilizados numa leve crítica política adotada pelo Banco Central de meio termo entre a preocupação de agora e a do futuro. Admitiu, porém, que é necessária uma agenda fiscal moderada num eventual segundo governo Lula.
8: Nós temos que fazer o esforço, em especial do lado do governo, ainda que a gente considere uma série de medidas que explicam ou justificam juros altos, o que está mais no controle do Estado como um todo é a condição fiscal. É uma trajetória fiscal que tem que continuar sendo aperfeiçoada nessa linha de conscientização diária.
7: Para o presidente do Banco Central, Gabriel Galípolo, é preciso ter calma. Ele disse que a manutenção da taxa básica de juros em níveis elevados é fundamental para conter a inflação. O crescimento do país é uma referência para o alerta necessário, disse ele.
9: O papel dos juros que o Banco Central decide é justamente conseguir reequilibrar a oferta e demanda, colocando os juros não como algo que vai ajudar no crescimento, e sim reequilibrar essa oferta e demanda num patamar contracionista.
7: Integrantes do mesmo governo, Galípolo e Durigan, têm visões diferentes. O ministro da Fazenda precisa seguir a cartilha do Palácio do Planalto e atender os interesses do governo, enquanto Galípolo preza pela manutenção da independência da instituição, apesar da pressão de governo que questiona a autonomia do BC, uma bandeira defendida por todos os demais candidatos, exceto Lula, que tenta a reeleição. Para Lula, a independência e a autonomia têm o mesmo sentido. O mercado financeiro assegura que não. De Brasília, Paulo Otarã.
4: Instante.

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0: 11:53.
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1: A defesa do governador Carlos Brandão questionou a competência do ministro Flávio Dino do Supremo Tribunal Federal para conduzir investigações que envolvem autoridades do Maranhão. A manifestação foi feita nesta segunda-feira após Dino determinar o afastamento de Daniel Brandão, sobrinho do governador, da presidência do Tribunal de Contas do Estado por 180 dias. Brandão também já declarou publicamente em entrevistas que Dino deveria se declarar suspeito ou impedido de relatar processos envolvendo a política e autoridades do Maranhão. O governador alega que existe um racha político entre os dois grupos e acusa o ministro de usar o cargo no STF para promover perseguição política contra antigos aliados e opositores. A acusação é negada pelo ministro Flávio Dino. O ministro sustenta que o caso chegou ao Supremo por envolver parlamentares com foro, entre eles o senador Everton Rocha e o deputado federal Josimar de Maranhãozinho. O governador Carlos Brandão também é citado por ter sido deputado federal. Os advogados do governador também questionam a condução das investigações e afirmam que tentam há mais de um ano ter acesso ao inquérito que tramita sob sigilo. A defesa do governador disse ainda que vai analisar as decisões e adotar as medidas judiciais cabíveis para garantir o devido processo legal, o contraditório e a ampla defesa. E a Anvisa aprovou duas novas canetas emagrecedoras. Repórter Carolina Pessoa.
2: A Anvisa, Agência Nacional de Vigilância Sanitária, aprovou dois medicamentos injetáveis à base de semaglutida obtida por via sintética, princípio ativo de canetas emagrecedoras. A medida foi divulgada nesta segunda-feira. A substância é recomendada para o tratamento de diabetes e também tem sido usada para o controle da obesidade. O uso para esse fim se tornou bastante popular recentemente. Em maio, a farmacêutica EMS obteve o primeiro registro de semaglutida sintética no país. E agora foi autorizada a comercializar o medicamento genérico com a substância, o que poderá baratear os preços para os consumidores. O outro medicamento aprovado é similar, do laboratório Germed, e será comercializado com o nome de Semaclic. O registro da agência reguladora reconhece a eficácia do uso dos medicamentos, aliado à dieta e aos exercícios físicos. Eles devem ser administrados semanalmente e ficar armazenados em geladeira, em temperaturas de 2 graus Celsius a 8 graus Celsius, antes e depois de iniciado o tratamento. A Anvisa reforça ainda a necessidade de acompanhamento médico para o uso das canetas de semaglutida, que devem servir como medicamento único quando a metformina é considerada inapropriada devido à intolerância ou a contraindicações ou em adição a outros medicamentos para o tratamento do diabetes. As medicações devem ser vendidas com apresentação de receita médica em duas vias. Da Rádio Nacional no Rio de Janeiro, Carolina Pessoa.
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1: Campeonato Maranhense Feminino será decidido no próximo sábado. Jalber Pereira.
3: As equipes do Pitanguense e Luminense vão decidir o Campeonato Feminino Sub-20 de 2026. A partida vai acontecer no próximo sábado. A Federação Maranhense Futebol ainda vai divulgar o horário e o local da partida. O Pitanguense chega à final com 100% de aproveitamento na competição. Das três partidas disputadas na primeira fase, foram três vitórias conquistadas. Já o time de Passo Lumiar chegou à decisão com 66,7% de aproveitamento. Foram duas vitórias e uma derrota conhecida nos três jogos disputados. As duas equipes se enfrentaram na fase de grupos em duelo que valia a liderança e, na oportunidade, o Pitanguense saiu vitorioso. O Cefama terminou em terceiro lugar na competição e o Expressinho ficou na lanterna. A equipe do Furacão da Coab não conseguiu pontuar. Inclusive, a vitória do Cefama foi por W.O. diante da equipe do Expressinho. Os jogos da primeira fase aconteceram no Centro de Desenvolvimento do Futebol, campo da CBF, que fica na Estrada da Mata, no município de São José de Ribamar, região metropolitana. O Campeonato Maranhense Feminino foi disputado em turno único, com os clubes se enfrentando em jogos apenas de ida. Central de Notícias Brasil. Com informações do esporte, Jalber Pereira.
1: Jornal Central é uma produção do Departamento de Jornalismo da Central de Notícias Brasil. A técnica é de James Chaves e a apresentação de Tereza Cristina. Estarei de volta amanhã, neste mesmo horário, aqui na sua emissora. Obrigada pela companhia e até amanhã.
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3: Olá para você. Sejam muito bem-vindos ao Central do Esporte. Aqui o esporte é do começo ao fim. Notícias do seu time do coração, contratações e muito mais a partir de agora. Vem comigo.
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4: O Cruzeiro venceu o Corinthians por 2-1 na Neoquímica Arena, pela 23ª rodada do Brasileirão. A Raposa saiu na frente no primeiro tempo, com Bruno Rodrigues, mas o Corinthians empatou na segunda etapa com Gustavo Henrique, em um belo voleio. Na reta final, Wanderson marcou o gol da vitória para os mineiros, após assistência de Lúcio Rodrigues. Com o resultado, o Cruzeiro chegou aos 36 pontos e subiu para a quinta colocação, enquanto o Corinthians permaneceu com 32 pontos, em nono lugar. A derrota também encerrou uma sequência de 6 partidas sem perder do Timão no Campeonato Brasileiro. O Cruzeiro, que poupou alguns titulares pensando na Libertadores, mostrou eficiência e conseguiu um importante triunfo fora de casa.
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0: Hulk afirmou que os jogadores do Fluminense têm uma grande parcela de responsabilidade pela saída de Luiz Ubeldia, que deixou o comando da equipe após a sequência de resultados ruins. O atacante reconheceu que o desempenho em campo ficou abaixo do esperado e que os atletas também precisam assumir a responsabilidade pelo momento vivido pelo clube. A declaração ocorre após a vitória por 3-2 sobre o Palmeiras, na estreia de Marcão como técnico interino. Hulk também elogiou Marcão pela forma como conduziu o time e destacou a mudança de postura do elenco na vitória sobre o líder do Brasileirão. O resultado encerrou uma sequência negativa do Fluminense e trouxe novo ânimo ao grupo, justamente após a turbulenta saída de Zubeldia.
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2: O Avaí venceu o Operário por 2-1, de virada, pela 22ª rodada da Série B, no Germano Krüger. O Operário abriu o placar aos 45 minutos do segundo tempo, com Vinícius Mingotti, e parecia encaminhar mais uma vitória em casa. Mas o Avaí reagiu de forma impressionante nos acréscimos. Aos 51 minutos, Jefferson deixou tudo igual, e apenas 2 minutos depois, o Alisson marcou o gol da virada, garantindo 3 pontos importantes para o time catarinense na luta contra o rebaixamento. Com o resultado, o Operário permaneceu com 35 pontos, na quinta colocação, enquanto o Avaí chegou aos 23 pontos, ainda no Z4, mas mais perto de sair da zona de queda.
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2: Chapecoense e Bahia fizeram o jogo eletrizante e empataram em 3-3, neste domingo, na Arena Condá, pela 23ª rodada do Brasileirão. O Bahia saíram à frente em 3 oportunidades, com Alejo Vélez, Cauã, Contra e Acevedo. Mas a Chape reagiu todas as vezes, marcando com Giovanni Augusto, Marcinho e Túlio Eduardo. O empate acabou sendo ruim para os dois. O Bahia chegou ao quinto empate consecutivo, foi aos 34 pontos e permanece na quinta colocação, enquanto a Chapecoense segue na lanterna, com apenas 11 pontos. O tricolor ainda busca voltar a vencer no segundo turno, e a Chape continua pressionada na luta contra o rebaixamento.
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2: O Independente anunciou o brasileiro Jadson Vieira, ex-zagueiro do Vasco, como novo técnico. Aos 45 anos, ele se torna o primeiro brasileiro a comandar um clube da elite argentina desde 1984, quando Dino Sani dirigiu o Boca Juniors. Jadson nasceu em Santana do Livramento, tem nacionalidade uruguaia e vinha de um trabalho no Nacional, onde foi campeão uruguaio em 2025. A chegada de Jadson é considerada rara, porque poucos brasileiros tiveram a oportunidade de comandar grandes clubes argentinos. Antes dele, nomes históricos como Vicente Feola, Didi e Osvaldo Brandão passaram por equipes do país. Brandão, inclusive, fez história justamente no Independente, conquistando o Campeonato Argentino de 1967 com uma campanha de 87% de aproveitamento.
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2: A Premier League proibiu o uso de toalhas para secar a bola durante as partidas, e a mudança preocupa o Arsenal. A equipe de Mikel Arteta utilizou bastante esse recurso na última temporada, principalmente em cobranças de lateral de Ben White e Declan Rice, que costumavam secar a bola antes de lançamentos longos para aumentar a precisão e dificultar a defesa adversária. Arteta criticou a mudança e afirmou em tom de brincadeira que talvez o Arsenal tenha que jogar de chapéu. A proibição faz parte de um pacote de novas regras da Premier League para 2026/27, que também inclui contagem regressiva para cobranças de lateral e tiro de meta, limite de tempo para substituições e a saída temporária de jogadores que receberem atendimento médico em campo.
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3: Fique ligado, voltamos já depois do intervalo.
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4: Gabriel Bortoleto destacou um desafio pouco comum que os pilotos encontrarão no GP da Holanda, em Zandvoort. O vento pode levar a areia das dunas para a pista, alterando a aderência e deixando o asfalto mais imprevisível. O brasileiro explicou que a condição exige atenção especial, já que pequenas mudanças no traçado podem modificar bastante o comportamento do carro. Apesar da dificuldade, Bortoleto chega otimista com a evolução da Audi. A equipe vem melhorando a confiabilidade e pontuando com mais frequência, além de preparar novidades para Zandvoort e um pacote maior de atualizações para as próximas etapas. O GP terá ainda um formato diferente, com corrida sprint no sábado e prova principal no domingo, marcada para as 13 horas no horário local.
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5: O Internacional anunciou a contratação do atacante sueco Niklas Eliasson, de 30 anos. O jogador chega por empréstimo do AEK, da Grécia, até junho de 2027. Para viabilizar a transferência, o Inter pagará 300 mil euros, cerca de 1,79 milhão de reais, e terá a opção de comprar o atleta por mais 2,5 milhões de euros, aproximadamente 14,9 milhões de reais, divididos em 4 parcelas. Eliasson é o terceiro reforço colorado para o segundo semestre, depois de Maripán e Matheus Cunha. Canhoto, e atuando principalmente pela ponta direita, Eliasson chega para ocupar o espaço de Kaiki, que passou por cirurgia no tornozelo. Na última temporada, pelo AEK, o sueco disputou 29 partidas, sendo titular em 12, marcou 2 gols e deu 6 assistências. Filho de brasileira, ele fala português e já teve negociações anteriores com Grêmio e Santos. Além da contratação, o Inter ainda busca um centroavante para reforçar o ataque.
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5: O Atlético Mineiro confirmou que Igor Gomes sofreu uma contusão com estiramento do ligamento no pé direito. O meia se machucou durante a vitória por 3-0 sobre o Grêmio, no domingo, após cobrar o escanteio que originou um dos gols. Pouco depois, deixou o campo com dores e foi substituído por Bernard. Igor já iniciou o tratamento na cidade do Galo, mas o clube não informou o prazo para seu retorno. Com a lesão, Igor Gomes será desfalque do Atlético Mineiro no duelo decisivo contra o Bragantino, nesta quarta-feira, pelas oitavas de final da Copa Sul-Americana. O jogador vinha recebendo mais oportunidades com o técnico Eduardo Domingues e soma 20 jogos, 1 gol e 3 assistências na temporada. Com contrato até o fim do ano, Igor já pode assinar um pré-contrato com outro clube, e o Atlético sinalizou que não pretende renovar seu vínculo.
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5: O Flamengo deu um show e goleou o Mirassol por 5-1, fora de casa, pela 23ª rodada do Brasileirão. Carrascal abriu o placar, Luiz Araújo ampliou e Pedro marcou 2 vezes. Samuel Lino fez o 5º gol rubro-negro, enquanto João Vitor descontou para o time paulista. Com a vitória, o Flamengo chegou aos 45 pontos e encostou no líder Palmeiras, que tem 48, mas o rubro-negro ainda possui um jogo a menos. O grande destaque foi Pedro, que chegou aos 14 gols e assumiu a liderança da artilharia do campeonato. 8. Já o Mirassol permaneceu com 23 pontos e segue ameaçado na parte de baixo da tabela.
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6: E para incentivar a prática de esportes no inverno, a Prefeitura de Maringá, por meio da Secretaria de Esporte e Lazer, realizou no último domingo a quarta travessia quebra-gelo, com a participação de 118 atletas. O evento ocorreu no Lago do Parque Alfredo Werner, o Buracão, com apoio do Instituto Ambiental de Maringá, IAM. A ação também tem como objetivo divulgar a modalidade de natação em águas abertas. Devido à temperatura mais baixa da água, somente os alunos de natação da Vila Olímpica e 14 atletas convidados poderão participar da competição. O secretário de Esporte e Lazer, Paulo Biazon, reforça que a travessia é uma demonstração que incentiva a prática esportiva.
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6: E os esportes femininos atraíram 28,6 milhões de minutos de visualizações nos Estados Unidos no primeiro semestre de 2026, segundo um relatório da Nielsen divulgado no último dia 13, o que representa um aumento de 18% em relação ao mesmo período do ano passado. Os esportes femininos entraram em 2026 em alta, após registrarem um crescimento sem precedentes no ano passado, com novas franquias e ligas, maior audiência televisiva e maior impacto publicitário. A análise da Nielsen constatou que 122,5 milhões de norte-americanos, ou 52,8% da população, estão agora interessados nos esportes femininos. Os dados fazem parte do relatório da empresa sobre a evolução comercial e cultural dos esportes femininos.
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6: E o Barcelona pode voltar a ter um Luis Suárez no comando de ataque. Anos depois de o uruguaio entrar para a história do clube, o homônimo colombiano que defende o Sporting de Portugal apareceu no radar dos catalães como alternativa para a próxima temporada. Segundo o jornalista Fabrício Romano, o atacante de 28 anos está entre as opções avaliadas caso o clube não consiga contratar Julián Álvarez, do Atlético de Madrid.
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3: Com essas, a gente encerra mais uma edição do Central do Esporte. Na próxima, tem mais.
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0: 11:29.
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5: Terça-feira, eu sou Kleber Salles e você, quem é? Quem é? Tá tudo bem aí? Tudo tranquilo? Diz pra gente aí como é que tá a sua terça-feira e como que vai ficar. Com certeza vai ficar melhor, né? Com o pagodaço e as melhores músicas do samba e pagode agitando a sua terça, o seu terceiro dia desta semana. Vem com a gente então nesse clima de pura alegria. Aumenta aí o volume.

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0: 13:55.
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1: Eu tenho certeza que essa música vai esquentar muitas camas por aí, hein?

0: palmas pro meu irmão Zaz, MC Don Juan. O
1: satisfação, vamos que vamos, faz barulho pro Vitinho aí, família! 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
1: E aí, tá curtindo bastante? 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
2: Hora certa.
3: 15 horas e 16 minutos.

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0: 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Muito bem, já já a gente volta com mais informações direto aqui da Arena Castanhal. Já está batendo bola aqui no gramado a equipe de Vila Pavão, nesse momento à minha esquerda da cabine de transmissão. Também já batendo bola alguns atletas da equipe do Jaibara, já aqui à minha direita. E a bola vai rolar já já para você, com certeza, sobre a narração de Fábio. Fábio já já para você aqui na TV Turiaçu e, claro, na Turiaçu FM. 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Lembrando você que nós estamos já nas oitavas de finais. Ontem tivemos à tarde um grande jogo envolvendo Colônia Amélia e a equipe de Fortaleza. A equipe de Fortaleza saiu vencedora nas cobranças de penalidades, 5-4. Foi o placar favorável à equipe de Fortaleza. 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Supermercado J-Paz, um abraço aí a Tamires e toda a equipe do Supermercado J-Paz, a equipe do Jaibara já tirou aquela foto oficial aqui na placa do Torneio da Independência. Você tem imagem aí da Arena Castanhal. A equipe da Vila Pavão já se dirigindo ali, aquela conversa também, todo mundo conversando antes, acertando últimos detalhes. Às vezes a conversa resolve, né? Às vezes ela não resolve, acaba que fica muita coisa ainda pendente, e aí o treinador acaba utilizando-se da sua função como treinador e fazendo algumas correções durante a partida de futebol. Aqui, meu amigo, está valendo 60 mil reais, é a premiação deste ano, viu? 60 mil reais. Eu não conheço outra premiação mais próxima de nós aqui da cidade de Turiaçu no Torneio da Independência. 60 mil reais, 40 mil para o vencedor e 20 mil reais para o vice-campeão, né? O campeão leva 40 e o vice leva 20. Já é uma premiação, eu diria que muito boa, diferente de outros anos, muito melhor de que anos anteriores. A equipe de Vila Pavão, como você vê na imagem da TV Turiaçu, já fazendo ali aquela conversa, fechando o bate-papo, tem um jogador bem no centro ali, né, falando com os demais jogadores, deixando aquela energia positiva em favor da equipe de Vila Pavão. Cadê o pessoal, a torcida de Vila Pavão? Ainda não apareceu por aqui, mas já tem uma galera aqui acompanhando. Deixa me ver aqui, Vila Pavão vai em busca aí da próxima vaga, né, de uma vaga, melhor dizendo, lá nas quartas de finais. Nós estamos ainda nas oitavas, é o primeiro jogo, né, segunda rodada das oitavas, e a equipe de Vila Pavão está bem prontinha aqui, já todo mundo conversando. Já está aqui do meu lado ele, o narrador oficial desta transmissão de hoje, terça, quarta e quinta-feira, vai estar aqui com Fábio, o homem lá do Alto da Alegria, vem para cá trazendo muita alegria. Vem do alto, ele vem do alto, mas do Alto da Alegria, viu, galera? 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Eu já já trago ele, o narrador oficial, para dizer para você a escalação dos dois times aqui na Arena Castanhal, em nome de Açougue Padre Cícero. onde a sua carne especial para o almoço, jantar, enfim, para o seu churrasco, é no açougue Padre Cícero, Amaral Supermercado, o supermercado da família Turiense. 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E agora para você ligado na Turiaçu FM, ligado também na TV Turiaçu, às 15 horas e 57 minutos, eu chamo ele, cadê ele? Já vai estar por aqui, no microfone da Turiaçu FM, ele que é o nosso narrador oficial da partida, né, meu amigo Fábio. Já, Fábio, tá só organizando aqui a escuta, né? Fábio, já vê se tá me escutando? Fábio tá me escutando? Fábio já está me escutando, me ouvindo aqui na Arena Castanhal. Já, vamos então em cima das 15 horas e 57 minutos, agora 58 minutos, eu chamo ele, Fábio, narrador, o nosso narrador oficial, no microfone da Turiaçu FM, microfone da TV Turiaçu, é claro, já falando para você aqui no microfone da Turiaçu. Alô, Fábio, boa tarde, garoto.
1: Boa tarde, meu caro amigo Carlinho, meu caro amigo telespectador, seja bem-vindo aqui no canal do Esporte, seja bem-vindo aqui no canal TV Turiaçu e Rádio Turiaçu. Vamos para mais um grande jogo de bola, nesta tarde de terça-feira, de emoção. Só emoção a partir de agora, com as oitavas de final, já acontecendo no horário nobre do Esporte. Então eu já convido a você, caro amigo torcedor, caro amigo telespectador, a vir para frente do seu televisor, vir para frente da sua telinha, aí compartilhar o like com a gente, diretamente aqui da Arena do Castanhal, para que você possa também ficar por dentro de tudo que acontece no Torneio da Independência da edição 2026. Tudo certo? Vai começar mais um jogão de bola para vocês. Dessa vez a equipe do Jaibara encarando a equipe de Vila Pavão, duas equipes da região da Mata, ali sentido Colônia Amélia. Então você que não conhece, você que não é de Turiaçu, vamos logo se identificando aqui pela região que é conhecida como região das Matas, aqui região sentido Colônia Amélia. Então vamos ter duas equipes do interior, a equipe do Jaibara e a equipe de Vila Pavão, as equipes já distribuídas aqui dentro do gramado, enquanto a equipe de Vila Pavão faz aquele círculo central ali com aquela oração, pedindo aquela proteção para que tudo possa dar certo, enquanto a equipe do Jaibara vai fazendo aquele aquecimento com bola, você pode estar acompanhando aí na sua telinha. Tudo certo para você, tudo prontinho para começar o espetáculo aqui na Arena do Castanhal. Enquanto isso, vamos logo falando a escalação para vocês. A escalação das duas equipes, enquanto a equipe do Jaibara trouxe os seguintes jogadores. Camisa número 1 é o Denilson, que vai defender o gol da equipe do Jaibara. Ali pela lateral direita é o Cauã. E aí na dupla de zaga veio camisa 3, Gordo. Camisa número 4, Adonai. Lateral esquerdo, Jadson. E aí pelo centro de campo, aí os volantes veio Pirita. Camisa número 5, Pirrita, camisa número 5. A número 7, Parrudo. Número 8, Louro. Formação do trio de meio de campo. E aí, mais na frente, pelo ataque, 18, Adrian. Número 9, Cauanzinho. E a número 17, Edielson. Edielson, portanto, essa é a formação do Jaibara, que é comandado pelo técnico Zé Rito, auxiliado por Odaí. Repetindo rapidinho aqui a escalação para você, como você não tem aquela foto de cada jogador, repetindo novamente aqui a escalação para você, torcedor aí, amigo daí de casa assistindo, que vai assistir e acompanhar o jogo pela TV, aí com a transmissão da Rádio Turiaçu FM. Olha só, número 1 é o Denilson, número 2, lateral direito, Cauã, número 3 é o Gordo e o número 4, Adonai, formação da dupla de zaga. Aí mais no sistema defensivo, Jadson, camisa número 6. A 5, Pirrita, número 7, Parrudo, número 8, Louro. Número 18, Adrian. E a número 9, Cauanzinho. Número 17, Edielson. Essa é o trio de ataque, a dupla de ataque da equipe do Jaibara, que é comandado aí pelo técnico Zé Rito, auxiliado por Odaí. Vou passar aqui a escalação da equipe do Vila Pavão com o meu comentarista Carlinho. Carlinho, desde já, boa tarde, expectativa para este grande jogo, para este grande duelo entre Jaibara e Vila Pavão. E a escalação para nosso torcedor, Carlinho.
0: Muito bem, Fábio, para você ligado na TV Turiaçu, nosso muito obrigado. Já peço encarecidamente que você coloque aí aquele positivo, aquele like especial para você. Nós temos já a arbitragem já se posicionando aqui, rapidinho antes da escalação da equipe de Vila Pavão. Vamos à arbitragem. Está aqui o Ribinha, o auxiliar número 2, o auxiliar número 1. É o Adalberon, conhecido pé queimado, o quarto árbitro. A impressão que tem aqui é que é o Firico e o Alisson, o árbitro central. Vamos ali na foto, você acompanha aí na imagem da TV Turiaçu, o quarteto, né, que vai comandar o jogo envolvendo a equipe de Jaibara e também de Vila Pavão, que está escalado pelo técnico Cafu. Já tem um craque aqui na equipe de Vila Pavão, que é o Cafu. O goleiro Robson, seguido pelo camisa 14, Orelha. 3, Romaelson. Diego é o camisa de número 4. Touro é o 6. Eita, rapaz, o camisa 6 é o Touro. O Tatu é Hilaro. 5, Tatu. E 8, camisa 8 é o Hilaro. 10, Tiago Tigongo. Rapaz, tem cada nome, olha. Isso é bom para comentarista e para narrador. Tigongo, camisa 10. 11 é Peixinho. O camisa 9, o centroavante, o matador da equipe de Vila Pavão é o Renan. O 17 é o Marcelo. Aí o técnico Cafu, que tem como seu auxiliar a Lígia. Arbitragem é o Adalberon, é o primeiro auxiliar, o segundo Ribinha, o Wallace é o quarto árbitro e o Firico é o árbitro central da partida. Temperatura bastante alta aqui na cidade de Turiaçu, na Arena Castanhal. 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Eu falo com ele. Alô, Fábio, é com você, garoto.
1: Alô, amigo, mais uma vez aqui no canal do Esporte, pelo rádio e TV Turiaçu. É muita emoção aqui na Arena do Castanhal. Enquanto isso, vamos fazendo todo aquele preparativo para você. Já foi falado por aqui, nosso trio de arbitragem, quem vai comandar essa partida é o Firico, que é o árbitro central, que é auxiliado por Adalberon, auxiliar número 1. Número 2 é o Ribinha e o quarto árbitro é o Wallace. Portanto, uma formação de arbitragem, um quarteto de arbitragem acostumado com esta grande partida, com estes grandes jogos. Enquanto por aqui, nossa enquete, nossa galera já vão votando a nossa enquete. Muita gente já mandando aquele alô especial aqui no decorrer da nossa transmissão. Vamos estar passando ali, lendo aquelas mensagens. Muita gente já mandando aquele alô especial aqui no decorrer da nossa transmissão. Vamos estar passando ali, lendo.

0: rede. É, rapaz, esse aquecimento aí é bom porque o sol já tá quente e a galera tem que entrar energizado na partida. Mandando um abraço aqui para os amigos que já estão acompanhando a nossa transmissão. A nossa transmissão aí pelo rádio e também pela TV Turiaçu. Já já tem bola rolando para você em qualquer ponto que você estiver. A bola vai rolar agora, Fábio.
1: É, garotinho, vai autorizar, autoriza por aqui, vai autorizar, acertando os cronômetros por aqui, o árbitro Filipe é quando autoriza, a bola tá rolando no campo de defesa para a equipe do Vila Pavão, garoto. Então vem você para cá, para frente da telinha, para frente da TV, vamos mais de um grande jogo, segunda etapa de jogo, oitava de final para Jaibara, oitava de final para Vila Pavão. Vamos ver quem passa para a quarta de final, Carlinhos, já tivemos uma equipe na quarta de final, né, Carlinho? Daqui a pouquinho vamos conversar sobre este jogo de ontem, quem passou para a quarta de final, porque por aqui o jogo já está em andamento entre a equipe de Jaibara e a equipe de Vila Pavão, garoto. Carlinho, jogão de bola ontem, já tivemos equipe já na quarta de final, a equipe do Fortaleza que venceu mais um time grande do futebol turiense, conhecido aí a equipe de Colônia Média, Carlinho.
0: Exatamente, Fábio. Ontem tivemos um grande jogo aqui na Arena Castanhal envolvendo a equipe de Fortaleza e também a equipe de Colônia Amélia. Colônia Amélia jogou muito bem. Se futebol valesse, quem jogasse melhor, Colônia Amélia tinha a vitória. Mas ficou nas penalidades 5-4 para a equipe do Fortaleza, que já tem vaga garantida nas quartas de finais, Fábio.
1: É, garoto, então vamos lá porque o jogo por aqui segue em andamento, a equipe do Vila Pavão já tentava invadir o campo de ataque, foi desmarcado ali pela equipe do Jaibara, já faz a recuperação da jogada, a equipe do Jaibara que fica com a posse de bola ali, o Parrudo, tentou botar lá pro campo de ataque, tentou buscar jogada com camisa 18, que é o Adrian. Fica com o goleirão Robson. Robson que é lá da equipe do povoado Torozinho, defendendo a equipe do Vila Pavão. Olha, a bola vai chegando por aqui no campo defensivo da equipe do Jaibara. Tentou sair jogando. Quem faz a roubada de bola por aqui é o Tigongo. Tigongo tentou sair da marcação por ali. Foi desmarcado por Adonai. O árbitro pega a falta em cima do jogador Tigongo, camisa 10 da equipe do Vila Pavão. Primeira falta ali próximo da intermediária de ataque. E já sabe, né, Carlinho, o gramado é um pouco reduzido, que a gente conhece, não é aquela medida padrão. Então, para quem bate bem de longa distância, é uma grande oportunidade de finalizar de longa distância, arriscar o gol, ou quem sabe uma jogada ensaiada, Carlinho.
0: Exatamente. Na verdade, Fábio, poucas jogadas ensaiadas a gente tem visto nessa competição. Agora, tiro direto, a gente vê bastante, inclusive, nas cobranças de falta. É evidente que não dá tempo para a preparação dos atletas, também não existe esse conjunto 100% pronto, mas os times estão arriscando. E tem bola parada a favor da equipe de Vila Pavão, o goleiro aparentemente está sentindo. Já sentiu o que foi? Rapaz, o que está sentindo? Será que é o excesso de temperatura muito alta, Fábio?
1: Creio que não, né, Carlinha? Creio que não, não é isso. Até que se fosse, não ia dar conta mesmo do jogo, porque nós estamos apenas ali com praticamente chegando à marca de 13 minutos de jogo rolando. Deve ter sentido alguma outra coisa ali o goleirão Denilson da equipe do Jaibara. Vamos, já chamou a comissão técnica por ali, a equipe, os médicos, para que possa ver o que aconteceu. Melhor dizendo, a equipe de... A organização da equipe do Jaibara, que já foi lá para fazer aquela conversa com o goleiro, vamos ver se vai chegar aqui para nós o que é que o goleiro está sentindo. Provavelmente não vai chegar até aqui nós, né, Carlinhos? Vamos ver se vai dar para continuar o goleiro.
0: Exatamente. Bebeu uma águazinha ali, voltou para sua meta. Mais uma vez ele prepara aí a sua meta, orienta a barreira como deve se comportar. E, claro, você vê aí nas imagens da TV Turiaçu, por sinal, muito boa a imagem. Vai lá, Fábio, é com você.
1: Pois é, tudo certo com o goleiro, então autoriza. Olha, Adonai bateu de qualquer maneira. O goleirão deixa, puxa o braço por ali, deixa a bola passar. O Tigongo, camisa 10, que bate de longa distância. A bola passou à direita do goleiro, que fica só com o tiro de meta. Bola no campo defensivo em favor da equipe do Jaibara. Garotinho, olha só, nossa enquete por aqui, nosso chat, tá cheio de mensagem por aqui, até agora não parou, né, Carlinhos? Não dá pra fazer a leitura ainda, porque é muita gente se inscrevendo aqui no canal, mandando aquela mensagem, mas logo, claro, vamos estar tentando ali passar a informação de alguns dos nossos amigos internautas acompanhando o jogo pela TV Turiaçu. Vai sair jogando lá pelo setor direito, tentou bater por ali, foi cortado, foi desmarcado pela defesa da equipe do Vila Pavão.

0: Quem chegou por ali foi o Touro. Já chegou desmarcado mais uma vez, faz a roubada de bola. O Touro mais uma vez na recuperação da jogada, botou a bola ali pelo setor do meio do campo. Quem chega por lá fez a proteção. De cabeça, subiu. Chega com o jogador Orelha. Jogador Orelha também que defende a equipe lá de Guanoninha. Jogador Orelha muito conhecido aí aqui em Turiaçu como um grande jogador de futebol beach soccer. É, principalmente aí pela Arena Nova Correia. Hoje defendendo a equipe do Vila Pavão. Olha a bola lá pelo campo de ataque. Quem chega por ali deu um toque de cabeça. Quem subiu por ali foi o Cauã, desviando a bola para a linha de fundo. Primeiro escanteio do jogo lá pelo setor esquerdo, Carlinho.
1: Exatamente, escanteio já cobrado lá do esquerdo do ataque de Vila Pavão. Já cobrado, Fábio.
0: Vai Tigongo, pedalou para cima da marcação, bateu. Chutou de qualquer jeito, pegou muito embaixo na bola. A bola subiu muito, não desviou ninguém. Só tiro de meta em favor do goleirão Denilson.
1: Pois é, falta não, tiro de meta em favor do Denilson. E o Tigongo, eu não entendi absolutamente o que ele quis fazer, porque tinha um jogador da sua equipe bem próximo dele. Ele deu um chutão sem direção nenhuma. A técnica exatamente não existiu. Foi para longe a técnica do Tigongo. E tiro de meta já cobrado, Saulo. Fábio.
0: Tiro de meta já, de bola diretamente para a linha de lateral. Só lateral em favor da equipe do Vila Pavão. Jogador Orelha que está jogando a bola com as mãos. Ali tentou na velocidade. Quem chega por ali se aproximando é o Marcelo. Marcelo já perde a bola na sequência. Melhor para o jogador Jadson. Jadson, lateral esquerdo da equipe do Jaibara. Quem sai pela linha de marcação, saiu da linha defensiva. Vai chegando por aqui com Orelha, roubado de bola de qualquer maneira, na contra-ataque com Anderson. Chega por ali, melhor pro Anderson, fica com a falta. Falta, o jogador Anderson consegue ganhar muito bem no corpo do jogador Orelha, aproveitou do grandalhão o jogador Orelha, deu aquele toque, o Orelha até tentou deixar a bola sair, mas o Anderson malandro foi lá, conseguiu botar a bola para o canto de ataque, foi desmarcado com falta, né, Carlinho?
1: Exatamente, bem aqui na nossa frente, abaixo aqui da cabine de transmissão, Orelha foi lá e derrubou o camisa 18 do Jaibara, camisa 18, ele é o Andrei. Bola na área agora da equipe de Vila Pavão, Fábio.
0: Falta aqui pelo setor esquerdo em favor da equipe do Jaibara. É o Pirrita na bola, na cobrança de qualquer maneira. Chegou por ali a zaga da equipe do Vila Pavão. Faz a proteção, chega aqui pelo setor no meio do campo. Sai mais atrás, recuando, buscando jogada com Orelha. Quem faz a proteção é o Tigongo. Tigongo chuta em cima da marcação e é chegando melhor para o jogador Orelha. Chega, acaba afastando a bola. A bola briga ali pelo setor do meio do campo, dentro do círculo central. Agora sim, botou em velocidade, mas melhor para o jogador. Gol do Romaelso da Vila Pavão, que chega a dar um toque pela linha lateral. Só lateral em favor da equipe do Jaibara, garoto. Lá no campo de ataque, jogador caído. Já levantou também, claro. Não pode perder muito aquele tempo, se não está sentindo nada, né, Galinho?
1: Isso mesmo, mas eu ouvi a falta. O árbitro que não marcou, mas a falta, o jogador subiu e usou o cotovelo, tirando a bola, mas usou o cotovelo cometendo a falta, Fábio.
0: Olha o lançamento na área, quem chega de cabeça por ali, afasta a zaga da equipe do Vila Pavão, carimbou de longa distância. Chega por ali o Pirrita, garoto, não quis saber de brincadeira, no meio da rua, manda um foguete, a bola passa aqui ao lado esquerdo do goleirão Robson, já chegou finalizando o camisa número 5 da equipe do Jaibara, Carlinho.
1: O Pirrita tentou pegar de surpresa o goleiro, mas não deu. Ela se perdeu pela linha de fundo, muito longe da meta do arqueiro Robson. E foi só tiro de meta já cobrado.
0: Vai jogando. A equipe do Vila Pavão já tentou dominar por ali, reclama da marcação. O Marcelo que ia fugindo da marcação lá próximo da linha que divide o gramado. O árbitro vai lá e pega a falta. Tem pressa na cobrança. Quem chega por ali é o Renan. Renan já perde a bola na sequência. Fica, briga pela posse da bola mais uma vez ali o Cauã, lateral da equipe do Jaibara, melhor para o lateral do Jaibara que já sai cobrando, já sai fazendo a cobrança, chega de qualquer maneira, faz a remarcação. Olha a bola no campo de ataque, quem chega por ali a zaga da equipe do Jaibara, sai trabalhando a bola aqui pelo lateral direito, dominou bonito por ali o jogador Adrian, já tentou dominar de qualquer maneira por ali o André, melhor dizendo, é o André esse jogador, não é Andrean, é André, tudo certo. Então vamos lá, já recebe. Quem faz a recuperação da jogada por aqui é o Louro. Louro briga mais uma vez pela marcação, chega por ali, faz aquela proteção. A bola sobra em favor da equipe do Jaibara. Adonai que chega ali pela marcação, melhor dizendo, é o camisa 9, que é o Cauãozinho. Já tentou dominar mais uma vez, tentou buscar aqui pro campo de ataque o Andrei. Olha a batida! batida, de qualquer maneira chegou, carimbando por ali o Jadson. Chuta e conta com o desvio da zaga da equipe do Vila Pavão. Jaibara acerta um chutaço por ali. Mas a bola é desviada, né, Carlinho?
1: Exatamente, desviou, tiro de canto lá do esquerdo do ataque do Jaibara. Autorizado, Fábio.
0: Autorizado, olha a bola levantada na área, quem chega por ali, subiu de cabeça o ataque da equipe do Jaibara, chega a continuar vivo pela pressão, chega também a zaga da equipe do, do Vila Pavão, afastando o perigo, Romaelson, a chega de cabeça, no peito, dominou bonito, botou no chão, a sobra da bola em favor da equipe do Vila Pavão, trabalha a bola lá pelo setor esquerdo. Quem chega, traz a bola aqui por círculo central, não consegue fazer o domínio. Chega mais uma vez por ali o Pirrita aqui, faz a proteção, já tentou dominar, domina no bico da chuteira, bota o Pirrita, bota pra jogar, buscou jogada com o Louro. Chega por ali o Tatu na marcação, o árbitro disse que foi só na bola, e a posse da bola novamente com a equipe do Vila Pavão. A bola até toca no árbitro, mas a bola era em favor da equipe do Vila Pavão. E a sobra ficou novamente com a equipe do Vila Pavão, então deixou seguir o árbitro Firico. Olha o Pirrita na jogada, que faz aquela pisada na bola, serve seu companheiro. Só nas costas, o jogador desaba por ali, o árbitro disse que foi só na bola. Adonai. O jogo continua, começa a ficar quente. Jogadores desabam por aqui, o arbitragem está gostando do jogo, deixando o jogo seguir. Então vamos lá, quem recebe a bola, de qualquer maneira lá pelo campo de ataque, é o Marcelo. Agora sim para o jogo e vem bater aquela conversa, não sei se... Carlinhos, o jogo começa quente, a gente percebe daqui que possa alguma jogada que pode ser falta, mas o árbitro está deixando o jogo seguir, né, Carlinhos?
1: Olha, Fábio, está deixando o jogo seguir, mas tecnicamente, taticamente e tecnicamente é muito pobre o jogo aqui na Arena Castanhal, envolvendo a equipe de Vila Pavão e também a equipe de Jaibara. As duas equipes não conseguem se posicionar de forma organizada dentro de campo. Tecnicamente é chutão pra lá, chutão pra cá e tem bola na área.
0: Lá é bola levantada na área, quem sobe a zaga da equipe do Vila Pavão. Mais atrás vai jogando com o Pirrita, Pirrita faz aquela proteção, faz o giro. Tentou trazer, buscou jogada, mais atrás com o Louro. Botou a bola pro campo de ataque, Louro não conseguiu fazer o domínio. É lateral em favor da equipe do Vila Pavão. 12 minutos de jogo rolando aqui na Arena do Castanhal pra você. Oitava de final do torneio da Independência. Chegando por ali de qualquer maneira o jogador que é o Louro. Foi atrapalhado na jogada, agora sim. O Touro fica com a recuperação da jogada. Não consegue se livrar da linha defensiva. A equipe do Vila Pavão. Quem invade o ataque de qualquer maneira. Chega mais uma vez o Louro. E conseguiu atrapalhar o que seria um belo cruzamento do jogador. Cauanzinho da equipe do Jaibara, garoto. Fica com esse escanteio.
1: Escanteio lado direito do ataque do Jaibara, infiltração pela direita, ocasionou o escanteio, o camisa 6, o Jadson vai fazer a cobrança, já pediu autorização ali do árbitro na posição irregular para ele chutar de esquerda, vem bola na área, Fábio, em nome de Loja Eletrolar.
0: Bola na área, quem faz o lançamento de qualquer maneira, a bola subiu, dá aquele toquinho de cabeça por aqui, vai tentar alcançar o jogador, ele não alcança, é lateral em favor da equipe do Jaibara.
1: Lateral em favor da equipe do Jaibara, lado esquerdo do ataque, já cobrado.
0: Lateral cobrado, quem faz aquela proteção, chega por ali o Tatura na marcação. Já chegou mais uma vez o Louro, sai jogando mais atrás, buscando jogada com o Pirrita. Travessou o setor direito, buscou jogada lá pelo lado direito, quem faz a recuperação da jogada. Lateral direito, quem chega por ali é o Cauã. Botou em velocidade, servindo ali o Cauãzinho. Cauãzinho é quem recebe, mais atrás com o Louro, com o jogador Cauã. Pede a bola na sequência, olha o contra-ataque na velocidade, quem chega por ali, quem se aproxima de qualquer maneira, Adonai, muito inteiro na jogada, a bola subiu, não saiu, e agora sim, no contra-ataque, o árbitro está valendo na velocidade, é chegando por ali, Cauãzinho não consegue, bola muito forte, é só tiro de meta em favor da equipe do Vila Pavão, garoto.
1: Tiro de meta em favor da equipe de Vila Pavão, que até agora, muito desorganizado, o time não consegue, até no tiro de meta, o seu zagueiro fica abrindo os braços, pedindo opção. Cadê a opção? Não tem, o time está todo embolado no meio campo. E aí o chutão acaba se perdendo pela lateral, favorecendo a bola, a equipe do Jaibara. Muito pobre tecnicamente e taticamente as duas equipes dentro de campo. Vê jogadores buscando a sombra aqui da cabine de transmissão, aqui da rádio e também da TV. E claro, buscando a sombra porque o luar tá bom aqui, viu, Fábio?
0: É, garoto, o duelo tá bom. É, o clima também não tá muito agradável para as equipes. Enquanto isso, vai fazendo aquela proteção, vai conduzindo a bola o Edielson. Edielson que recebe, dançou para cima da marcação. Sai jogando mais atrás, olhou para quem passar por ali, quem se aproxima. Chega por ali o Parrudo. Parrudo é quem recebe, bota a bola para o campo de ataque. Chega por ali o jogador Touro, não quis saber de brincadeira, joga a bola para o lateral. Lateral no campo de ataque em favor da equipe do Jaibara. Vamos ver por ali na cobrança. É. A cobrança do lateral, quem subiu de cabeça por ali, subiu é o Louro. Botou a bola lá para o campo de ataque. Adonai. Adonai quem recebe, mais atrás. Quem recebe por ali é a equipe do Vila Pavão, que vai chegando com o Hilário. Hilário tentou botar a bola ali por ali, na sequência perde a bola. Já está jogando mais uma vez. Agora tentou trabalhar a bola aqui pelo setor do meio do campo, é a equipe do Vila Pavão. Vai sair jogando, já fez a recuperação da jogada, o Louro. Briga muito o jogador Louro. É, Carlinho, a equipe do Vila Pavão, pouca chance, de pouca criação, chegou poucas vezes, quem mais fica com a bola no pé é a equipe do Jaibara, Carlinho.
1: Jaibara no ataque, lado direito do ataque. O time de Vila Pavão está se assustando com a sombra do seu próprio companheiro. Aí fica difícil.
0: Vamos lá, porque afasta a zaga da equipe do Vila Pavão. Chega mais uma vez por ali o Pirrita. É que dá um toque buscando a zaga. Já tentou dominar. Quem faz a recuperação da jogada por aqui? Adonai. Tentou fazer o cruzamento por ali, melhor para o zagueirão. Adonai da equipe do Jaibara, garoto. Vai chegando, trabalhando lá pelo setor esquerdo da equipe do Vila Pavão. Já botou a bola mais atrás com o Hilário. Hilário olhou, trazendo a bola com o Tatu. Agora sim, começa a trabalhar a bola aqui pelo setor do meio do campo. Está jogando mais atrás. Buscou jogada aqui com Diego. Zagueirão da equipe do Vila Pavão. Tentou com um desvio por ali. A tentativa era buscar o jogador Orelha. E muito Fábio, forte. Sai pela lateral, Carlinho.
1: Confirma comigo, o nome desse jogador é Hilário ou Hilário? Ele é da equipe do Vila Pavão. Hilário, é bastante estranho o nome, mas é Hilário, tá certo. 0-0 é o placar do jogo, em nome de Açougue Padre Cícero, loja Eletrolá, também HP Mercado, onde você economiza de verdade, Fábio.
0: Vamos lá, o Tigão que recebe, botou aqui no lateral direito com a orelha, tentou fazer o cruzamento por ali, pega mal na bola. A bola sai sem perigo algum do goleirão Denilson, que vai ficar só com o tiro de meta a equipe do Jaibara.
1: O Orelha pegou na orelha mesmo da bola e ela se perdeu sem nenhum perigo para a meta do arqueiro do Jaibara, né? O goleiro Denilson.
0: Vamos lá, trabalha a bola aqui pelo setor do meio do campo. Chega, afasta a zaga por ali, é o Romaelso, zagueiro da equipe do Vila Pavão. Botou a bola lá para o campo de ataque, quem fica com a recuperação da jogada, a equipe do Vila Pavão não consegue conduzir o lance, não consegue dar mais que três toques aqui no campo de ataque, a equipe do Vila Pavão. Aí sai jogando por ali, reclama da marcação, o árbitro foi lá e pega uma falta de ataque da equipe do Jaibara em cima do zagueirão. Diego pela equipe do Vila Pavão, Carlinho, só nas costas, Carlinho.
1: Falta clara, o jogador não tinha outra opção se não fizesse a falta, acabou cometendo. Falta já cobrada, 0-0, não cobrou? Não, ele só enganou tanto o comentarista como o narrador. Vai cobrar agora 0-0 em nome de Orlando Magno Ribeiro aí do Macro Contábil, Fábio.
0: Vamos lá, garoto, vamos lá, vai chegando por aqui, vai. Vamos lá, quem recebe, faz a recuperação da jogada. Já tentou dominar, bota a bola lá pelo setor de, lá pelo lateral direito do Cauã. Pede a bola na sequência, Hilário que recebe por ali a bola muito forte, não consegue fazer a recuperação da jogada, Hilário.
1: Hilário.
0: Hilário.
1: Hilário, rapaz, que nome, rapaz. Pois é, lateral em favor da equipe do Jaibara, Fábio. 0-0 para cá do jogo, jogo feio, jogo feio. Mas é mesmo assim, Pavão vai para o ataque.
0: Olha a finalização, olha a batida do Renan, bateu de qualquer maneira por ali, de longa distância, só tiro de meta em favor da equipe do Jaibara. Vamos lá, chega mais uma vez de cabeça a zaga da equipe do Vila Pavão. Briga pela posse da bola, Tatu aqui próximo da linha que divide o gramado. Lateral, só lateral, segundo árbitro em favor da equipe do Vila Pavão. É o Tigongo que recebe. É o meio armador da equipe do Vila Pavão. Tentou passar da linha de marcação. Fica pelo meio do caminho. Quem faz a recuperação da jogada? A equipe do Jaibara. Já fica pelo meio do caminho, melhor para o sistema defensivo da equipe do Vila Pavão. Olha o toque, olha o Tigongo. Na velocidade, tentou fazer o corte. Por ali chega a zaga da equipe do Jaibara. Recebe de qualquer maneira a zaga da equipe do Jaibara. Agora vai sair jogando. Botou a bola aqui pelo setor esquerdo. Quem faz a recuperação da jogada, olha o toque. Chegando de qualquer maneira por aqui o Andrei. Último toque, segundo a arbitragem, foi da equipe do Vila Pavão. Então, lateral aqui no campo de ataque em favor da equipe do Jaibara, garoto. Obrigado aí, torcedor amigo, pela sua audiência. Mandando aquele recadinho legal por aqui pra você, tá tudo certo. Jogão de bola, oitava de final, olha o cruzamento na área. Quem passa por todo mundo por ali, que vai ficar com a recuperação da jogada, é o Toru, lateral esquerdo da equipe do Vila Pavão. E aí, vai sair jogando. Quem faz a recuperação da jogada? Cauã. Cauã quem recebe, botou na velocidade, foi agarrado por ali, seguiu o lance. É o Cauãzinho. Cauãzinho para a bola, levantou a cabeça, vai fazer o cruzamento. Quem chega a fazer a recuperação da jogada por aqui também é o Louro, que faz a proteção melhor para o Tatus. É meio de campo da equipe do Vila Pavão. Chega mais uma vez, recupera a posse da bola. Parrudo, tentou dominar por ali, toca fraquinho na bola, bola sobra na mão do goleirão. É Robson da equipe do Vila Pavão, garoto. Sou jogão de bola pra você.
1: Olha, Fábio, a equipe de Vila Pavão com camisa 10, o Tigongo. Rapaz, ele tá atrapalhando muito os seus adversários, os seus companheiros, porque ele pega a bola e quer resolver sozinho. Ele tem ele e mais 10 dentro de campo. Claro que o goleiro não vai estar numa bola no meio campo, mas ele tem os parceiros, os colegas dele de campo, tudinho aqui, se posicionando muito bem, inclusive com a possibilidade de cruzamento de bola na área. Ele acaba fazendo o quê? Sendo fominha, tentando passar por 3 jogadores, não consegue. Aí lá vai o contra-ataque da equipe do Jaibara.
0: É, Carlinhos, com essa velocidade, prendendo a bola e tentando avançar, corre aquele risco de cansar rápido e aí deixar o time desfalcado, né, Carlinhos? Porque ele acaba não rendendo no momento que o time pode esperar dele, porque pode jogar mais ali no 1 contra 1, no 2 contra 2, para tentar avançar com essa posse de bola. E aí consegue querer levar, tentar arrancar tudo sozinho. Claro, vai se desgastar primeiro do que os outros. Então vem sair do bola cruzado lá pelo lateral direito. A bola vem aqui pro setor do meio do campo. Quem faz a recuperação da jogada é a equipe do Jaibara. Melhor no jogo. Levantou a cabeça por ali de qualquer maneira. O Adonai tentou buscar aqui o setor de esquerdo. Não conseguiu fazer a recuperação da jogada. Jadson. Jaibara é quem toca a bola. Vai sair jogando mais atrás com o goleiro. Com o Denilson. Denilson botou a bola aqui pro setor do meio do campo. Quem subiu? A zaga da equipe do Vila Pavão. Já recupera com o Hilário. Hilário botou na velocidade. Quem chega por ali? Camisa 17. Chutou em cima da marcação, Marcelo. A bola é em favor da equipe do Vila Pavão, que chuta, dessa vez trava em cima do marcador. Fica mais uma vez com a posse da bola a equipe do Vila Pavão, com o Tatu. Camisa número 5, a possibilidade de levantar na área, o cruzamento rasteiro. Quem chega por ali, chega a zaga da equipe do Jaibara. Marrom Aelson na jogada, é quem consegue atrapalhar o contra-ataque da equipe do Jaibara. Aí botou a bola pro campo de ataque, quem vai chegando por ali faz a proteção. É o Adonai, fica com o tiro de meta. Chegou no campo de ataque a equipe do Vila Pavão, até pressionou aqui pelo setor direito, Carlinho.
1: Exatamente, chegou de forma nas porradas, aos trancos e barrancos, né? Chegou pelo lado direito, não soube aproveitar. E uma bola aqui no meio campo, rapaz, que o treinador Cafu, inclusive, está reclamando aqui, barbaridade aqui abaixo da cabine. Dos seus jogadores deveriam ter tocado a bola mais perto. O que é que ele faz? Dá um chutão lá pra frente, sem nenhuma direção, acaba cedendo tiro de meta em favor da equipe do Jaibara. 0-0 é o placar do jogo, rapaz. Nós estamos com 24 minutos e nessa temperatura não tem parada técnica. Os jogadores não tem parada técnica? Não, eu deu. Não, os jogadores estão lá no meio campo.
2: Pedindo desculpa aí aos nossos telespectadores e também os teleouvintes. que a nossa live estava fora do ar devido à internet, mas já está tudo de volta no ar aqui para você. Valeu, obrigado a todos os teleouvintes, né, que estão acompanhando a gente pelo rádio também, pela TV Turiaçu.
1: Beleza, garoto, obrigado aí. Olha só, Kaline, enquanto o árbitro conversava ali com o goleiro, aproveitou as equipes para vir tomar aquela água e ter aquela conversa com os técnicos. Aí, claro, enquanto isso, Kaline, eu acredito que vai ser muito bom para a equipe do Vila Pavão ter essa conversa legal aqui com seus atletas, com seus jogadores, porque a equipe do Vila Pavão não está conseguindo distribuir a jogada, não está conseguindo criar a jogada. A equipe do Jaibara, nesse momento, está se apresentando melhor. Então, com essa parada técnica, acredito que vai ser muito bom para o técnico do Vila Pavão chamar a sua equipe e ver aonde que está o erro, aonde que está a falha. Mas acredito que também o técnico Zé Rito, que é auxiliado por Odaí, vai também chamar os seus companheiros por ali, seus jogadores. E, claro, dá aquela pressão, porque a equipe do Jaibara consegue até jogar muito bem, mas pouca finalização. E é que por aqui o importante é o gol, o importante não adianta só jogar bonito, você já falou no comentário. A equipe de Colônia Amélia jogou muito futebol ontem, mas perdeu nos pênaltis para a equipe do Fortaleza, que não jogou tão bem assim. Por aqui não importa quem joga bonito, importa quem passa de fase, quem faz o gol, né, Kaline?
3: É porque se for para jogar bonito aqui, as duas equipes estão devendo muito. Tá muito feio o jogo. E o nosso microfone aqui não tá bom, eu queria chamar o operador técnico, agora sim, o cara é bom, rapaz, é só falar, o cara já resolve. Gente boa, muito bem, os dois clubes, como você falou, Fábio, o futebol bonito aqui tá longe de ser apresentado até o momento aqui na Arena Castanhal. Mas assim, as duas equipes, nesse momento dando uma aquela refrescada, pegando aqui essa sombra da cabine de transmissão, né, para dar uma refrescada, o técnico da equipe de Vila Pavão, o Cafu, chama o jogador aqui, o camisa 11, né, o Peixinho, para ter uma conversa com o Peixinho. O que está acontecendo com o peixe não está avançando, o Peixinho está um pouco lento dentro de campo. E aí o time também de Jaibara conversando ali, o técnico Cafu não quer que o time esfrie, quer que o time já volte a jogar, chamando a atenção do árbitro, o Firico. E o Firico responde: não, depende do quarto árbitro, eu estou aqui só aguardando o tempo do quarto árbitro me autorizar. E assim já vai começar essa segunda, vamos dizer, segunda parte do primeiro tempo aqui na Arena Castanhal. 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Mandando um abraço aqui para meu amigo Elias Neto, lá em São Luís do Maranhão, acompanhando a nossa transmissão. Mandando um abraço também para o Zé Maria e também o Domício, lá em Capitão Poço, estado do Pará, acompanhando a nossa transmissão, Fábio.
1: É, garoto, valeu mais uma vez, obrigado pela sua participação, obrigado pela sua audiência aqui no canal TV Turiaçu e Rádio Turiaçu, jogão de bola aqui na Arena Castanhal, jogo válido pelas oitavas de final. Vamos chegando lá no campo de ataque, equipe do Vila Pavão, quem chega por ali mais uma vez afasta a zaga, Adonai da equipe do Jaibara. Lateral, só lateral aqui pelo setor direito em favor da equipe do Vila Pavão. Orelha na cobrança por ali, já fez a cobrança do lateral, recupera a posse da bola. Quem fica por ali mais uma vez é o capitão da equipe do Jaibara. Olha o Laro na sobra da recuperação. Quem chega por aqui mais uma vez, já chegou o Tigongo. Levantou a bola lá para o campo de ataque. Quem faz a recuperação da jogada por ali, quem briga pela posse da bola é o Marcelo. Melhor mais uma vez para Adonai. Chega por ali, briga pela posse da bola. Vamos ver quem fica com o lateral. Quem fica com o lateral é a equipe do Jaibara. Equipe do Jaibara lá pelo lado direito. Cobrança feita ali com o jogador Cauã. Botou a bola para o campo de ataque. Tentativa de jogar com o Cauãzinho. Foi cortado pelo meio do caminho. É mais um lateral em favor da equipe do Jaibara. Agora sim, chega por ali. Que briga pela posse da bola é o Andrei. Vai sair o cruzamento. Quem chega de qualquer maneira por ali. Olha a sobra. Goleiro solta na sequência, garoto.
0: Na sequência chega por ali o jogador Orelha da jogador da equipe do Vila Pavão, afastando o perigo. Carlinho, o goleiro, solta a bola, o atacante da equipe do Jaibara consegue, mas também já estava desequilibrado, não consegue efetuar a finalização. Chega a zaga da equipe do Vila Pavão e tira dali, de qualquer maneira, jogando pela linha de fundo. Chegou lá pelo lado direito a equipe do Jaibara. Carlinho, vamos já conversar, porque tem um escanteio aqui para ser cobrado. Vamos lá, porque vai autorizar. Autoriza o árbitro Firico. Quem sobe de cabeça por ali, melhor para a zaga da equipe do Vila Pavão. A sobra da recuperação da jogada por ali com o jogador, que é o Louro. Louro bateu mais uma vez por ali, desaba o árbitro, não vai nada, ele deixa seguir o jogo. Afasta o jogo, olha a Carlinho, a equipe do Jaibara está chegando com perigo no ataque da equipe do Vila Pavão, Carlinho.
3: Exatamente, chegando meio desorganizado, mas está chegando mais do que o Vila Pavão nesse momento. Acho que depois da água deu uma refrescada bacana aí, mas Vila Pavão vai no ataque.
0: E a boa traque, né, galinha? Até que chega por ali, Adonai afasta o perigo, jogando a bola pelo lateral. Estamos chegando à marca de 30 minutos, se aproximando aí, mais que da metade deste primeiro de jogo, 0-0 no placar. Como o Carlinho já falou, não é aquele jogão de bola tão esperado pelo nosso telespectador, mas aqui, meu amigo, o que importa é a vitória, e o que importa é você passar para a próxima fase. Olha a cobrança, a bola levantada na área, quem sobe por ali, quem subiu por ali, a zaga da equipe do Vila, do Jaibara. Olha o Tigongo na batida, de qualquer maneira chegou muito bem por ali o goleirão Denilson. Com tranquilidade em dois tempos, vai lá e consegue efetuar a defesa. Olha a atrapalhada, ia chegando por ali, melhor para o Marcelo, consegue ficar inteiro. Romaelso, melhor dizendo, Romaelso que chega por ali, zagueiro da equipe do Vila Pavão. Consegue afastar o perigo, mais uma vez na velocidade, invade aqui o círculo central, chega por aqui mais uma vez o Tigongo, que faz o giro, buscou com o Tatu, Tatu já deixou pro Hilário, Hilário traz a bola aqui, buscou, quem faz a proteção, zagueiro, é o Diego, Diego que recebe, deixou com a Orelha, Tatu é quem recebe, levantou a cabeça, olhou para quem passar, quem chega por aqui é o Tigongo. Tigongo dominou bonito, fez o corte. Olha a finalização, olha a batida. De qualquer maneira, vai lá mais uma vez o goleirão Denilson para encaixar legal. Duas grandes finalizações do Tigongo, Carlinho.
3: Duas finalizações do Tigongo. A segunda forte, o goleiro quase vaza ela por debaixo das pernas. E o Tigongo, acho que é assim, o técnico poderia orientar o Tigongo a procurar um ângulo melhor para bater, e de uma forma mais forte. Olha outro lance para batida, cadê? Não tem perna esquerda, só a direita, mas a Vila Nova vai o ataque.
0: Vila Nova, Vila Pavão no ataque, subiu a zaga de cabeça de qualquer maneira. A sobra da bola em favor da equipe do Vila Pavão. Chega por ali o Romaelso. Tentou botar a bola lá para o campo de ataque, chega o zagueiro e afasta o perigo, chega por ali o jogador Adonai, joga a bola pela lateral, lateral já cobrado aqui pelo setor direito, lateral cobrado, Tatu é quem recebe, melhor para a zaga da equipe do Jaibara, equipe do Vila Pavão consegue invadir o campo de ataque, ali já chegando mais uma vez o Tigongo, briga pela posse da bola, melhor para o Tigongo que recebe o lateral, lateral já cobrado, Hilário que recebe. Pisou na marcação, por ali pisa na bola, vai ficar com mais um lateral dessa vez. Último toque foi do Hilário, segundo o assistente Ribinha. E aí vai ficar com o lateral a equipe do Jaibara. Jaibara que levanta aqui para o campo de ataque, vai chegando por ali, se aproxima. O Touro é que bota a bola lá para o campo de ataque, mas ninguém chega por ali, melhor para o Cauã. Lateral direito da equipe do Jaibara. Chuta em cima da marcação, segunda tentativa. Recupera a posse da bola a equipe do Vila Pavão, mas bota a bola ali sem intensidade, sem pressão nenhuma. Consegue jogar a bola no vácuo por ali, recupera a posse da bola. Melhor para a equipe do Jaibara, que vai ficar com o lateral. Só jogão de bola nas tardes, olha só. Amanhã mais futebol nas tardes de quarta-feira. Amanhã tem Santo Antônio e Esporte Caxias, Carlinho.
3: Santo Antônio e Esporte Caxias, mais um grande jogo amanhã envolvendo as duas equipes do interior, Santo Antônio do interior, também Nova Caxias, é mais time do interior jogando amanhã, meu caro Fábio.
0: Garoto, vai conseguir a recuperação da jogada, deixou a bola sair, fica com o lateral, o jogador Orelha. Botou com o Tigongo, que dá aquela pisada, olha para trás, vai sair jogando mais atrás, buscou jogada com o Diego. Diego trouxe, buscou jogada com o Orelha. Orelha faz a recuperação da jogada no contra-ataque, buscou o Tigongo na velocidade. Quem vai chegando por ali, chega de qualquer maneira, dá um toque. O árbitro manda levantar, Tatu faz a recuperação da jogada pela equipe do Vila Pavão. Trouxe mais atrás com o Hilário. Tentou buscar o passe, mas melhor para o zagueiro. Fica o toque em cima do jogador Hilário. Falta lá no setor esquerdo, próximo da linha aqui de vídeo gramado. Próximo do círculo central, recebe a falta o jogador Hilário. E aí vai dar aquela pressão ali em cima do Tigongo. Tigongo que reclama, queria falta, o árbitro deixou seguir o jogo devido. É, o Tatu tá com a posse da bola, vai receber cartão amarelo, jogador Tigongo, Carlinho.
3: Cartão amarelo merecido, ele tem que jogar bola, não tá reclamando. Reclamar, ele reclama em outro lugar, aqui no campo, vai reclamar com a arbitragem. A arbitragem não vai aceitar esse tipo de coisa. Acabou ganhando o cartão amarelo Tigongo, né, em nome de Fanactic Sound, tudo para seu som. 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
0: É, garoto, vamos lá, porque enquanto isso tem falta para ser cobrado lá no setor esquerdo. É em favor da equipe do Vila Pavão, setor de ataque. Quero mandar um abraço ao nosso grande amigo Arthur, ligado na nossa live. Nosso grande amigo também, Josué Augusto, tá também acompanhando a nossa live. Olha só, galera, você que tá acompanhando pela nossa live, diga de onde você tá nos assistindo, para que a gente possa também tá divulgando o lugar, a cidade, se você tá no município de Turiaçu ou tá em outro município, para que a gente possa também tá divulgando a cidade. Olha o cruzamento, olha a batida, de qualquer maneira, salva o goleiro. A bola sobra na equipe do Vila Pavão, olha a batida em cima da marcação. Chegou de qualquer maneira por ali no campo de ataque a equipe do Vila Pavão. Mas foi interceptado em toda essa tentativa de chute pelo sistema defensivo da equipe do Jaibara. Carlinho, uma grande pressão neste primeiro tempo pela equipe do Vila Pavão. Já chegando a marca aí de quase 35 para 37 minutos. E a equipe do Vila Pavão foi lá, quase saiu o gol da equipe do Vila Pavão, Carlinho.
3: Isso mesmo, no bate-rebate daqui da colá, quase Vila Pavão abre o placar aqui na Arena Castanhal. O técnico Cafu aqui embaixo, rapaz, foi o desespero. Ele ficou chateado com o time, acabou não convertendo o lance. 0-0, segue o jogo. Jaibara no ataque.
0: Jaibara no ataque. Melhor para o lateral direito da equipe do Vila Pavão. Não é lateral, é o zagueiro Romaelson, que briga ali pela posse da bola. Melhor para o Romaelson, ficou pelo meio do caminho, recebe a falta. E a gente manda um abraço, nossa galera lá em Vila Pavão. Também nosso técnico Cafu, auxiliado por nossa grande amiga Lígia. Alô, Lígia, está por aqui também auxiliando a equipe do Vila Pavão. Então vamos lá, garoto, porque segue o jogo aqui na Arena do Castanhal. Para você ligadinho comigo, olha a tentativa de ataque com o jogador, que é o Orelha, olha a batida, salva mais uma vez o goleirão Denilson. Que jogada sensacional do jogador Orelha, bateu em cheio, muito bem, goleirão atento no lance, foi lá e efetuou a defesa. Carlinho,
3: bem batida a bola, se o Denilson não se posiciona melhor, claro, tinha tomado o gol, mas o time de Vila Pavão começou a gostar do jogo e vai para cima, escanteio.
0: Escanteio cobrado, passou raspinhando o porte direito do trave do jogo do goleirão Denilson. A bola sai pela linha de fundo, é só tiro de meta. É, galera, vai chegando o término desta partida. 38 minutinhos. E o placar na sua telinha, 0 para a equipe do Vila Pavão, 0 também para a equipe do Jaibara. Olha, Tatu é quem recebe aqui pelo setor do meio do campo, trazendo a bola pelo lado esquerdo. Hilário que já recebe, faz aquela proteção, tentou sair jogando com o Tatu, fica pelo meio do caminho. O árbitro pega uma falta em cima do jogador Tatu, no campo de ataque da equipe do Vila Pavão, Carlinho.
3: Falta em favor da equipe de Vila Pavão, 0-0, já cobrado o lado esquerdo do ataque, Fábio.
0: Falta já cobrada, quem chega por ali, a zaga da equipe do Jaibara. Melhor para o Louro, Louro que recebe, fica pelo meio do caminho, falta. Falta dentro do círculo central de campo. Falta em favor da equipe do Jaibara.
3: Falta em favor da equipe do Jaibara, Fábio. E o Tigongo olhou ainda para o árbitro ali, dizendo que ele não fez falta. Eu não sei, mas da forma, o comportamento dele dentro de campo, A impressão que eu tenho é que ele não vai chegar nos 90 minutos.
0: Vamos lá, garoto. Segue, faz a recuperação da jogada por aqui o Tatu. Tatu é quem bota lá pelo setor direito, buscando jogada ali com o jogador que é o Touro. Touro quem recebe, botou lá pro campo de ataque, a bola fica ali pelo jogador que é o Peixinho, Peixinho mais atrás. Tá jogando, Tatu. O homem que faz a armação aqui pelo setor do meio do campo. Tentou buscar o campo de ataque, perde a bola na sequência, agora sim virou o campo de ataque, o contra-ataque em favor da equipe do Jaibara. Olha a batida de qualquer maneira, chega por ali o Robson, encaixou legal em um tempo só, garoto.
3: Encaixou o Robson, raramente se vê um chute da equipe do Jaibara tão certeiro quanto esse. Somente que o goleiro bem posicionado no centro da sua meta, fez a defesa. Vila Pavão no ataque, eita rapaz, estraga, Vila Pavão estraga narrador, estraga comentarista, os caras não conseguem acertar um lance tão favorável, tão fácil de fazer, né? O Cafu, técnico do Vila Pavão, tá aos gritos aqui, rapaz, aos berros aqui com o seu time. Olha aí o Tigongo, ele sozinho quer fazer o jogo, olha aí, acabou perdendo, não tem condição.
0: Então vamos lá mais uma vez no campo de ataque, a equipe do Jaibara é quem chega por ali, Sainz Robson, para abafar e ficar com a posse da bola, a equipe do Vila Pavão. É, já falou muito por aqui o meu comentarista Carlinho sobre a atitude do jogador Tigongo. Vamos distribuir a bola mais, Tigongo. A equipe do Vila Pavão depende muito de você, claro, de todos os outros jogadores, mas você como central, você como armador, você que busca ali o ataque... Claro, vai chegando mais uma vez. A equipe do Vila Pavão, olha a batida e olha a defesa do goleirão Denilson. Chega mais uma vez lá pelo setor esquerdo e finaliza. Chegou finalizando, olha.
3: Olha aí o replay, você viu que quando o toque de bola é bem feito, a possibilidade do gol já existe. Olha aí novamente para você que está acompanhando, olha o replay, né? Bola bem batida, o Denilson também muito bem colocado. Deu um totozinho pela linha de fundo, escanteio. Tigongo na cobrança, Fábio, lado esquerdo do ataque da equipe do Vila Pavão. E tem um jogador caído ali no chão, rapaz, é da equipe do Jaibara. Ele, no momento do chute, ele caiu, né, e continua ali sentindo. O departamento médico do Jaibara já foi lá levar aquela água milagrosa, aquele gel, né, bem ardente para dar uma sarada aí nas dores. Enfim, alguma coisa lá para resolver o problema do jogador. Você vê a imagem aí, o jogador no chão, por sinal, muito boa a imagem. Olha aí a galera da Blue Telecom, muito boa a imagem da Blue Telecom aqui pra gente, né? O nosso cinegrafista pegando bem de pertinho o lance. Aí o Firico orientando como deve ser feito. E tiro de canto em favor da equipe do Vila Pavão. É o Tigongo, Fábio, na cobrança.
0: Tigongo na cobrança. Escanteio vai ser levantado na área em favor da equipe do Vila Pavão. Olha o toque, olha o desvio. Reclama de um toque de mão por ali. O árbitro não viu, assim assinalando escanteio novamente lá pelo setor esquerdo em favor da equipe do Vila Pavão. Segue no ataque. 42 minutos de jogo rolando aqui na tarde. Aqui na Arena do Castanhal, alô Bibi Moraes, obrigado aí pela sua audiência, obrigado pela sua participação. Diz de onde você está assistindo, Bibi, se você está no estádio, se você está em casa, em Turiaçu. Vamos lá, garoto, vamos participar de qualquer maneira. Vai subiu de cabeça por ali a zaga da equipe do Jaibara. Recuperação, chega a bola mais uma vez com a Donai, que prende e chuta em cima da marcação. É mais um lateral, lateral agora ali pelo setor esquerdo. Lateral para ser cobrado enquanto a equipe do Vila Pavão consegue descer toda a sua linha de marcação. Todos os jogadores da equipe do Vila Pavão do meio de campo para frente. Vamos lá, porque dá aquele toque de qualquer maneira. Chegando por ali melhor para o goleirão Denilson. Vamos ver que se enrolou o copo todinho com a bola por ali. Não conseguiu evitar o escanteio, Carlinho.
3: Rapaz, o Denilson... Não, Denilson, tu tá de brincadeira com o narrador e também aqui com o comentarista, Denilson. Uma bola na tua mão, rapaz. Tu vai cair pra fora do campo com bola e tudo. Não existe. Escanteio. Lado esquerdo da equipe de Vila Pavão. Vai ser cobrado, Fábio.
0: Escanteio. Escanteio cobrado. Melhor para a zaga da equipe do Jaibara. A sobra da recuperação de bola. Vai subindo de qualquer maneira por ali, que sobra a placa também por aqui, é, Calinho. Um minuto de acréscimo. Só um minuto.
3: Não, ele deu quatro, depois mais um.
0: Ah, ok, ok. É que a gente não tinha falado os quatro primeiros minutos que tinha, tinha levantado o quarto árbitro por aqui. Então, cinco minutinhos de acréscimo. Tem o jogo aqui, a equipe do Vila Pavão e a equipe do Jaibara, para que possa resolver aqui. A partida é no primeiro tempo de jogo ainda, para que possa sair na frente.
3: Cadê bola? Bola, faltou bola. Agora que chegou a bola. Muito bem, mandando um abraço aí para Cine Ferreira. Cine Ferreira, né? Estou assistindo aqui em Apicuaçu. Muito obrigado, muito obrigado. É um prazer ter você conosco. Lá vai a Vila Pavão, Fábio.
0: Olha a equipe do Vila Pavão no ataque. Chega de qualquer maneira por ali a Donai. Dá um toque na bola por ali, acaba afastando o perigo que ia chegando por ali o Marcelo. O Adonai chega, se antecipa, dá um bico, não consegue evitar o escanteio. Agora pode ser talvez o último ataque, talvez o último escanteio deste primeiro tempo, desta primeira etapa. Escanteio em favor da equipe do Vila Pavão, aqui pelo lado direito. Vamos lá ver na bola parada o que acontece. Porque autoriza o árbitro Firico. Olha a bola levantada, bola muito baixa, chega por ali, orelha. Dá aquele toque, bola muito baixa, né, Calinho?
3: Muito baixa, sem chances nenhuma. E quando o árbitro faz o quê, Fábio?
0: É quando apita fim de primeiro tempo, fim da primeira etapa de jogo. 0 para Vila Pavão, 0 também para a equipe de Jaibara. Um jogo que tem como comentário do meu comentarista Carlinho, que vai dizer mais ou menos o análise deste primeiro tempo, Carlinho.
3: Olha,
0: análise aí de Jaibara e Vila Pavão.
3: Olha, Fábio, a gente já passou o primeiro tempo todinho comentando a respeito dos dois clubes dentro de campo, né? A gente viu que no início do jogo os dois clubes até começaram de forma desorganizada, terminaram um pouco melhor, mas taticamente e tecnicamente as duas equipes estão devendo, não vão continuar devendo, a partir de que no segundo tempo a gente pode ter uma melhora do ponto de vista tático e técnico entre as duas equipes. Mas até o momento as duas equipes não apresentaram futebol à altura para agradar aí os seus torcedores. O Rubenilson Costa, ligado em Taberito, Minas Gerais, muito obrigado, Rubenilson, compartilha, deixa teu like aí, Rubenilson, e claro, deixa teu like, se inscreve. O Dinei Cunhacoema, cadê o Saulo? O Saulo hoje não vem. O Saulo vai estar sexta, sábado, domingo e segunda, e claro, sempre aqui na TV Turiaçu e na rádio Turiaçu FM. Obrigado aí, o Dinei Baltazar, né, falando, dando aí os parabéns pela transmissão. Não tem como arrumar essa bagunça. Rapaz, o torcedor está chamando de bagunça esse negócio, rapaz. Eita, o jogo. Mas é assim mesmo, faz parte. Estou ligado aqui em Colônia Amélia. Muito obrigado, Renato Souza. Aí em Colônia Amélia, ligado na transmissão. Já a gente volta. Estamos de 16 horas e 53. Meu amigo Zé Maria, lá em Capitão Poço, né, mandando aí um vídeo, rapaz, assistindo o jogo aí na telona, na sua casa, no conforto do seu lar. Muito obrigado, Zé Maria. Também é o seu irmão Domício, né? Muito obrigado pela audiência. Já eu volto. Vamos só beber uma água aqui, Fábio. Já a gente volta com a segunda etapa, né, do Torneio da Independência envolvendo Jaibara e Vila Pavão. 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A gente volta já a gente está de volta aqui na TV Turiaçu, em nome de Fortaleza Mix e também do deputado Florencio Neto, Fábio.
0: É isso, galera, daqui a pouquinho voltamos, vamos parar o intervalo, daqui a pouquinho voltamos com mais futebol para você, para Jaibara e Vila Pavão, na sequência.

Muito bem, muito boa tarde para você ligado na TV Turiaçu, ligado também na Turiaçu FM. Já estamos de volta aqui na Arena Castanhal, onde já já tem o segundo tempo do torneio da Independência 2026, aqui pela rádio Turiaçu FM, a rádio dos melhores ouvintes, e também pela TV Turiaçu. Aí no YouTube, você que está inscrito, deixa o seu like aí se ainda não deixou. Você que não se inscreveu, se inscreva. Você que não deixou o seu like, faça isso, viu? Deixa o seu like, a bola vai rolar, já está comigo aqui ele, o narrador oficial. Fábio, é com você, garoto. É quando autoriza o segundo tempo de jogo para Jaibara e Vila Pavão. Cara, amigo telespectador acompanhando, vamos para a segunda etapa. Mais 40 minutos de jogo para ver o que acontece. Se levar essa decisão, vamos... Se levar este resultado, vamos ter decisão nas penalidades, garoto. É? Ontem a equipe do Fortaleza venceu a equipe de Colônia Média na decisão penal. Por aqui o jogo também está se caminhando para essa decisão. Mas vamos ver, tem 40 minutos de jogo para rolar ainda, mais alguns minutos de acréscimo. Então quem sai comandando aqui a partida é a equipe do Vila Pavão. Do Vila Pavão, que faz a dominada, está jogando atrás com o Hilário. Hilário consegue fugir da marcação, botou a bola para o campo de ataque. Quem vai sair jogando por ali é o Adonai. Adonai deixou para o goleirão Denilson. Fica com a posse da bola o goleirão Denilson pela equipe do Jaibara. Vamos lá. É o Denilson, bota a bola lá para o campo de ataque, obrigando sim para... Vamos lá. É o Denilson, bota a bola lá para o campo de ataque.

0: começou o primeiro tempo, Carlinho.
1: Pois é, Fábio, começou na lentidão, mas o Jaibara já demonstrou que veio com uma postura diferente do primeiro tempo. Já chuta a bola daqui da sua, do meio campo em direção ao gol, mas ela se perde pela linha de fundo. Só tiro de meta já cobrado em favor da equipe do Jaibara. Lembrando, Fábio, que Jaibara e Vila Pavão está com 56% aqui na nossa enquete. Quem se classifica para a próxima fase? Vila Pavão com 56% e a equipe do Jaibara 44%. Mandando um abraço meu amigo Valdo, lá em Jamari. Ele está dizendo o seguinte: toda a equipe de transmissão da Turiaçu FM, ao meu amigo Carlinhos e também ao Fábio, um abraço. Obrigado, meu amigo Valdo. Vai chover bola na área, Fábio, da equipe do Jaibara. 0-0 em nome de HP Mercado.
0: Olha a batida de cabeça, o desvio! Subiu por ali o goleirão Denilson, a bola no campo de ataque, primeira grande tentativa pela equipe do Vila Pavão. Contou com o desvio do jogador. É a orelha atrapalhando ali a jogada. Quase que atrapalhava o goleirão Denilson. Bola segue viva aqui pelo setor do meio do campo. A equipe do Vila Pavão consegue voltar com mais postura de jogo, com mais vontade no campo de ataque. Já chega que faz recuperação da jogada mais uma vez, está jogando com o Touro. Deu aquela pisada, buscou jogada atrás no setor de meio de campo com o Hilário. Hilário que invade ali o setor de meio do campo, está jogando errado. Fica com a recuperação da jogada por ali o Louro. Louro deixou a bola lá para o campo de ataque, melhor para o Hilário que conseguiu ir na caça e fez a roubada legal. Grande jogador Hilário. É o jogador aqui que consegue distribuir a jogada pela equipe do Vila Pavão. O lateral cobrado em favor da equipe do Jaibara. Lateral já cobrado. Melhor para o Tatu, que sai jogando aqui, fazendo a função de volante. Jogou mais atrás, buscou jogada lá pelo lado direito, buscou jogada com a orelha. Orelha botou em velocidade, jogando com o Marcelo. Marcelo levantou a cabeça, olhou para quem passar, quem faz o cruzamento aqui pelo setor. Reclama do toque de mão, o árbitro foi lá e pega um toque de mão do jogador Pirrita. E aí, uma falta muito bem próximo da grande área. E quem sabe pode haver perigo de gol pela equipe do Vila Pavão, Carlinho.
1: Pois é, o toque de mão do Pirrita. Pirrita está sabendo que o jogo é com os pés, ele vai botar a mão na bola? Não pode. 0-0 é o placar do jogo, mas a equipe de Vila Pavão tem a possibilidade de abrir o marcador aqui na Arena Castanhal. O camisa 10, Tigongo. Tigongo está próximo da bola, ele mesmo ajeitou por ali. Também tem o camisa 11 do Vila Pavão, o Peixinho. Tem também o camisa 4. Aí fazer essa cobrança de falta. Vamos ver para quem fica. Tigongo afastou um pouquinho. O Diego também se posiciona. Autorizado, Fábio.
2: Vamos lá, autorizado. Quem vai para a bola é o Tigongo. Na bola de qualquer maneira bateu. Bateu a bola, contou com o desvio.
0: Escanteio. Escanteio para ser cobrado aqui pelo setor esquerdo de ataque da equipe do Vila Pavão. Vamos lá, o Tigongo que pega a bola para chamar a responsa da cobrança do escanteio. Alô, Luiz Tinão, lá em... Olha a cobrança na área, quem sobe de cabeça de qualquer maneira subiu a zaga da equipe do Jaibara. Afastando o perigo, recuperação da jogada, melhor para o Touro. Da equipe do Vila Pavão, sai tocando com seu companheiro aqui no campo de ataque. Quem recebe? É o Peixinho que recebeu, tentou botar com o Touro, foi na marcação por ali. Falta do jogador Touro. É aqui na linha do meio do campo, falta de ataque da equipe do para o Jaibara, Carlinho.
1: Falta clara, claríssima. O Touro não colocou outra coisa a não ser o seu pé e fez uma falta que foi presenteado com cartão amarelo. Quero mandar um abraço aqui para minha filhota Ana Carla, que está lá no Aurora acompanhando aí este jogo. Ela está dizendo o seguinte: os dois times que não estão jogando bola. Rapaz. Eita, Fábio, falta em favor do Jaibara.
0: Garoto, jogão. É um jogão para você, né, galera? Duas equipes aí fazendo esse espetáculo aí, mais uma, tentando buscar mais uma grande vaga aí para as quartas de final do torneio da Independência. Recupera no peito, botou no chão. O jogador é Pirrita, não consegue fazer a proteção legal. Já tentou dominar, afasta a zaga da equipe do Jaibara. Quem faz a recuperação da jogada é Tatu, que briga aqui pelo setor do meio do campo, buscou jogada aqui pelo lateral direito com o Touro. Touro tentou botar a bola lá para o campo de ataque, foi afastado.

0: Briga mais uma vez pela posse da bola, insiste na jogada. Chega também a zaga da equipe do Jaibara, consegue fazer a recuperação da jogada. A equipe olha a batida de longa distância. Tá tudo dessa vez, pega em cheio aqui, quase. É, vazava o goleirão Denilson, Carlinho.
1: Por pouco o Denilson não sofre o gol, mas o Vila Pavão tá atendendo aí, ver se a enquete vai bater. 56% neste momento em favor da classificação de Vila Pavão. E o técnico Cafu tá dizendo, sai, vai pra cima, sobe. Né? Mas sobe como? Ele não disse como deveria subir. Não pode também subir de qualquer jeito. Tem que sair organizado para não deixar aí espaço para o adversário utilizar desse espaço e furar o bloqueio da equipe de Vila Pavão. 0-0 em nome de KB Confecções.
0: Vamos lá, chega a zaga da equipe do Vila Pavão, botou a bola aqui pelo setor no meio do campo. O Hilário não consegue fazer a recuperação da jogada, melhor para a equipe do Jaibara. Já chega por ali o Louro. Louro que faz a recuperação da jogada, briga mais uma vez pela posse da bola por ali o jogador que é o Jadson. Louro que recupera, bota a bola aqui pro campo de ataque, olha a batida, chuta em cima do zagueiro. Zagueirão toca a cabeça na bola ali, afasta o perigo. Segue no campo de ataque a equipe do Jaibara. Agora vai sair de qualquer maneira por ali a equipe da Vila Pavão. Já tentou afastar o perigo, briga mais uma vez a equipe do Jaibara. Faz a recuperação da jogada, olha o cruzamento, olha o lançamento na área, ele assobra! Assobra e a batida por ali, garoto! Andrei, de qualquer maneira por ali, chuta imprensado em cima da marcação. E fica só com o tiro de meta. Último toque, segundo árbitro da equipe do Jaibara. Não consegue, bola atravessa ali bem em cima da pequena área. Ninguém chega por ali para tocar na bola e mandar a bola para o fundo do gol, Carlinho.
1: Pois é, um bate-rebate, o cruzamento e não apareceu ali ninguém da equipe do Jaibara para colocar no fundo da rede. Tiro de meta já cobrado. E vai Jaibara novamente, Fábio.
0: Jaibara vai sair jogando com o Louro no campo defensivo. Deixou mais essa atrás ali com o Jadson. Já disse que faz o cruzamento, pega de qualquer maneira por ali, de qualquer jeito. Edielson não pega legal na bola, isola a bola pela linha de fundo, vai ficar com o tiro de meta o goleirão Robson pela equipe do Vila Pavão.
1: Tiro de meta em favor de Vila Pavão. Queria fazer um pedido aqui a você, quero fazer um pedido a você. Deixa o seu like aí, galera. Olha, nós estamos querendo chegar em 7 mil inscritos, falta pouco, hein? Se inscreve aí, deixa o seu like, compartilha, comenta.
0: Galera, vamos atingir essa meta. A nossa expectativa é chegar a 10 até o final da competição. Mas vamos lá, cada dia, toda tarde tem jogão de bola pra você aqui na Arena do Castanhal. Torneio da Independência, edição 2026. A edição aí, um torneio que segundo as informações, chegando a 43 anos de existência, né, Carlinho?
1: Isso
0: muitos
1: mesmo.
0: Muitos jogadores aposentados hoje ainda que se lembra dessa competição. Já tivemos por aqui, eu, Fábio José, já participei muito desta competição. E também acredito que o Carlinho também, assim como outros jogadores hoje, só assistindo essa galera bater o bolão, porque muito tempo tem essa competição, muitos anos de existência, 43 anos de existência, tem essa competição, Torneio da Independência. Vamos lá, porque aí dessa vez agora uma competição que está trazendo uma premiação muito boa para a equipe campeão, também uma premiação boa até para o vice. E aí por aqui quem vai ficando com a cooperação da jogada é a equipe do Jaibara. Na sequência, melhor para a zaga da equipe do... Olha na velocidade, vai ganhando por ali! O árbitro diz que foi só na bola! Só na bola o capitão da equipe do Jaibara e assobrando em velocidade por ali o Marcelo. Camisa 17 da equipe do Vila Pavão. Mas chega por ali também muito bem postado e o cruzamento na área. Quem chega por ali? Robson vai lá para encaixar legal e ficar com a posse da bola da equipe do Vila Pavão. Carlinho, lance anterior para você, Carlinho.
1: O lance anterior não foi falta, o jogador se desequilibrou, caiu na grande área, achando que o árbitro ia entrar na dele, saiu jogando a defesa da equipe de Jaibara, que já está no ataque, Saulo. Fábio.
0: Vamos lá, mais uma vez, toca por ali de qualquer maneira, vai no carrinho por ali o jogador Romaelson, zagueiro da equipe do Vila Pavão. O árbitro disse que o último toque foi do Jaibara, do jogador da equipe do Jaibara, então portanto é só tiro de meta em favor da equipe do Vila Pavão. Quem recebe é o Touro, já botou a bola aqui pelo setor do meio do campo, a recuperação da jogada é com o Tatu. Olha, chama a equipe, ninguém consegue passar da linha de marcação, da linha de meio campo. Agora sim chega lá pelo lado direito o jogador Orelha, mas chega um pouco atrasado ali, consegue atrasar todo o campo de ataque, todo o contra-ataque da equipe do Vila Pavão. É Tatué que recebe mais uma vez. Olha o cruzamento, levantado a bola na área. Com muita força, ninguém chega por ali. A bola sobra, vai pela linha de fundo. É só tiro de meta.
1: 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Olha, rapaz, eu vou dizer uma coisa. Os jogadores estão pensando que o campo não tem lado. Tem dois lados o campo e deveria abrir um pouco mais para receber bolas. O time da Vila Pavão muito lento. O técnico Cafu está falando bastante aqui. E o time todo no meio campo, rapaz. Olha o espaço que tem nas laterais para que o time possa jogar e, claro, fluir com mais facilidade no ataque, mas não. Então, tudo preso no meio campo, fica aquele bolo danado. Não melhorou nada, Fábio. Primeiro para o segundo tempo, continua aquele embolado danado. Vamos ver como acontece agora. Olha aí, o lance pertinho, 2 metros o cara erra.
0: É, garoto. Então, acaba utilizando, apesar que o campo é pouco reduzido, segundo não tem a metragem perfeita, e as equipes ainda não conseguem utilizar todo o espaço que tem o gramado. Então vamos lá, porque o jogo segue dramático para você aqui na Arena do Castanhal. Chega por ali o Hilário, dessa vez consegue meter aquele gancho, consegue meter a perna ali, travando toda a tentativa de jogada da equipe do Jaibara. E aí o árbitro vai lá e pega uma falta do Hilário em cima do jogador da equipe do Jaibara, Carlinho.
1: Ô Hilário, rapaz, o Hilário cometeu uma falta boba na frente da área, perigosa contra a sua meta. E o time do Jaibara tem a possibilidade de jogar essa bola no fundo da rede e abrir o marcador aqui na arena de Castanhal. 0-0 é o placar do jogo. Saiu um e entrou outro. Quem foi que saiu, quem foi que entrou, né? A gente não tem esse nome aqui, né, Fábio? Não passaram pra gente os reservas e a gente tem essa dificuldade de informar você. O certo é que houve mudança na equipe do Jaibara. 0-0, mas Jaibara tem falta a seu favor.
0: Então vamos lá, garoto, porque tem bola parada aqui no campo de ataque em favor da equipe do Jaibara. É preocupação do goleirão Robson, coloca 5 na barreira por ali para tentar impedir a ultrapassagem da bola. Enquanto isso, o árbitro autoriza aqui, toma aquela certa distância por ali, é o Jadson, deixou para o capitão. Olha a ensaiada, olha a bola batida, a bola passa sobre o gol do goleirão Robson. Para ficar só com o tiro de meta, a equipe do Vila Pavão, garoto.
1: Tiro de meta em favor de Vila Pavão. Um lance como esse aí, o cara tem que bater no meio da bola, Fábio. Meio da bola. Batendo no meio da bola, ela vai com certeza uma meia altura, o que favorece. Mas pegando embaixo, é evidente que ela vai subir, foi o que aconteceu. Tiro de meta, Vila Pavão com a bola.
0: Vila Pavão com a bola, aqui está jogando com o Hilário. Já invadiu o campo de ataque, quem chega por ali, já tentou fazer o passe, ia chegando por ali o Tigongo, tentou fazer o passe, buscar o campo de ataque, buscar a jogada com o Marcelo, faz a roubada de bola, a equipe do Jaibara. Já chega por aqui o garotinho da camisa número 11, que faz a recuperação da jogada. Tentou dominar, quem chega, quem marca ali pra frente, chega com o Tatu. O grande Tatu, o pivô aqui do meio do campo, que já chega tocando a bola lá pelo lado direito. Tentou chegar por ali, quem chega na marcação, o Romaelso, zagueirão da equipe do Vila Pavão. Chega também com muita vontade o ataque da equipe do Jaibara. Melhor para o jogador Romaelso. Olha para o campo de ataque, no contra-ataque, quem chega por ali. O garotinho da camisa número 11, ali a batida no trave. Olha a chegada de qualquer maneira, segunda bola da equipe do Jaibara. Olha só, Carlinho, jogador da camisa número 11. Chegou com vontade, chegou o primeiro jogador a finalizar e dar aquele toquinho. O goleiro Robson acaba afastando a bola com o olho por ali, a bola toca no trave e sobra na equipe do Jaibara, que fica... Olá, em resposta a equipe do Vila Pavão, vai sair jogando com o jogador que é a Orelha, botou lá pelo setor direito, quem chega, olha a batida na rede pelo lado de fora. Em resposta a equipe do Vila Pavão toca na rede, mais uma grande jogada da equipe do Jaibara com o jogador camisa número 11 da equipe do Jaibara, que entrou nesse segundo tempo, Carlinho.
1: Isso mesmo, segundo tempo já mudou um pouquinho, vamos ver se vai continuar essa mudança no decorrer do jogo. 0-0 pra cá e a luta pela bola tá aqui, ó. Esse vem de qualquer jeito, com o pé acima da bola, o árbitro diz que tá tudo bem. Vamos lá.
0: Aí dessa vez, mais uma vez, chega por aqui, acaba com a festa. O jogador camisa número 11 aqui chega, dá um cruzamento sozinho por ali, ninguém da equipe do Jaibara. A sobra da recuperação da jogada é com a equipe do Vila Pavão. Olha a batida de longa distância. Chega por ali mais uma vez, lá pelo lateral direito, o jogador Orelha. O jogador Orelha que joga muito mais ali pela zaga, hoje defendendo o lateral direito da equipe do Vila Pavão. Mais um toque de cabeça de ataque da equipe do Jaibara. na bola na mão do goleirão. Robson que fica só com o tiro de meta. Aí trabalhando a bola com o Tatu. Você viu, buscou jogada com o Tigongo. Invade aqui o círculo central. Tentou atravessar, buscou jogada com o Marcelo. Marcelo chega por aqui, passa dois da marcação. A bola vai sobrar no pé do Marcelo, que toca buscando jogada com o Tigongo. Olha, ameaçou, chuta mascado, chuta em cima da marcação. Quem chega faz a recuperação da jogada, é a batida. Chega por ali o Renan. Bateu mascado, bateu impressado a bola. Deixa passar por ali o goleirão e vai ficar com o tiro de meta a equipe do Jaibara.
1: Tiro de meta em favor da equipe do Jaibara. Jaibara e Vila Pavão não consegue sair do 0-0. Tiro de meta já cobrado, Fábio.
0: Tiro de meta já cobrado. Turo na recuperação da jogada. Chega por ali pela lateral direito, pela lateral esquerda, melhor dizendo. Vamos ver o lateral para quem vai ser. O lateral daqui não está dando para observar. Quem está com a bola para fazer a cobrança é o Touro, jogador lateral esquerdo da equipe do Vila Pavão. O assistente número 1, que é Dalberon, tá por ali. Vamos ver o que é que vai dar o árbitro Firico. Tá tudo certo pra você, meu garoto. Tudo certo, é jogão de bola. 0-0 no placar. Vai chegando por ali também, claro, algumas reclamações. É, jogador caído ali próximo do muro da arena do Castanhal, Carlinho.
1: Pois é, a imagem mostra pra você aí como foi a situação, né? O jogador lá do time do Jaibara, me parece, está levantando, parece que tudo tranquilo, tudo bem. Já cobrado lateral em favor de Vila Pavão, Fábio.
0: Lateral já cobrado, quem chega por ali, lá pelo setor do meio do campo, bota em velocidade. Chega por ali, goleirão Robson, se antecipa e faz a defesa. Alô, galera lá de Torozinho, acompanhando o jogão na live, acompanhando o jogo, goleirão Robson está por aqui, fazendo um jogão de bola. Olha a sobra da recuperação da jogada lá pelo setor direito. Tentou sair da marcação, é o Renan, melhor para a equipe do Jaibara, melhor para o Parrudo, camisa número 7 da equipe do Jaibara, que fica com a falta. Falta já cobrada. Aí dominou bonito, tentou botar lá para o campo de ataque, melhor para Tatu, que invade aqui o campo de ataque. Sai jogando errado, não conseguiu fazer aquele passe legal, a tentativa era de buscar o Tigongo. Pede a bola na sequência, olha quem chega por ali de cabeça. A bola não para, a bola continua viva, briga aqui pelo meio de campo. Quem recebe? Mais atrás. Ficou jogada com o Adonai. Adonai chuta em cima da marcação, a bola sobra para o Adonai. Segunda tentativa em cima da marcação. Chega por ali, recupera a posse da bola o Marcelo. Quem vai chegando por ali para ficar com ela é o Tigongo, que dança para cima da marcação. Olha o cruzamento na área, chega de cabeça mais uma vez o Adonai.
1: Time do Jaibara está se defendendo de forma tranquila, porque o ataque não oferece tanto perigo à sua defesa. E mais uma vez se defende, aquele toca de cá, toca de lá e, claro, a técnica sumiu.
0: Então vamos lá, porque vai sair jogando na caça, já chegando de qualquer maneira por ali o Laro. Dá o último toque, sai pela linha lá, pela linha de fundo, lateral. Só lateral para ser cobrado em favor da equipe do Jaibara.
1: Para você que é torcedor do Fluminense, hoje tem Libertadores. Hoje tem Libertadores, Sul-Americana, perdão. Hoje tem oitavas de final da Copa Sul-Americana. Tem São Paulo e Bolívar, também Desportivo Recoleta e Boca Juniors. Jogo das 19 e também das 21h30, Fábio.
0: É, garoto, vamos lá, se ligando por aqui pela Arena Castanhal e também pelo rádio e TV Turiaçu, que o jogão entre Jaibara e Vila Pavão, um jogo pegado. Por aqui chegamos à marca de 60 minutos, a metade do segundo tempo. E aí vamos lá, garoto, porque segue no campo de ataque a equipe do Jaibara. Olha a sobra com o garotinho da camisa número 11. Fez a recuperação, está jogando mais atrás, buscou com o Louro. O Louro que bate cruzado, vai direto para a linha de fundo. É só tiro de meta aí em favor da equipe do Vila Pavão. Quero mandar também aqui um abraço ao nosso grande amigo Emerson. Vamos que vamos, Vila Pavão. Também Edinaldo, assistindo o jogo lá em São Paulo. Obrigado, Edinaldo, pela sua audiência, pela sua participação aqui no canal TV Turiaçu e Rádio Turiaçu. Então vamos lá, porque segue a bola viva aqui pelo campo de ataque em favor da equipe do Jaibara. Chega também o zagueiro Diego. Na velocidade, ganha no corpo. Aqui o zagueiro da equipe do Vila Pavão, do Jaibara. Olha o lançamento na área, a bola passa na frente do gol. Vai chegando por aí o Romaelso. Segundo árbitro, o Romaelso desmarca o seu adversário usando as mãos. Portanto, é falta, é bola no chão em favor da equipe do Jaibara. Falta no campo de ataque lá no setor esquerdo de ataque. Vai mexer por aqui a equipe do Vila Pavão. Enquanto isso, vai mexer por aqui a equipe do Vila Pavão. Vamos ver quem vai sair pela equipe do Vila Pavão. Entra o Arthur, Edu, camisa número 7. Hilário é quem deixa a partida. Hilário sai, camisa número 8, entra o 7, Edu, pela equipe do Vila Pavão. Enquanto isso, tem bola para ser cobrada lá pelo setor esquerdo. Autoriza o árbitro, chega de cabeça por ali, afastando a zaga da equipe do Vila Pavão. Joga na bola lá pelo lateral, só lateral em favor da equipe do Jaibara. Dança para cima da marcação, vai fazer o levantamento aqui na área, quem chega de cabeça é o Romaelso. Pirrita que recebe. Bota aqui no lateral direito o Cauã. Cauã tentou fazer o lançamento. Quem chega por ali é a zaga da equipe do Vila Pavão. O Edu chega por ali, tenta se aproximar, não faz a recuperação da jogada. Olha o lançamento na área. Quem chega por ali dominando. Chega por ali também o Robson. Consegue abafar o jogo. Abafar a bola e fica com a posse da bola a equipe do Vila Pavão. Vamos lá, porque vamos já falar dessa substituição que a equipe do Vila Pavão briga mais uma vez pela posse da bola, de qualquer maneira, lá pelo campo defensivo, o Jadson. Tigongo que recebe, tentou botar a bola para o campo de ataque. Melhor parar, donar e dar um chutão, afasta o perigo. A bola sobra, vai sobrando aqui com o Touro. Touro que bota a bola aqui para o campo de ataque, tentou fugir da linha da marcação. Quem chegava por ali era o Peixinho, não consegue fazer o domínio. A bola explode em cima do seu marcador, sobra na mão do goleirão Denilson, que vai ficar só com o tiro de meta. Vai ficar com a posse da bola o goleirão Denilson. Carlinho fez substituição por aqui, saiu Hilário, né? O cara está desmarcando, conseguindo correr mais ali, fazendo a jogada trabalhada. Bota o Edu, que é um jogador que vai jogar mais pelo campo, mais no ataque. Será que era isso que estava precisando a equipe do Vila Pavão? Tirar um jogador de meio e botar um ataque, Carlinho?
1: Tem três coisas que a equipe de Vila Pavão deveria fazer nesse restante de jogo que existe. Primeiro, sair com mais rapidez do seu ataque da sua defesa para o ataque. Segundo, abrir os seus laterais, né, tanto esquerdo quanto direito, para tentar abrir também o miolo de zaga da equipe adversária. E terceiro, que os dois atacantes que estão na frente, o camisa 7 e também o camisa 9 da equipe de Vila Pavão, se movimentassem entre si, usando os dois lados. Um pelo lado, fazia essa variação. De vez em quando mudava para tentar confundir aí a defesa da equipe do Jaibara. Só assim eu acho que tinha a possibilidade de Vila Pavão marcar o seu gol. Porque da forma como está, estou muito embolado no meio campo. Você vê que tem os dois jogadores, os dois atacantes de Vila Pavão, sendo marcado por três jogadores da equipe do Jaibara. Ainda tem o Tigongo, está jogando pelo lado, mas está marcado também com os dois. Então fica difícil, Fábio. Se não houver essa organização dentro de campo, é muito difícil chegar a um gol de uma forma mais organizada, a não ser que tenha aí um bate-rebate daqui, da acolá, e a equipe do Vila Pavão faça o gol para fazer valer aqui a enquete, que estão dizendo que 56% é Vila Pavão que vai vencer. Vamos ver.
0: Valeu, muito bem explicado aqui pelo meu comentário. História batida, de qualquer maneira, chega Robson por ali. Encaixa legal, garoto. Em um tempo só, o goleirão Robson, muito seguro na jogada, muito seguro nesse lance. Foi lá e encaixou legal. Vamos lá, porque sai jogando lá pelo lado esquerdo. Atravessando a bola aqui, botando a bola aqui pelo setor do meio do campo. Quem recebe é o Tigongo. Botou lá pro campo de ataque, na velocidade. Chega também por ali a zaga o gol da equipe do Jaibara, que chega, toca na bola de qualquer maneira. Já chegou quem trabalha lá pelo setor esquerdo. Melhor para a equipe do Vila Pavão com Tatu. Tatu é quem recebe, dá um toque de qualquer maneira por ali. A bola já saiu. E é só lateral em favor da equipe do... Mais atrás, segundo árbitro é mais atrás e foi falta, né, Carlinho? Falta em cima do jogador Tatu. Falta já cobrada. Vai sair jogando com o Tigongo. Tigongo dança pra cima da marcação, tem dois lá em cima da marcação. Tentou, chuta em cima do marcador. A recuperação da jogada aí em favor da equipe do Vila Pavão com o jogador que é a Orelha. Botou novamente no Tigongo. Mas muito bem marcado o Tigongo. Tentou dominar por ali, recupera, fica com a posse da bola. Segundo o assistente número 2, o Ribinha. O último toque foi da equipe do Vila Pavão, então vai sair jogando o Jaibara lá no campo de defesa. Já dominou, olhou, chega mais uma vez, dá um toque, chega pra lá o Jadson. Botou a bola lá pro campo de ataque, quem recebe? Dançou pra cima da marcação, Louro. O 18, melhor dizendo, o Andrei. Já tentou dominar, dança pra cima da marcação, pedala. Chega por ali, dominou bonito, passou pela marcação, vai levantar na área, chutou de qualquer maneira por ali, o Robson chega, olha o toque de cabeça, por cima do travessão, garoto!
1: Marcou pênalti.
0: Árbitro tá marcando pênalti, Carlinho!
1: O árbitro Firico tá marcando pênalti em favor da equipe do Jaibara. Eu quero ver o replay aí, se possível, tá aí o replay. Vamos pedir aqui o nosso operador para colocar novamente o replay. Porque assim, eu vi o lance, tá aí novamente, vamos ver esse lance bem aqui no segundo pau, no segundo poste, olha esse lance aí, agora vem esse lance aí, ó. Esse lance bem aí, o último que o árbitro interpretou como penalidade, olha aí, ó. Esse pé alto no rosto do atacante do Jaibara. Então, não tem discussão, né, de acordo com o replay e também o cartão amarelo para o jogador do Vila Pavão, Fábio.
0: Garoto, jogada perigosa, segundo o árbitro, por ali o jogador da equipe do Jaibara chega de cabeça, a zaga da equipe do Vila Pavão de costa, tentou dar aquela puxada na bola, mas não consegue atingir a bola, atingindo só o marcador, o árbitro vai lá e marca pênalti em favor da equipe do Jaibara. A equipe do Jaibara pode sair na frente. Com isso, aí a equipe do Vila Pavão também foi punido com alguns cartões por aqui. Não deu para ver logo na sequência se houve um cartão vermelho. Mas tá tudo certo por aqui. Enquanto isso, a equipe do Jaibara pode sair na frente. Neste placar do segundo tempo, 60 minutos de jogo rolando. Estamos se aproximando mais da metade deste segundo tempo. E aí deixa ali para a camisa número 3 o gol do zagueiro da equipe do Jaibara. Para que possa... Quem sabe aí nessa batida de pênalti, a equipe do Jaibara possa passar na frente, possa sair na frente da equipe do Vila Pavão. Então vamos lá, porque agora o árbitro vai lá dar aquela conferida, aquela conversa com o goleirão Robson, para que ele possa se posicionar em cima da linha. Enquanto isso, vai tomando a distância o jogador gordo, camisa número 3, capitão da equipe. Vamos lá ver o que vai acontecer na bola parada, na cobrança do pênalti, no jogo em andamento. Tudo certo para você, caro amigo telespectador.
1: Olha, tem
0: pênalti para ser cobrado aqui pela equipe do Jaibara.
1: O Tigongo está dizendo que é do lado esquerdo que o gordo vai bater. Vamos ver se ele tem razão.
0: Então vamos lá. É o gordo contra o goleirão Robson. Olha a cobrança, olha a batida ali, o gol! Gol! É do Jaibara! Gordo da camisa número 3 foi lá pra mandar a bola pro fundo da rede. Goleiro para um lado, bola pro outro, Carlinho. Sai na frente o Jaibara.
1: Sai na frente o Jaibara na cobrança de pênalti. Tirando aí toda a possibilidade de 56% em favor do Vila Nova. O gordo colocou no canto direito e o Tigongo disse que era no canto esquerdo. Então o Tigongo não tá muito certo. Em nome, já eu digo pra você, esse gol, rapaz, esse gol foi em nome de quem? 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Falta perigosa agora, Fábio, em favor da equipe de Vila Pavão.
0: Falta em favor da equipe do Vila Pavão. Falta ali, a gente já vê, se aproxima da bola o Edu, camisa número 7, jogador que entra no segundo tempo, ele que sofre a falta. Foi agarrado ali pelo jogador gordo, zagueiro da equipe do Jaibara. Recebe cartão amarelo também o jogador gordo. E ali consegue colocar 3 na barreira, agora sim, aproxima mais um. 4 jogadores na barreira para tentar impedir a passagem da bola. Também por ali, próximo da bola está o Diego, zagueiro da equipe do Vila Pavão. Vamos ver quem vai para a cobrança, um de perna direita e outro posicionado de perna canhota. Ali o jogador, o Edu, de perna canhota, se aproxima por ali também. Um jogador, Diego, está por ali. Vamos ver na cobrança, olha a cobrança batida. De qualquer maneira, bateu muito alto, bola passa sobre o gol do goleirão Denilson. E vai ficar só com o tiro de meta a equipe do Jaibara.
1: Olha, Fábio, se você vê no replay, olha um monte de jogadores dentro, em cima um dos outros. Não tem essa necessidade, abre aqui dos lados para favorecer o quê? Um lado e o outro, porque no meio da zaga vai surgir espaço. O que é que acontece? Eles ficam todo mundo embolado. Então falta de organização tática dentro de campo, Saulo. Fábio. E aí acontece isso, olha o chutão. Quem vai ganhar? Quem está chutando mais alto nesse caso? A equipe do Jaibara está ganhando por 1-0. 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
0: Vamos lá, equipe do Vila Pavão vai sair jogando lá pelo campo de ataque. Edu chega, faz a recuperação da jogada, tentou balançar para cima do marcador. Chega mais uma falta em cima do Edu. Mais uma falta perigosa ali pelo lado direito, próximo do canto esquerdo da grande área. Possibilidade de levantar a bola na área, tá gostando dessa bola ali, mesmo que não tá surgindo muito efeito em bola parada em favor da equipe do Vila Pavão, mas tá criando alguma jogada lá pelo setor direito do Vila Pavão. Vai mexer novamente.
1: Vai saindo camisa 17 do Jaibara, não, do Vila Pavão, e entra o 22. 17, e saiu também o camisa de número, deixa eu só confirmar, a camisa 14 do Vila Pavão, o 14, e entra o 16, camisa 16 na equipe do Vila Pavão. Falta, vai ser cobrada.
0: Olha a cobrança na área, que sobe de cabeça por ali. A zaga da equipe do Vila Pé do Jaibara. Olha o bola no campo de ataque, chega por ali, mais uma tentativa, quase repetia o lance anterior, o zagueiro da equipe do Vila Pavão. Olha a chegada de bola lá para o campo de ataque, mais uma vez, jogador da equipe do Jaibara, fazer a recuperação da jogada por ali. Cafu, diga o 22 para nós, diga. Olha aí a chegada. Chega por ali mais uma vez o goleirão. Robson fica com a posse da bola. Vai sair jogando lá pelo setor direito em velocidade. Vai sair jogando com o Tigongo. Chega em cima da marcação mais uma vez. Pega a falta o Tigongo lá pelo lado direito de ataque.
1: Falta. Falta em favor da equipe do Vila Pavão. Está chamando o time, mas todo mundo no monte só. Lá vai Tigongo.
0: Olha a cobrança, baixinho por aqui, cobrança rasteira por aqui, melhor para a zaga da equipe do Jaibara. Já botou essa bola lá para o campo de ataque, quem chega de qualquer maneira por ali, o último toque foi da equipe do Jaibara. É lateral em favor da equipe do Vila Pavão. Chega mais uma vez, Pirrita. Não quis saber de brincadeira, deu um chute ali para frente, quem fica com a recuperação da jogada é o Touro. Botou a bola lá para o campo de ataque, botou a bola lá para o alto, a bola fica brigando aqui pelo alto. Chegou com o Edu. Edu que recebe. Tentou botar mais uma vez com o Edu. Já fez o giro. Olha para quem passar. Dançou para cima da marcação. Recebe, está jogando mais atrás. Já tentou trabalhar por ali. Chegou por ali o camisa 16 que entra neste segundo tempo. Tentou trabalhar. Botou a bola ali pelo campo de ataque. A zaga da equipe do Jaibara que faz a recuperação da jogada. Agora sim vai sair no chutão. Já dominou, mas invade ali o campo de ataque. Foi tocado nas costas por ali. O Cauãzinho, quando ia em velocidade, foi desmarcado, o árbitro pega uma falta em cima do Cauãzinho.
1: E falta em cima do Cauã, o Cauã recebeu a carga nas suas costas e, claro, está caído no chão, ganhou a falta, o seu time vence por 1-0, gol marcado pelo Gordo na cobrança de penalidade, e mais uma vez, o time do Jaibara no ataque.
0: Vamos lá, a equipe do Jaibara que atravessa a bola, buscando a bola aqui pelo lado direito, quem recebe é o Cauã, tentou fazer o lançamento buscando a área de ataque, reclama, foi agarrado dessa vez, mais uma falta em favor da equipe do Vila Pavão. Tem pressa para sair jogando. Vai levar cartão amarelo.
1: Vai levar cartão amarelo.
0: Por atrapalhar a cobrança de falta do jogador Tigongo. Cartão amarelo para o Louro.
1: O Louro desconhece da regra? Não é possível, né, Fábio? Não é possível. Jogador já rodado, desconhecer da regra é impossível. 1-0 vence Jaibara. E Vila Pavão vai jogar a bola na área.
0: Vila Pavão joga a bola na área. Melhor para o goleirão. Melhor para o goleirão Denilson, que fica com o tiro de meta por aqui. Tarde nobre do esporte, terça-feira de muita emoção. Tá só começando as oitavas de final, segundo jogo das oitavas de final. Amanhã tem mais futebol no horário nobre do esporte. Amanhã para você, Santo Antônio e Esporte Caxias, mais um jogão de bola aqui na Arena do Castanhal. Convido você, caro amigo telespectador, a vir para cá, vir para o rádio Turiaçu e TV Turiaçu. Narração Fábio José, nos comentários, ele mesmo, Carlinho. Carlinho da rádio Turiaçu FM. Olha a cobrança de lateral cobrado, de qualquer maneira, vem a equipe do Jaibara. Vence o jogo no placar de 1-0. Estamos invadindo a marca dos 78 minutos. Vamos chegando a marca final do segundo tempo. A equipe do Jaibara no campo de ataque. Levantou a bola na área, atravessa ali o outro lado. Buscou o setor esquerdo, quem faz a recuperação da jogada. Olha a batida em cima da marcação. Vai sair jogando no campo de ataque. Pelo contra-ataque, a equipe do Vila Pavão sai chutando errado, chuta em cima do marcador. Já chega de qualquer maneira por aqui, buscou a jogada do Cauã. Em velocidade, buscou o Cauã, muito forte, não conseguiu fazer o domínio. Sai pelo lateral. Lateral que vai ser cobrado aqui pela equipe do Vila Pavão. Tem pressa para sair jogando. Tem pressa a equipe do Vila Pavão. Deu aquela cochilada, chega por ali de qualquer maneira. Fica com a posse da bola a equipe do Jaibara. Já tentou dominar, bota mais uma vez. A equipe do Jaibara que recebe aqui pelo setor do meio do campo. Tentou botar em velocidade. Tentou buscar a jogada com o Adson. Melhor para o João, da equipe do Vila Pavão. Recebe lateral, tá tudo aquela cochilada, mas mesmo assim consegue ficar com a bola. Vai botar a bola aqui pro campo de ataque, mais uma vez, chuta errado. Chuta em cima da marcação, não consegue sair do campo defensivo, a equipe do Vila Pavão. Já tentou botar aqui pelo campo de ataque, a equipe do Jaibara mais organizado. Consegue buscar aqui o setor direito. Quem recebe é o Cauã. Cauã botou jogada ali no Cauãzinho. Cauãzinho chutou, de qualquer maneira chutou. Sem ângulo, chuta na rede pelo lado de fora. Melhor para o goleirão Robson, que já fica com o tiro de meta, já saindo lá pelo setor esquerdo. Botou a bola no ataque, sai jogando com o Edu. Edu que recebe, bota em velocidade. Levou o toque por ali, último toque. É do Jadson, lateral em favor da equipe do Vila Pavão. Lateral já cobrado. Tigongo. Tigão trabalhou, botou a bola na velocidade, foi agarrado por ali, muitas faltas em cima do Tigão. O Tigão, um jogador que já correu muito, mesmo prendendo a jogada no começo do jogo, mas é um jogador que já deu muito sangue aqui pela equipe do Vila Pavão. Vamos já conversar com o Carlinhos sobre esse lance, porque tem bola parada para ser levantada na área. Olha a bola levantada, quem subiu por ali, chega a Donaí de cabeça, dá o último toque na bola, a bola sai pela linha de fundo, escanteio.
1: Escanteio em favor da equipe de Vila Pavão, lado esquerdo do seu ataque. Vai Jubê, bola na área.
0: Olha a cobrança, quem sobe por ali, subiu a zaga da equipe do Jaibara, que faz a recuperação da jogada da bola, de qualquer maneira, mais uma vez com a Donai. É, melhor dizendo a Donai, não, é o Tigongo. Tigongo quem recebe, está jogando mais atrás, buscou a bola com o Diego. Diego dá um bicão, botou lá pro campo de ataque, chega por ali, garoto! Desperdiça a grande oportunidade de jogo, a equipe do Vila Pavão na marca de 81 minutos!
1: E Fábio, você viu a desorganização do ataque de Vila Pavão? Dois jogadores para uma bola só e o cara, em vez de empurrar pro gol, ele joga para fora. 5 minutos de acréscimo, mandando um abraço aqui para a galera lá de São José, município de Cândido Mendes. ligado com a gente. Obrigado, José Raimundo, pela audiência, você que está acompanhando aí a nossa transmissão. Deixa eu ver quem mais está ligado aqui, o Edinaldo Souza, lá em São Paulo. Muito obrigado. Deixa seu like aí, galera. Vamos, Vila Pavão, vamos, Vila Pavão. Alô, Zé Maria, rapaz. O Zé Maria lá em Capitão Poço, acompanhando aí a nossa transmissão, na sua telona, acompanhando aí a transmissão. Saiu o gol, né, Zé Maria? Não foi como se esperava. Foi um gol de pênalti, mas o Zé Maria queria um gol fazendo aqueles lances bonitos, tanto do lado direito quanto do lado esquerdo. Não aconteceu. Saiu de pênalti, mas valeu. 1-0. A equipe de Jaibara, em nome de Amaral Supermercado, Anderson Garcia, Brasil Lojas, Multiutilidades e também Realidade Turiense, Recanto do Sabor, onde a galinha caipira tem um sabor especial para você, ali no meu amigo Severino, no povoado de Mucuratiua. 1-0 Vila Pavão, 82, Fábio, já está aí nos acréscimos.
0: Já estamos nos acréscimos. Eu quero mandar um abraço também ao nosso grande amigo José Raimundo. É o José Raimundo que mandou um alô legal pra galera lá de São José, município de Cândido Mendes. Ligadinho, alô galera lá de São José, município de Cândido Mendes, ligadinho na nossa transmissão. Vai mexer mais uma vez a equipe do Vila Pavão, né, Carlinho?
1: Exatamente, saiu camisa 11 de Vila Pavão, é o Peixinho. E vai entrar o 18, camisa 18 já em campo. 1-0, Jaibara.
0: Vamos lá, garoto, teve uma grande oportunidade de empatar o jogo, a equipe do Vila Pavão aqui acabou desperdiçando essa grande oportunidade, enquanto estamos dentro do tempo acrescido pelo árbitro Firico. Então vamos lá, porque dá um toque de mão do jogador da equipe do Jaibara. Olha a cobrança, tem pressa na área, quem subiu de cabeça por ali a zaga da equipe do Jaibara. A bola sobra no pé do Edu, que bateu de canhota, bateu em cima da marcação. A bola sobra de qualquer maneira, salvou o goleiro. Olha quem chega por ali mais uma vez na tentativa, briga pela posse da bola lá dentro da grande área. Consegue afastar o perigo a equipe do Jaibara. Agora pelo contra-ataque, vai sair jogando de qualquer maneira. Camisa número 9, botou na velocidade, contou com o toque. Quando invadia ali a meia-lua da grande área, o jogador da camisa número 11 da equipe do Jaibara foi desmarcado por ali. Recebeu aquele leve toque suficiente para derrubar o jogador. E ali marcar a falta o árbitro Firico, falta frontal, falta perigosa em direção ao goleirão Robson da equipe do Vila Pavão, Carlinho.
1: Vai gastar um pouco mais de tempo, né? Já estamos aí com 4 minutos dos acréscimos. Vai gastar um tempinho a equipe do Jaibara, tem ali o camisa 6. É o camisa 6 do Jaibara, o Jadson, já preparando ali para fazer a cobrança. Vai gastar esse minuto, Fábio, e aí sair com a vitória de 1-0, gol marcado no pênalti, né, pelo o jogador da equipe, o Gordo, camisa número 3. Mais uma falta, pode aumentar ou não o placar aqui na arena.
0: É isso, garoto. Enquanto isso, meu caro amigo telespectador, falta para ser cobrado, perigosa falta frontal, olha o Gordo na bola, ele é batido e olha o gol! Golaço! É do Jaibara! Gordo da camisa número 3! É, garoto, uma batida perfeita, indefensável ao goleirão Robson!
1: Você confere aí no replay, olha a batida, certeira! O goleiro da equipe do Vila Pavão, Robson, demorou para sair e a bola se perdeu lá dentro.
0: É, garoto, dessa vez não deu para o goleiro Robson. 2-0 para cada jogo. 2 gols do capitão, camisa número 3, zagueirão aí, mostrando que tem muita eficiência na bola parada. A primeira, claro, de pênalti, mas um pênalti muito bem batido, bem convertido. E agora numa barreira, numa falta... É de uma falta frontal, tirou muito bem da barreira, não deu para o goleirão Robson, mas consegue ampliar o marcador a equipe do Jaibara. Dentro do tempo acrescido, já ultrapassamos a marca acrescida pelo árbitro Firico. Vamos lá, garoto, precisa remar muito. A equipe do Vila Pavão, mas quem está no ataque, a equipe do Jaibara. Gordo, chega por ali, Gordo, melhor dizendo, é o Touro, faz a recuperação da jogada. Quem fica com a posse da bola, de qualquer maneira, camisa 18. Já olhou para quem passar, tem pressa no lance, já dominou. Chega por ali o Tigongo, não consegue fazer o domínio. Olha a bola para o campo de ataque, botou em velocidade, dessa vez não quer saber de brincadeira, vai lá no chutão. deixa a bola lá para o campo defensivo da equipe do Vila Pavão e consegue ali bater.

0: Chegamos mais um vencedor que se ajuntou aqui, a equipe de Fortaleza, formação. É, agora no... Para a formação da quarta de final aqui da Arena do Castanhal, garoto! É, meu amigo Carlinho! Jogão de bola, galera, jogão de bola entre a equipe do Jaibara e a equipe do Vila Pavão. Melhor para a equipe do Jaibara. Conseguiu se manter na elite da quarta de final. Vai conseguir se encaixar entre os oito, as oito equipes. Que vão fazer assim a quarta de final. E aí tudo certo para você. Enquanto isso, falamos para você que amanhã vamos ter mais futebol para você. Aqui pela Arena do Castanhal, com a transmissão da rádio Turiaçu FM. Amanhã vamos ter Santo Antônio e Esporte Caxias. Mais um jogão de bola que vai ser transmitido pela rádio Turiaçu FM. E aí desde já a gente já agradece... Agradecemos a participação de todos aqui pelo canal Turiaçu FM. E você que se inscreveu no canal, você que deixou seu like. Agradecendo ali a participação de cada um. Vamos tentar atingir, chegar à marca dos 7 mil inscritos no canal TV Turiaçu e Rádio Turiaçu. E aí vai fazendo aquela conversa ali agora. Saiu pro abraço, joga duas equipes que até agora no momento com poucas torcidas ainda. Enquanto isso, vamos levar a nossa transmissão com o nosso repórter de campo, Carlinho, já está por ali posicionado para tentar conversar com os jogadores da equipe do Jaibara, quem sabe também com o jogador da equipe do Vila Pavão, quem sabe algum jogador queira comentar alguma coisa sobre a partida. Boa tarde, Carlinho, está na minha escuta, Carlinho. Boa tarde, Carlinho, tá na minha escuta? Então vamos lá, galera, enquanto isso já ficamos por aqui, vamos deixar com a nossa transmissão lá embaixo, agora lá de campo com o nosso comentarista Carlinho, conversando com o capitão da equipe do Jaibara, jogador camisa número 3, o Gordo.
1: Muito bem, você que está ligado aí na TV Turiaçu, você também que liga... Ligadinho aí na rádio Turiaçu FM, estou aqui com a chave do jogo. O camisa de número 3, o Gordo, aproveitando aí a oportunidade da cobrança de pênalti e também uma cobrança de falta. O Gordo colocou no fundo, mas em primeiro lugar, eu queria saber como você avalia esse jogo. O time do Jaibara com muita dificuldade no primeiro tempo, já no segundo tempo também. Temos tático, técnico, naquela joga. Mais um pênalti. Foi lá e mudou todo o Jaibara a partir do gol, se posicionou melhor e chegou aí numa cobrança de falta também, concluindo para 2-0, um resultado que garante vaga na próxima fase da competição. A sua avaliação e como foi aquela batida de falta ali, o goleiro...
2: Em primeiro lugar, quero agradecer a Deus, né, pelos dois gols. Teve um pouco de dificuldade, já na final, teve muita pressão e segundo tempo... Estou mais atento, né? E graças a Deus teve o pênalti, fui feliz, né? O gol de pênalti. Gol de falta, né? Mas, em primeiro lugar, eu quero agradecer a minha equipe, né? Todo mundo sabe que o campeonato do 7 é muito disputado, o erro pode custar caro. E graças a Deus deu tudo certo e agora a gente já está na próxima fase, né? E eu só tenho a agradecer a Deus por tudo.
1: Sorte na próxima fase, Gordo falando aqui ao microfone da TV Turiaçu e também da rádio Turiaçu FM. Eu volto com você aí, Fábio.
0: É, garoto, enquanto isso, tivemos alguma pequena falha na comunicação do nosso entrevistador Carlinho com o jogador Gordo, camisa número 3, mas aí tá ali no círculo central, próximo do círculo central, aquela conversa, aquela resenha de time que passou para a próxima fase, a equipe do Jaibara. A equipe do Jaibara parece, se eu não me engano, a primeira vez participando do torneio da Independência e já vai conquistando, claro, seu torcedor. Aos poucos vai começando a conquistar os seus torcedores para vir para a Arena do Castanhal assistir a equipe do Jaibara. Então tá tudo certo para você. Enquanto isso, galera, vamos ficando por aqui com as imagens aí da equipe do Jaibara aí com aquele círculo ali fazendo aquela conversa legal, conversando sobre o resumo total da partida.

0: Diretamente aqui do estúdio da Arena do Castanhal, para a gente conversar um pouquinho mais, bater um papo sobre todos esses lances do jogo. Estou aqui com o meu comentarista Carlinho. Carlinho, teu análise sobre esse futebol, sobre essas duas equipes que entraram, que fizeram o jogo de hoje à tarde. A gente percebeu que as equipes não têm aquele time, aquele jogo esperado pela torcida. Mas o importante, como a gente já conversamos, é passar para a próxima fase. E quem passou para a próxima fase foi a equipe do Jaibara. Vamos conversar um pouco sobre a equipe do Jaibara, Carlinho?
1: Pois é, Fábio. O jogo retrata o que a nossa audiência estava comentando na live, né? A nossa audiência estava vendo um jogo muito ruim, né? E que não era diferente dentro de campo. As duas equipes não conseguiram apresentar o futebol à altura, né, do torneio da Independência, com uma certa qualidade técnica, qualidade tática também dentro de campo. Ficou ausente esses dois aspectos das duas equipes, tanto do Jaibara quanto da equipe do Vila Pavão. Mas aí, como você falou, o resultado coloca na segunda fase, né, a equipe do Jaibara, com dois gols do capitão da equipe, o Gordo, camisa 3, que inclusive falou com a gente ali embaixo agora há pouco, com a dificuldade inclusive de áudio por conta da interferência aqui, de tanta coisa aqui, acabou interferindo. Mas de uma forma geral, o público que veio à Arena Castanhal acabou vendo o posicionamento das duas equipes. Muitos torcedores querendo que a equipe de Vila Pavão vencesse o jogo, mas, vamos dizer assim, estava mais ofensiva, embora desorganizada, estava mais ofensiva dentro de campo. Já a equipe do Jaibara, não, de forma esporádica, chegava ao ataque, às vezes com algum perigo, às vezes não. E o público queria ver gol. O público aqui na arena queria ver gol, quem estava assistindo a nossa live também queria ver gol, mas isso não aconteceu. O que aconteceu depois foi penalidades, que é aquele pênalti, né, que o torcedor gosta de ver. Claro, seu time tem que ganhar, seja com o gol de pênalti ou não. Mas ele queria ver um jogo mais bonito, com lance, cruzamento, cobrança de escanteio, cabeçada, cobrança de falta, que só veio o gol a partir já dos acréscimos aí, com o Gordo, que colocou lá no fundo da rede o segundo gol da equipe do Jaibara. De uma forma geral, Fábio, as duas equipes fizeram o que tinha que ser feito. Pela qualidade de cada jogador em campo, fizeram o que tinha que ser feito. Dentro das possibilidades deles, fizeram isso. Agora, a gente espera que na próxima fase a equipe do Jaibara possa apresentar um futebol melhor. Porque qualificado para a próxima fase já está, agora precisa qualificar a parte técnica e tática dentro de campo, que ao meu ver ficou faltando, não sei a sua interpretação que está do outro lado. Mas o que nós vimos aqui dentro de campo, na arena, foi muita falta de futebol, muita falta de organização tática e técnica das duas equipes, Fábio.
0: Com esse resultado, a equipe do Jaibara passando na frente vai encarar a equipe do Fortaleza numa quarta de final, né, Carlinho?
1: Pois é, dificilmente o Jaibara, conhecendo o futebol que o Fortaleza apresentou ontem, mais organizado tecnicamente, dificilmente o Jaibara vai sustentar, né? Claro que o futebol tem as suas surpresas, mas a gente não vai aqui também dizer que está tudo muito fácil para a equipe do Fortaleza. Não, não está fácil. Mas pelo futebol apresentado pela equipe vencedora aqui, o Jaibara, para o jogo que apresentou o Fortaleza ontem, é evidente que o Fortaleza tem muito mais vantagem, né, tanto da forma tática como técnica. O Fortaleza tem um elenco mais qualificado para esse jogo contra a equipe do Jaibara na próxima fase, nas quartas e finais aqui do Torneio da Independência. Vamos ver como vai se comportar a equipe do Jaibara, já que é um outro jogo. É uma outra situação, Fábio. E aí a gente, claro, vai ter que ver de perto para contar de certo como é que a equipe do Jaibara vai suportar a equipe do Fortaleza, que tem uma zaga, né, liderada ali pelo Talinho, tem ali a zaga muito bem postada, conversa muito com seus jogadores, orienta bastante, o que não aconteceu aqui com a equipe do Jaibara. Muito chutão, muita rebatida e acabou vencendo o jogo em duas falhas da equipe do Vila Pavão, que foi a cobrança de falta. E lá antes, no primeiro gol, a cobrança de pênalti. Então, assim, sai vitorioso, sai. Mas precisa, na próxima etapa, melhorar, porque senão é difícil passar pela equipe do Fortaleza, Fábio.
0: Ok. Carlinhos, só lembrando que amanhã tem Santo Antônio e Caxias. E o teu recado para o nosso torcedor, vir para o rádio, Turiaçu FM, deixa se inscrever. Estamos atingindo a marca de inscrito no canal. Para encerrar, deixamos o nosso convite para o nosso torcedor para o jogo de amanhã, Carlinhos.
1: Pois é, Fábio, nós tivemos hoje duas equipes do interior, por sinal, Vila Pavão, né, e Jaibara, uma do Rafael e outra da Vila Pavão. São dois povoados muito próximos, né, são vizinhos, como eu comentei lá no início da transmissão. E amanhã nós temos mais dois, nós temos Santo Antônio e nós temos Vila Nova Caxias.
2: Então, assim, são dois clubes mais organizados, vamos dizer assim, são dois clubes que vêm com mais jogadores qualificados amanhã para o torneio da Independência aqui na Arena Castanhal. Então, eu queria fazer um convite a você que está aí do outro lado. Amanhã, a partir das 15 horas e 45 minutos, nós já estamos no ar aqui com você, para você acompanhar tudinho de perto. Você que no rádio vai estar também a partir das 15h30, já 15h45, já acompanhando esse jogo que vai acontecer aqui na Arena Castanhal. Tenho certeza, e você pode ter certeza também, que se os dois clubes apresentar um grande futebol, é claro, vai deixar você muito feliz aí do outro lado. E com certeza também vai ter torcedor aqui, porque o Santo Antônio vai trazer torcida, Fábio. E a equipe do Caxias também vai trazer torcedor para dentro do gramado. Aqui não tem uma charanga, não teve nada nesse jogo de hoje, né? E fazendo um resumo de uma forma mais geral, hoje nem charanga não teve, torcedor muito tímido, os dois clubes com futebol que a gente já mencionou aqui, mas amanhã é diferente e você é meu convidado para amanhã, a partir das 15h30, aqui na TV Turiaçu e, claro, na Turiaçu FM, Fábio.
0: É isso, galera. Tchau, tchau. Até amanhã, aqui na Arena do Castanhal.

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5: Opa, muito boa tarde pra você. Estou chegando por aqui, muito prazer. Eu sou o Johnny Silva. Hoje, terça-feira, hoje, 18 de agosto de 2026. Tá chegando a tarde mais que demais, recheadíssimo de muita coisa boa pra você, muita música boa. E a partir de agora, vamos juntinhos, tá? O Johnny Silva tá chegando por aqui pra gente ficar duas horas bem juntinhos, bem coladinhos. Quero agradecer você que sempre sintoniza a gente aí no seu estabelecimento comercial, no trânsito, na cidade, nas fazendas, nas chacras, sempre dando esse moralzão pra gente. Vamos começar muito bem. É o Gustavo Mioto, Depois do Amor.

continuamos por aqui nesta vibe gostosa. Tá demais, que demais é isso. É muita alegria, muita descontração. Há muita coisa boa rolando por aqui, né? Você curtindo o Loi, passou por aqui Simone Mendes, Me Ama ou Me Larga. E continuamos nesta vibe, tá bom? Manda aí no nosso aplicativo de onde você tá curtindo a nossa rádio. Seja muito bem-vindo aqui, tá bom? Uma ótima tarde pra você. Tá chegando o Guilherme Benuto, filho da mãe.

0: música lindíssima aqui na nossa Tarde Mais, que é demais. É a Ana Castela com o Gustavo Mioto, Fronteira. Vou para um breve intervalo, tá bom? Vou tomar aquele cafezinho, mas já já estarei de volta trazendo muito mais pra você, tá bom? Não saia daí!
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1: Hora certa.
2: 18 horas e 30 minutos.
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6: Chegando mais uma super sequência. E aí, tá tudo bem com você, né? O Felipe Rodrigo gosta de rua. Você curtindo aqui na nossa programação mais meia hora de sucessos pra você.

E a nossa sequência continua. Você curtindo aqui Pedro Pecado com o Grupo Menos é Mais e Simone Mendes. Antes você curtiu aqui o Só Pra Contrariar, pra relembrar, né? Que coisa boa, é sempre muito bom ter você aqui. Obrigado a você que curte a gente pela Alexa, pelo aplicativo,

0: isso, cara.
1: Ó, o Marcos Ibelucci aí com o Nadson Ferinha. Ah, eu quero te fazer um super convite. Vamos tomar um cafezinho agora? Vou para um breve intervalo, mas já já tem mais, tá bom? Sai daí não, por favor, não saia daí.
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5: Em Brasília, 19 horas. Está no ar a Voz do Brasil. As notícias do governo federal que movimentaram o país no dia de hoje.
6: Olá, boa noite.
5: Boa noite para você que nos acompanha em todo o país.
6: Terça-feira, 18 de agosto de 2026.
5: Vamos aos destaques do dia.
6: Atualização da lei seca.
5: Nova regulamentação prevê o uso de equipamentos para identificar outras substâncias além do álcool.
6: Após acidente, em caso de morte, será obrigatória a realização de exame para detectar álcool ou drogas ilícitas.
5: Atendimento à mulher.
6: Busca de informações sobre direitos e proteção lideram chamadas ao Ligue 180. Graziela Mendonça.
7: A violência psicológica respondeu por 35% das mais de 98 mil denúncias recebidas pelo canal nesta primeira metade do ano.
5: Anvisa aprova duas novas canetas para tratamento de diabetes.
6: Os dispositivos possuem como princípio ativo a semaglutida, obtida por via sintética.
5: Em entrevista, a diretora da agência da agência, Daniela Marreco, destaca a importância da aprovação desses medicamentos.
8: Consideramos, sim, bastante perigoso e, em termos de segurança, para o paciente utilizar produtos que não estão regularizados pode, sim, trazer um risco à saúde das pessoas.
6: Hoje, na apresentação da Voz do Brasil, Luciana Vasconcelos e Luciano Seixas.
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6: O Conselho Nacional de Trânsito atualizou procedimentos de fiscalização da Lei Seca, que estabelece regras para coibir a condução de veículos sob influência de álcool.
5: As novas medidas entram em vigor após publicação no Diário Oficial da União.
6: Quem tem todos os detalhes das atualizações é a repórter Luana Karen, que conversa com a gente ao vivo. Boa noite, Luana.
9: Boa noite, Luciano e Luciana. Boa noite aos ouvintes da Voz do Brasil. O novo regulamento passa a prever três formas principais de verificação durante fiscalizações: teste com bafômetro, teste em equipamento específico que indica outras substâncias psicoativas, como drogas ilícitas, e constatação de sinais de alteração psicomotora do motorista por agentes de trânsito. Continuam sendo admitidas imagens, vídeos e outros meios de prova aceitos legalmente. A partir da resolução, fica instituída uma fase de triagem nas operações. Nesta etapa, poderá ser utilizado pré-teste ou teste passivo de alcoolemia. O resultado dessa primeira fase não poderá isoladamente gerar autuação ou caracterizar a condução sob influência de álcool. Nesses casos, será necessária a continuidade das avaliações previstas na norma, como o uso do bafômetro.
5: E Luana, a nova regra detalha mecanismos para situações que possam interferir no resultado do bafômetro?
9: Detalhe sim, Luciana. Em situações envolvendo produtos que podem deixar temporariamente resíduos de álcool na boca, como o consumo de bombom de licor, pão de forma ou enxaguante bucal, a norma estabelece que deverá ser feito um novo teste. Isso pode ocorrer também quando algum fator técnico ou operacional comprometer o resultado válido.
6: Luana, a nova resolução também prevê o uso de equipamentos adicionais para verificar o uso de substâncias psicoativas, como drogas ilícitas?
9: Prevê sim, Luciana. A norma permite o uso de equipamentos para identificar a presença de outras substâncias além do álcool, capazes de alterar e comprometer a capacidade de dirigir, como drogas ilícitas e substâncias que determinem dependência. De acordo com a norma, o auto de infração deverá conter o tipo de substância detectada pelo equipamento. Para serem usados na fiscalização, os equipamentos deverão ser certificados pelo Inmetro. O texto regulamenta a possibilidade de testes toxicológicos e outros meios técnicos ou científicos para constatar a influência de substâncias psicoativas.
0: E Luana, naquele caso que o condutor se nega a fazer os testes quando solicitado, ainda continua valendo?
9: Continua assim, Luciana. Neste caso, o motorista continuará sujeito à multa e suspensão do direito de dirigir por 12 meses. Mas o Manual Brasileiro de Fiscalização de Trânsito foi atualizado para detalhar e padronizar a atuação em casos de recusa ao teste. Para o condutor que não realizar o procedimento, a norma estabelece como cada situação deve ser registrada e determina que, em uma mesma abordagem, não sejam lavrados simultaneamente autos de infração por dirigir sob influência de álcool ou outras substâncias psicoativas e por se recusar ao exame. Nos casos de acidentes que resultem em óbito, o motorista será obrigado a fazer exame para detectar álcool ou outras substâncias psicoativas.
6: Luana, foram criadas novas penalidades ou infrações com a medida?
9: Foram não, Luciano. A atualização da Lei Seca não altera ou cria novas penalidades. Apenas regulamenta os critérios de fiscalização e de comprovação de infração. A norma atualiza procedimentos vigentes desde 2013 e também estabelece o modo de identificação de outras substâncias psicoativas. As novas regras entram em vigor após a publicação da norma no Diário Oficial da União. Os equipamentos para exames toxicológicos poderão ser usados imediatamente após a publicação, a depender apenas da disponibilidade e da existência de equipamentos certificados conforme os requisitos estabelecidos pela resolução. Luciana e Luciano, volto com vocês.
0: Muito obrigada, Luana Karen, pelas informações ao vivo aqui na Voz do Brasil.
6: Mais de 1 milhão de ligações já foram recebidas este ano pelo Ligue 180.
0: A central de atendimento à mulher é gratuita e recebe denúncias, pedidos de informações e dá orientações relacionadas à proteção da mulher.
7: O Ligue 180 recebeu 1.035.647 ligações de janeiro até julho deste ano, o equivalente a 4.884 chamadas por dia. A central de atendimento à mulher é gratuita e serve não apenas para denúncias, mas também para pedidos de informação e orientações sobre os serviços da rede. O estado de São Paulo liderou os atendimentos no primeiro semestre, com mais de 106 mil ligações recebidas. Em seguida, vem Rio de Janeiro, Minas Gerais, Bahia e Rio Grande do Sul. Estela Bezerra, secretária nacional de enfrentamento à violência contra mulheres, aponta qual tem sido o papel deste canal.
10: O canal 180, ele tem uma importância de demonstrar à população o como a consciência, a conscientização sobre violência contra as mulheres tem ampliado. Antes você só considerava violência. O como a consciência, a conscientização sobre violência contra as mulheres tem ampliado. Antes você

0: e ainda na língua brasileira de sinais. Reportagem Graziela Mendonça.
1: Estão abertas as inscrições para uma capacitação online em inteligência artificial voltada para mulheres à frente de pequenos negócios.
2: A iniciativa oferece 5 mil vagas, sendo metade delas para mulheres negras.
1: As atividades começam em 1º de setembro e vão tratar do uso da inteligência artificial em áreas como gestão, planejamento, marketing, vendas, atendimento ao cliente, análise de dados, produtividade e inovação.
2: Ao final do curso, 50 negócios poderão ser selecionados para receber um investimento inicial, destinado à implementação dos projetos desenvolvidos durante a formação.
1: As interessadas podem se inscrever até o dia 20 de outubro no portal do Ministério do Empreendedorismo, da Microempresa e da Empresa de Pequeno Porte.
2: E professores da educação básica de todo o país podem realizar cursos sobre inteligência artificial, IA, de graça.
1: A formação continuada está disponível no ambiente virtual de aprendizagem do Ministério da Educação, AVAMEC.
3: Os cursos tratam desde os conceitos básicos de IA até a aplicação das ferramentas em atividades de sala de aula. Cada participante pode organizar o próprio ritmo de estudos e há formações voltadas para o ensino fundamental e para o ensino médio. Entre os assuntos abordados estão uso pedagógico da IA, criação de recursos digitais, planejamento de atividades e o uso responsável das ferramentas. Os conteúdos também tratam de temas como autoria, pensamento crítico, proteção de dados, segurança digital e avaliação das informações produzidas por ferramentas de inteligência artificial generativa. Os cursos variam entre 20 a 180 horas de duração. Para se inscrever, basta acessar o AVAMEC, fazer login ou criar uma conta na plataforma. O endereço é avamec.mec.gov.br. Priscila Machado, para a Voz do Brasil.
4: Dicas do Enem. Olá, meu nome é Ana Júlia Toches e a minha pergunta é: eu devo começar pelas questões fáceis ou difíceis do Enem?
2: Quem responde é o professor de matemática Marcelo Almeida, que aproveita para dar mais dicas para se sair bem na prova.
5: Olá, pessoal. Estou aqui para trazer para vocês uma dica muito importante. Você que está se preparando para as provas do Enem que estão aí chegando e precisa aumentar sua nota em matemática. Muitas vezes o estudante se apega nas questões difíceis e acaba perdendo muito tempo em resolução dessas questões. Dica: questões fáceis e médias são as questões que vão aumentar em muito a sua nota em matemática. Acertem questões fáceis, acertem. Não erre uma questão fácil. E em matemática, onde a gente vê essas questões? Estatística básica, média, moda, mediana, gráfico, interpretação gráfica. São questões que muita gente, por achar que é fácil, acaba deixando de estudar. Então, dica: pegue as provas anteriores e faça todas essas questões. Tenho certeza que vai dar bom demais.
2: Se prepare para as provas do Enem e acompanhe nossas dicas por aqui e pela radiogov.ebc.com.br. 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
1: A prova será aplicada em 2 domingos seguidos, nos dias 8 e 15 de novembro.
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1: Duas novas canetas emagrecedoras à base de semaglutida foram aprovadas pela Agência Nacional de Vigilância Sanitária, Anvisa.
2: Uma das canetas é genérica, produzida por farmacêutica brasileira.
1: A semaglutida é um medicamento que age de maneira similar ao hormônio GLP-1 e, com isso, reduz apetite, diminui as taxas de açúcar no sangue e tem sido amplamente utilizado para o controle da obesidade.
2: Com a queda da patente do primeiro medicamento comercial à base de semaglutida, a agência tem analisado e liberado pedidos de laboratórios para produzir medicamentos similares e genéricos.
1: Em conversa com a Voz do Brasil, a diretora da Anvisa, Daniela Marreco, explica como é o processo de análise para esses pedidos e os riscos do uso de canetas falsificadas. Acompanhe.
6: Diretora Daniela Marreco, da Agência Nacional de Vigilância Sanitária, é um prazer ter a senhora conosco aqui na Voz do Brasil. Bom, vamos começar então explicando para o nosso ouvinte como é

0: funcionam esses processos de registro? Quanto tempo, em média, eles duram?
1: Os processos de registro de medicamentos realizados pela Anvisa, eles têm como base avaliar aspectos essenciais do medicamento, que é a qualidade, a segurança e a eficácia daquele medicamento. A gente também verifica, no âmbito dessa análise, as boas práticas de fabricação, ou seja, se a empresa fabricante daquele medicamento cumpre as boas práticas durante o processo produtivo. Esse prazo de avaliação, ele depende não só do tempo que a Anvisa leva para avaliar toda essa documentação que é apresentada pela empresa, mas também do prazo que as empresas precisam para cumprir eventuais questionamentos que sejam feitos pela agência.
2: A Anvisa baseia toda a sua avaliação em documentos apresentados pelos laboratórios interessados no registro, né? Ela pode pedir algum tipo de complementação nas pesquisas, por exemplo, para atender aos quesitos de eficácia ou de segurança?
1: Com certeza, isso acontece na maior parte dos casos após a avaliação da documentação que é inicialmente apresentada pela empresa. Caso fique qualquer dúvida ou qualquer necessidade de complementação dos dados que foram apresentados, a Anvisa faz solicitações adicionais para o laboratório fabricante para que ele complemente a documentação de qualidade ou a documentação de segurança e eficácia daquele medicamento, para que a gente possa, ao final do processo, ter certeza em relação ao cumprimento de todos os critérios necessários para dar segurança à população ao uso daquele medicamento que foi aprovado pela agência.
0: Agora, no caso de princípios ativos como o da semaglutida, já tinha um medicamento prévio com registro e a patente dele caiu. Isso torna mais fácil conseguir o registro das novas medicações em relação, por exemplo, a medicamentos que ainda não tem nenhum no mercado?
1: Sim, são processos de avaliação diferentes. Quando o medicamento é novo, é inédito no país, a empresa precisa, além da documentação de qualidade, ela precisa comprovar também a segurança e a eficácia daquele medicamento por meio de estudos clínicos. Então, é um dossiê com dados adicionais que envolvem a realização dessas etapas de estudo clínico. No caso dos medicamentos que são cópias ou que são similares a um outro medicamento registrado, nós vamos comparar esses novos medicamentos ao medicamento de referência, esse medicamento anterior que já tinha registro na Anvisa. Então, eles vão poder apresentar provas comparativas, é uma caracterização bastante extensa em termos físico-químicos, mas de forma comparativa ao medicamento que já comprovou esses aspectos de qualidade, segurança e eficácia. Então, sim, nós podemos dizer que é um processo um pouco mais fácil para essa comprovação dos critérios técnicos necessários para o registro.
2: Diretora, já existem muitos vídeos na internet circulando, falando sobre novos princípios ativos que seriam ainda mais eficazes que a semaglutida e a tirzepatida, que são os dois mais utilizados atualmente, né? Seria o caso da retatrutida, que provocaria uma perda de peso mais rápida e ainda maior. Esse princípio não está aprovado ainda no Brasil, né?
1: Isso, perfeito. A retatrutida ainda não tem um pedido de registro aqui na Anvisa, é um medicamento que se encontra ainda em etapa de estudo clínico, então nós não podemos afirmar nem qualidade, nem segurança, nem eficácia em relação a esse produto. A gente precisa aguardar que ele complete o seu desenvolvimento clínico, que ele seja submetido para análise da Anvisa, para aí sim a gente ter qualquer conclusão em relação aos efeitos desse produto.
0: Agora, diretora, junto com o sucesso das canetas, veio também, claro, como sempre, as falsificações, a entrada no país de versões de marcas que não passaram pelo processo de registro na Anvisa. Quais são os controles que a Anvisa faz e quais os riscos de o consumidor usar esses medicamentos que não tenham passado por esses controles?
1: A Anvisa tem intensificado muito durante esse ano de 2026 a fiscalização em relação a esses produtos, que são produtos irregulares, produtos que, como você colocou, não passaram pela avaliação da agência, com o objetivo de proteger a saúde da população para que não utilize esses produtos. Em relação aos riscos, como são produtos que não passaram pela avaliação da Anvisa, a gente não consegue saber quais são as substâncias, qual é a composição daquele produto, quais são os critérios de eficácia, ou seja, aquele produto vai realmente funcionar quando foi utilizado pelo paciente, qual é a população que poderia utilizar aquele produto e, principalmente, quais são os riscos para as pessoas que utilizarem esses produtos que não tiveram uma avaliação pela Anvisa. Então, consideramos, sim, bastante perigoso e, em termos de segurança, para o paciente utilizar produtos que não estão regularizados, pode, sim, trazer um risco à saúde das pessoas.
2: Se a pessoa quiser conferir se uma determinada marca, algum medicamento está aprovado pela Anvisa, como é que ela deve proceder? É possível fazer a consulta no site da agência, por exemplo?
1: Sim, é possível. No site da Anvisa existe um mecanismo de busca, consulta de produtos regularizados. Esse site de consulta, ele é dividido de acordo com todas as categorias de produtos que a agência regula. Se a pessoa buscar na parte de medicamentos, ela pode digitar ali o nome comercial do medicamento, ela pode digitar a substância ativa. Existem vários critérios de busca que o cidadão pode utilizar para conseguir conferir se aquele medicamento está de fato registrado e regularizado no Brasil. Além disso, o medicamento também, quando o paciente adquire aquele produto, ele vai ter um número de registro identificado na caixinha do medicamento, número de registro na Anvisa, e por meio desse número, a pessoa também consegue, no nosso site, localizar se o produto é ou não um produto regular perante a agência.
0: Muito bem, nós conversamos com Daniela Marreco, diretora da Agência Nacional de Vigilância Sanitária, Anvisa. Muito obrigada, diretora, pela sua entrevista aqui à Voz do Brasil.
1: Eu que agradeço.
3: A aproximação entre o Brasil e os países do Sudeste Asiático está no centro da agenda do secretário-geral da ASEAN, Cao Kim Hong, em Brasília.
2: Em reunião com o ministro das Relações Exteriores, Mauro Vieira, foram discutidas formas de ampliar o comércio, os investimentos e a cooperação em áreas como transformação digital, segurança alimentar e sustentabilidade.
4: Comércio, investimentos, transformação digital, segurança alimentar e sustentabilidade estiveram entre os temas tratados durante a visita do secretário-geral da Associação de Nações do Sudeste Asiático, Cao Kim Hong, a Brasília. Hong foi recebido nesta terça-feira no Palácio do Itamaraty pelo ministro das Relações Exteriores, Mauro Vieira. Segundo o chanceler brasileiro, o encontro tem como objetivo aprofundar a relação política e econômica do Brasil com os países do Sudeste Asiático e ampliar a cooperação com a ASEAN e seus Estados-membros.
5: O comércio Brasil-ASEAN tem crescido a uma média de 13% a cada ano desde 2020. Nesse ritmo, o intercâmbio comercial deverá ultrapassar aquele com parceiros tradicionais do Brasil, como os Estados Unidos ou a União Europeia, num futuro próximo. O Brasil já exporta mais para a Indonésia, para o Vietnã e para a Malásia e Tailândia do que para a França.
4: Fazem parte da ASEAN 11 países: Brunei, Camboja, Indonésia, Laos, Malásia, Mianmar, Filipinas, Singapura, Tailândia, Timor-Leste e Vietnã. Em 2025, o comércio entre o Brasil e países do grupo somou mais de 38 bilhões de dólares. O bloco foi o quinto maior parceiro comercial do Brasil, atrás de China, União Europeia, Estados Unidos e Mercosul. Mauro Vieira destacou ainda que a visita faz parte da estratégia brasileira de diversificação das parcerias externas e de fortalecimento da presença brasileira em diferentes regiões do mundo.
5: O aprofundamento da relação com a ASEAN está em plena sintonia com as prioridades da política externa brasileira. A diversificação das parcerias econômicas, o estreitamento dos vínculos com regiões que são destino importante de nossas exportações, a coordenação em temas multilaterais e o fortalecimento da cooperação Sul-Sul.
4: Esta é a primeira visita de um secretário-geral da ASEAN ao Brasil. Além do Itamaraty, a agenda também inclui encontros com outras autoridades dos ministérios, além de contatos com representantes empresariais e acadêmicos brasileiros. Reportagem Gabriela Noronha.
3: Começou hoje o pagamento da parcela do Bolsa Família referente ao mês de agosto.
2: Os depósitos vão ser realizados até o dia 31 de agosto.
3: O calendário segue de acordo com o dígito final do NIS impresso no cartão dos beneficiários.
6: Os repasses do Bolsa Família de agosto começam nesta terça-feira, dia 18, e vão até o dia 31. O valor médio do benefício este mês é de R$ 678,35. O pagamento é feito de acordo com o último dígito do número de identificação social, o NIS, que cada família tem no cartão do programa. Recebem primeiro famílias com o NIS terminado em 1 e assim sucessivamente até o NIS final 0, no dia 31 de agosto. Para receber o benefício, as famílias devem atender aos critérios do programa, manter o cadastro único atualizado e cumprir as condicionalidades nas áreas de saúde e educação. Para verificar a situação do benefício, extratos e valores, o beneficiário pode consultar os aplicativos do Bolsa Família e Caixa Tem. O Disque Social pelo número 121 também está disponível para atendimento ao público. A ligação é gratuita de todo o Brasil. Reportagem Érica Brás.
2: Lembrando que o pagamento é unificado às famílias que vivem em locais em situação de emergência ou calamidade pública decretada pelo governo federal.
3: A partir de hoje já podem ser atualizadas as informações do indicador de capacidade municipal.
2: As informações são utilizadas para acompanhar diferentes aspectos da capacidade do município na área de proteção e defesa civil.
3: Os municípios têm até o dia 31 de outubro para preencher o formulário em defesacivil-icm.com.br.
2: E essas foram as notícias do governo federal.
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3: Fique agora com as notícias do Poder Judiciário e do Congresso Nacional. Uma boa noite.
2: Boa noite para você e até amanhã.
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9: CNJ lança a cartilha Remuneração de Magistrados e Magistradas.
10: TSE esclarece que é falso que a urna eletrônica exibe a mensagem confirma o seu voto.
9: STJ valida a eliminação de candidato a policial penal com histórico social incompatível.
10: Boa noite, eu sou Leandro Bezerra.
9: E eu sou Walter Lima.
10: O Conselho Nacional de Justiça lançou nesta terça-feira a cartilha Remuneração de Magistrados e Magistradas, Dúvidas Frequentes.
9: O material detalha a decisão do Supremo Tribunal Federal sobre o tema e as medidas do CNJ para fiscalizar e dar mais transparência aos pagamentos da magistratura. Repórter Carolina Chaves.
11: A publicação reúne o histórico de normas e traz um formato prático de perguntas e respostas com links diretos para a legislação. A cartilha está disponível no site do CNJ para acesso de toda a sociedade. Durante a reunião, o presidente do CNJ e do STF, ministro Edson Fachin, fez um pronunciamento.
12: Criamos o Observatório Nacional de Integridade e Transparência. Ampliamos os mecanismos de controles, disponibilizamos dados em volume sem precedentes e temos agora um contra-cheque único a caminho e todas as rubricas conhecidas e uniformizadas.
11: O ministro Fachin destacou que o judiciário está aberto ao controle social, mas ressaltou que questionamentos legítimos não podem ser confundidos com campanhas de descredibilização.
10: STJ considera válida a eliminação de candidato em concurso público para o cargo de policial penal.
9: Mesmo sem condenação criminal definitiva, havia registros policiais, processos arquivados e o inquérito em andamento. Fátima Uchoa.
13: Após ser eliminado do certame, o candidato impetrou o mandado de segurança. O juízo concedeu liminar para que ele participasse do curso de formação, mas o Tribunal de Justiça do Rio Grande do Sul revogou a medida, o que o levou a interpor recurso no STJ. E a segunda turma decidiu que foi legal a exclusão. Para o relator ministro Marco Aurélio Belize, o histórico comportamental do candidato é incompatível com o padrão ético e funcional exigido para o cargo pretendido e quanto a funções ligadas à segurança pública, que exigem padrões éticos mais rigorosos, a análise da vida pregressa deve ir além dos antecedentes criminais, abrangendo também a conduta moral e social do candidato.
10: É falso que a urna eletrônica exibe a mensagem confirma o seu voto.
9: Eleitor não precisa esperar essa frase para apertar a tecla verde na hora de votar. Fábio Ruas.
14: A frase "confirma o seu voto" não aparece na tela da urna eletrônica. A mensagem que afirma isso e está circulando pelas redes sociais é falsa. A mensagem enganosa diz que se a eleitora ou eleitor apertar a tecla "confirma" antes da suposta frase aparecer na tela, o voto será anulado. Isso não acontece. A Justiça Eleitoral informa que a urna não tem qualquer mecanismo que anule o voto por esse motivo. É importante não confundir. A mensagem que aparece na tela antes de concluir cada voto é "confira seu voto" e não "confirma o seu voto", como alegam as publicações falsas.
10: Advogado da Caixa consegue restabelecer salário que foi reduzido após ação trabalhista contra o banco.
9: Para a Justiça Trabalhista, houve indícios de retaliação. Repórter Rafael Silva.
15: O advogado entrou com ação na Justiça do Trabalho pedindo redução de jornada para 4 horas por dia, conforme prevê o Estatuto da Advocacia. A Caixa concordou, mas reduziu o salário do empregado. Ele alegou retaliação por parte do banco e pediu a manutenção do salário em nova ação judicial. O Tribunal Superior do Trabalho reconheceu a represália e manteve a decisão de restabelecer o salário do advogado. Para os ministros, a Caixa agiu de forma abusiva ao alterar a jornada e diminuir a remuneração sem respaldo legal. A decisão foi unânime.
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10: A você, uma boa noite.
9: E até amanhã.
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17: Eu sou Paula Groba.
18: E eu sou Humberto Pinheiro.
17: E estes são os destaques de hoje do Jornal do Senado, que começa agora.
18: Política de combate à violência contra a mulher pode ser votada no próximo esforço concentrado.
17: Projeto que proíbe cotas em residências médicas divide opiniões no Senado.
18: Eleições 2026. Candidaturas femininas ao Senado crescem e chegam a todos os estados.
17: Boa noite.
18: Boa noite.
17: O combate à violência contra a mulher pode ganhar uma nova estrutura nacional, com mais integração entre os serviços públicos e garantia de continuidade das políticas de proteção.
18: É o que prevê um projeto do senador Paulo Paim, do PT do Rio Grande do Sul, que está em regime de urgência para votação no plenário. A proposta deve ser votada no próximo esforço concentrado. As informações com o repórter César Mendes.
19: O projeto do senador Paulo Paim, do PT gaúcho, que cria a Política Nacional de Enfrentamento à Violência contra a Mulher, busca respostas mais efetivas para as vítimas, continuidade nas políticas e um maior controle social para a proteção dos direitos das mulheres. Relatora, a senadora Damaris Alves, do Republicanos do Distrito Federal, explicou por que é tão importante transformar em lei as ações destinadas ao combate da violência de gênero no país.
20: Para que haja continuidade, que ninguém interrompa a política pública de enfrentamento à violência contra a mulher.
19: Damaris se comprometeu com Paim a encaminhar a votação do projeto na CDH no próximo esforço concentrado, no início de setembro, e diz que vai levar ao presidente do Senado, Davi Alcolumbre, o pedido de urgência com a sugestão de que o texto seja votado em plenário durante os 21 dias de ativismo pelo fim da violência contra a mulher, de 20 de novembro a 10 de dezembro.
17: E pequenos criadores terão mais opções para alimentar os rebanhos por meio do programa de venda em balcão. Além do milho, a Conab poderá adquirir sorgo, caroço de algodão, farelo de soja e farelo de milho.
18: Após a aprovação pelos senadores, foi sancionada pelo presidente da República a lei que amplia o programa de venda em balcão para alimentação animal. Um dos objetivos é facilitar o acesso de pequenos criadores e cooperativas aos estoques públicos de ração. Repórter Pedro Pincer.
21: O Poder Executivo sancionou a lei que altera o
0: programa de venda em balcão e a Lei de Política Agrícola de 1991. A proposta foi aprovada pelo Senado antes de virar lei. A nova regra amplia a lista de produtos que podem ser adquiridos pela Companhia Nacional de Abastecimento, a Conab, para a alimentação animal. Entram nessa lista milho, sorgo, farelo de soja, farelo de milho e outros produtos, com preço de até 25% acima do mínimo vigente no estado onde ocorrer a compra. A relatora no Senado, senadora Tereza Leitão, do PT de Pernambuco, explicou a importância da medida para o setor.
21: É muito importante para o momento atual que nós vivemos com a ameaça dos impactos climáticos provocados pelo El Niño. Ele faz uma adaptação dos instrumentos consolidados a esses novos desafios climáticos e de mercado, quando o acesso à alimentação animal é decisiva para mitigar perdas. Ele fortalece a produção e a renda rural, amplia a capacidade de resposta do Estado e contribui para a segurança alimentar do Brasil.
0: A lei estabelece limites mensais de compra de 27 toneladas para pequenos criadores cadastrados no Sistema de Cadastro Nacional de Produtores Rurais e demais agentes e de 80 toneladas para cooperativas e associações de agricultores familiares.
17: E virou lei a medida provisória aprovada pelo Congresso que socorreu regiões afetadas por desastres naturais.
18: Os recursos destinados somam 350 milhões de reais. A reportagem é de Herman Kulitz.
22: O crédito extraordinário de 350 milhões de reais cobrirá ações emergenciais de proteção e defesa civil em regiões atingidas por desastres naturais, como excesso de chuvas ou seca e estiagem intensas no início de 2026. Os fenômenos afetaram aproximadamente 5 milhões de pessoas nas 5 regiões do país. A relatora da proposição, senadora Tereza Cristina, do Progressistas de Mato Grosso do Sul, deu parecer favorável à medida, em solidariedade aos que sofreram os prejuízos. Por isso, defendeu a distribuição equilibrada do dinheiro por todas as regiões.
23: Diante de desastres que já atingiram milhões de brasileiros, socorrer as vítimas é dever do Estado. Por isso, meu voto é pela aprovação deste crédito de 305 milhões de reais, porque responsabilidade fiscal, antes de ser controle de despesa, é também sensibilidade com quem perdeu a casa, a lavoura e o meio de vida.
22: Os recursos poderão ser usados para assistência humanitária e restabelecimento de serviços essenciais.
17: E o presidente do Senado, Davi Alcolumbre, acompanhou o presidente Lula nesta segunda-feira em uma visita a um navio sonda da Petrobras em Oiapoque, no Amapá. A agenda ocorreu após a Petrobras anunciar a presença de petróleo em um poço exploratório na bacia da Foz do Amazonas.
18: Alcolumbre destacou o potencial de geração de riquezas para o país e defendeu que os brasileiros decidam sobre o futuro da exploração de petróleo na região. Segundo ele, os recursos do petróleo podem contribuir para a educação e a saúde públicas, além de gerar emprego e renda.
24: Nós sabemos o que a riqueza do petróleo é transformada para a vida das pessoas, sobretudo com os recursos do Fundo Social que vão para a educação pública brasileira e para a saúde pública brasileira.
17: O projeto de lei que proíbe a adoção do sistema de cotas no ingresso dos programas de residência médica foi alvo de debate na Comissão de Direitos Humanos.
18: Na audiência pública interativa, senadores, representantes de ministérios e de conselhos discutiram se as regras de acesso à formação acadêmica devem valer também para a seleção da especialização. Repórter Douglas Castilho.
25: O autor do requerimento para a reunião, senador Paulo Paim, do PT do Rio Grande do Sul, se manifestou contra o avanço da proposta, lembrando que é um defensor histórico das ações afirmativas no Senado Federal.
26: A política de cotas não é um privilégio, é simplesmente um instrumento de correção de desigualdades históricas e de ampliação de oportunidades. Não estamos discutindo apenas uma regra de seleção para programas de residência. Estamos discutindo que país queremos.
25: O autor do texto, o senador Doutor Irã, do PP de Roraima, também se afirmou partidário das medidas de equidade, mas acredita que a existência desse tipo de política na graduação já cumpre a função de reduzir desigualdades, devendo prevalecer fortalecer a partir dessa etapa a pura avaliação de competência.
1: Quando a gente entra na faculdade, a gente tem as mesmas oportunidades, os mesmos professores, e hoje com a internet, com a democratização do conhecimento, depois disso tudo, a gente ainda tem cota para fazer residente? Não.
25: O projeto já recebeu o relatório favorável do senador Márcio Bittar, do PL do Acre, e encontra-se pronto para a votação na comissão.
2: Eleições 2026.
17: O número de mulheres na disputa por uma vaga no Senado cresceu nas eleições de 2026. São 69 candidatas, o maior número das três últimas eleições.
18: Mas mesmo com o avanço, elas ainda são minoria entre os concorrentes. Neste ano, as mulheres representam 22% das candidaturas ao Senado. O repórter Alexandre Campos mostra como está a participação feminina nessa disputa.
3: O número de candidatas representa 22% do total de candidaturas registradas neste ano. Para mudar esse cenário, o Senado, além de analisar projetos que visam aumentar a participação feminina na política e combater a chamada violência política de gênero, também lançou o Guia da Candidata, um manual com linguagem clara e prática, traz orientações sobre diversos pontos durante o processo eleitoral e sobre o caminho para ocupar espaços de poder com segurança, informação e autonomia. Em sessão especial em março deste ano, a então senadora e procuradora da mulher no Senado, Augusta Brito, lamentou a necessidade de uma publicação como essa.
4: A política não é neutra. Mulheres enfrentam dificuldades maiores de acesso a financiamentos, às redes de apoio, à visibilidade, bem como são alvos mais frequentes de ataques, de desinformação e de violência política.
3: Dos atuais 54 senadores em final de mandato, 32 vão tentar a reeleição. Quanto à idade, 3 candidatos têm mais de 90 anos e 20 têm menos de 40. No critério cor-raça, 2 afirmaram que são amarelos, 192 brancos, 4 indígenas, 88 pardos e 29 pretos.
18: Com trabalhos técnicos de João Lira, o Jornal do Senado fica por aqui. Acompanhe agora as notícias da Câmara dos Deputados. Boa noite.
17: Boa noite e até amanhã.
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5: Câmara cria símbolo para conscientizar a população sobre doenças raras.
6: Avança
5: a
6: proposta que institui Dia Nacional sobre Climatério e Menopausa.
5: Deputados devem regulamentar a produção celular de proteínas animais.
6: O projeto prevê verba específica da primeira infância no orçamento público.
5: Boa noite. Já está pronto para entrar na pauta de votações do plenário da Câmara projeto que prevê detalhamento de recursos da primeira infância no orçamento público. A repórter Paula Bittar traz mais informações sobre a proposta.
7: A Comissão de Constituição e Justiça da Câmara aprovou um projeto que torna obrigatória a inclusão de quadros específicos no orçamento público para detalhar os recursos destinados à primeira infância, ou seja, a crianças de 0 a 6 anos de idade. De acordo com o projeto, os quadros deverão ser anexos à lei orçamentária anual e ao relatório resumido da execução orçamentária e discriminar as despesas em educação, saúde, assistência social e ações intersetoriais que tenham como beneficiárias diretas crianças de até 6 anos e suas famílias. A autora da proposta, a deputada Laura Carneiro, do PSD do Rio de Janeiro, afirma que a criação do quadro Orçamento Criança é mais um passo no sentido de garantir políticas públicas para essa faixa etária.
27: Sem recursos, sem garantia de orçamento, dificilmente as políticas públicas podem ser levadas a cabo. Então não adianta a gente criar legislação, a gente ter a vontade política se a gente não tiver os recursos necessários para implementá-las. E a fiscalização dessas políticas se faz através do orçamento. Então, garantir a existência desses recursos, o levantamento desses recursos, os dados, são absolutamente necessários à política de proteção à infância e adolescência brasileiros.
7: A proposta que torna obrigatória a inclusão de quadros específicos no orçamento público para detalhar os recursos destinados à primeira infância ainda precisa ser analisada pelo plenário antes de seguir ao Senado. Da Rádio Câmara, de Brasília, Paula Bittar.
8: Educação.
9: Ayrton Faleiro, do PT, celebra a expansão do ensino superior no Pará. O congressista registra a criação de novas unidades federais no estado e o envio de verbas para apoiar a cultura e o esporte amador na região.
10: O legislador defende as políticas e programas como o pé de meia para garantir a conclusão da educação escolar e o ingresso no ensino superior. Ayrton Faleiro cumprimenta os mais de 100 líderes juvenis com quem se reuniu para traçar ações de apoio à educação e ao esporte.
9: Santim Roveda, do União, comemora a liderança do Paraná no IDEB, mantida nos resultados de 2025. O deputado atribui o desempenho aos investimentos do governo estadual na estrutura das escolas, na alimentação dos estudantes e na qualificação dos profissionais da educação.
10: Santim Roveda também cita a climatização das salas de aula e a oferta diária de proteína animal na merenda, entre as medidas adotadas pela rede estadual. O parlamentar ainda destaca a seleção técnica de profissionais para as chefias dos núcleos regionais de educação.
9: Inácio Arruda, do PCdoB, comemora os resultados da educação pública no Ceará. Segundo o parlamentar, 80 das 100 melhores escolas públicas de ensino fundamental do país estão no estado, conquista que ele atribui a políticas de educação e ao trabalho de professores e municípios.
10: Inácio Arruda também ressalta iniciativas como a ampliação das escolas de tempo integral e a formação e valorização dos professores. Ele cita municípios como Sobral, Coreaú, Cruz, Pires Ferreira e Pedra Branca, entre os que possuem escolas de destaque.
9: General Girão, do PL, critica a política de aprovação de alunos adotada no Rio Grande do Norte. Ele conta que estudantes do ensino médio podem avançar de ano mesmo reprovados em até 6 disciplinas, o que, na avaliação do parlamentar, engana os resultados da educação no estado.
10: General Girão questiona os resultados divulgados pelo IDEB para o Rio Grande do Norte, afirmando que os indicadores de matemática e português pouco avançaram. Para ele, a política adotada pelo governo do estado não representa uma melhoria efetiva na qualidade do ensino.
8: Saúde.
9: A criação de um Dia Nacional de Conscientização sobre o Climatério e a Menopausa avançou na Câmara, com a aprovação da proposta pela Comissão de Saúde. Quem informa é a repórter Júlia Lopes.
11: A Comissão de Saúde da Câmara dos Deputados aprovou um projeto que cria o Dia Nacional de Conscientização sobre o Climatério e a Menopausa, a ser celebrado em 18 de outubro. A proposta da deputada Ana Paula Lima, do PT de Santa Catarina, busca ampliar a informação sobre os sintomas, impactos e tratamentos desse período, além de incentivar as mulheres a procurarem acompanhamento médico. O climatério é uma fase de transição que antecede e inclui a menopausa. Com a queda hormonal, podem surgir sintomas como ondas de calor, insônia, alterações de humor e dores nas articulações. Especialistas destacam que o tratamento deve ser individualizado de acordo com a necessidade de cada paciente. Para a deputada Ana Paula Lima, muitas mulheres passam por essa fase sem identificar os sintomas e sem receber orientação adequada.
12: É que muitas mulheres passam por essa etapa e elas não são identificadas e elas precisam fazer a reposição hormonal, se assim desejarem e se assim forem orientadas pelo médico que faz a assistência.
11: O projeto também prevê ações de conscientização, como palestras, seminários, campanhas nos meios de comunicação e redes sociais, além da distribuição de materiais informativos. Além da proposta, a Comissão de Saúde também aprovou a criação da Subcomissão Especial de Climatério e Menopausa, para aprofundar o debate sobre o tema. O projeto que institui o Dia Nacional de Conscientização sobre o Climatério e a Menopausa segue agora para análise na Comissão da Mulher. Da Rádio Câmara de Brasília, Júlia Lopes.
10: Projeto prevê a instalação de bebedouros e pontos de água potável em locais públicos de grande circulação, como praças, parques e áreas de lazer. O autor da proposta, Paulo Teixeira, do PT de São Paulo, afirma que a medida amplia o acesso gratuito à água e estimula hábitos saudáveis de hidratação.
9: Paulo Teixeira acrescenta que a iniciativa ajuda as cidades a enfrentar os efeitos das ondas de calor, priorizando áreas vulneráveis e locais com grande exposição a altas temperaturas. O texto ainda incentiva o uso de garrafas reutilizáveis para reduzir o consumo de embalagens plásticas descartáveis.
8: Segurança Pública.
10: Aloysio Mendes, do Republicanos do Maranhão, foi indicado para presidir a comissão especial que vai discutir a redução da maioridade penal para 16 anos. Apesar de ser favorável à proposta, o deputado afirma que guiará os trabalhos com isenção e responsabilidade.
9: Aloysio Mendes informa que o colegiado ouvirá autoridades e especialistas antes de votar a proposta. Segundo ele, mais de 80% da população apoia a redução da maioridade penal, rejeita a impunidade e cobra medidas mais duras contra crimes cometidos por jovens.
10: Juliana Cardoso, do PT de São Paulo, cobra a votação de projeto que criminaliza a misoginia, já aprovado pelo Senado e com regime de urgência na Câmara. Ela afirma que a proposta busca responsabilizar condutas de ódio, ameaça e humilhação dirigidas às mulheres por sua condição de gênero.
9: Juliana Cardoso alerta que a violência contra a mulher também se manifesta por ataques e intimidações, inclusive no ambiente digital. A parlamentar pede ao presidente da Câmara e aos líderes partidários que incluam a matéria na pauta do plenário.
10: Carol D'Artora, do PT do Paraná, defende a criminalização da misoginia para ampliar a proteção das mulheres contra discursos de ódio, ameaças e perseguições. A deputada apresentou proposta para punir práticas machistas no ambiente digital em complemento à matéria já em tramitação.
9: Carol D'Artora argumenta que a violência contra as mulheres muitas vezes começa antes da agressão física, com manifestações de ódio e intimidação. A parlamentar avalia que o combate a essas práticas nas redes sociais ajuda a prevenir formas mais graves de violência de gênero.
2: Justiça.
10: Fernanda Melchiona, do PSOL do Rio Grande do Sul, defende a revogação da lei da alienação parental. A congressista acredita que a legislação pode ser usada para revitimizar mulheres que denunciam violência ou buscam o pagamento de pensão alimentícia.
9: Por isso, Fernanda Melchiona cobra a votação do projeto que revoga a lei e critica um recurso apresentado na Câmara que impede o texto de seguir para o Senado. A deputada também defende a aprovação de uma proposta que criminaliza a misoginia.
10: Soraya Santos, do PL do Rio de Janeiro, celebra o papel dos advogados na defesa de direitos e na reparação de injustiças. A parlamentar ressalta iniciativas para ampliar o acesso à justiça e garantir proteção a grupos vulneráveis.
9: Soraya Santos também destaca a chamada Lei Júlia, que assegura a suspensão de processos por 30 dias para advogadas após o nascimento de filhos. Ela cita ainda uma iniciativa da OAB para oferecer assistência jurídica a vítimas de violência, idosos e filhos de vítima de feminicídio.
10: Rui Falcão, do PT de São Paulo, apresentou projeto para permitir que advogados públicos federais aposentados votem e sejam candidatos no conselho que administra os honorários da categoria. Hoje, esses profissionais não participam da escolha dos representantes do colegiado.
9: Rui Falcão argumenta que os aposentados também são afetados pelas decisões sobre a distribuição dos honorários. O deputado afirma que a mudança amplia a participação de mais de 4 mil profissionais nas decisões do Conselho.
2: Agricultura.
10: A Câmara analisa um projeto de lei para regulamentar a produção celular de proteína animal. A ideia é incentivar a pesquisa na área apontada como uma alternativa ambientalmente mais sustentável para a produção de alimentos. Quem informa é a repórter Maria Neves.
8: A Comissão de Defesa do Consumidor da Câmara analisa projeto do deputado Jorge Goten, do Republicanos de Santa Catarina, que prevê a criação de regras para pesquisa, produção e comercialização de alimentos por meio de cultivo celular. As normas devem valer também para os derivados e subprodutos desses alimentos, assim como para o incentivo à pesquisa no setor. Jorge Goten explica que a produção celular de alimentos envolve a multiplicação e a maturação de células-tronco em laboratório, resultando em produto com as mesmas características de carnes convencionais de origem animal. Pelo texto aprovado, o Executivo Federal deve criar as regras para cultivo celular de alimentos por meio de regulamentação da nova lei. Essas normas devem garantir a sanidade, inocuidade e sustentabilidade dos produtos, assim como a saúde do consumidor. A regulamentação também deverá garantir que a produção minimize os riscos de contaminação ambiental. O texto já foi aprovado na Comissão de Ciência, Tecnologia e Inovação, onde o relator, deputado Dr. Zacarias Calil, do MDB de Goiás, ressaltou que o Brasil é o maior exportador mundial de proteína animal. Segundo ele, o país responde por cerca de 28% das exportações de carne bovina no mundo e por aproximadamente 31% das carnes de aves.
0: Ao combinar rigor técnico com flexibilidade regulatória, o texto garante que o país esteja preparado para competir também no nascente mercado de alimentos cultivados com qualidade, segurança e credibilidade internacional.
8: Zacarias Calil argumenta ainda que o projeto responde a uma demanda global crescente por fontes alternativas de proteína que conciliem eficiência produtiva, segurança alimentar e responsabilidade ecológica. Segundo ele, o impacto ambiental causado pelo sistema alimentar vigente responde por 34% do total de emissões globais de gases do efeito estufa. O deputado cita ainda um estudo internacional que compara os impactos ambientais da produção tradicional de carnes e de proteína cultivada a partir de células. O levantamento apontaria redução de até 92% no aquecimento global e gasto de água 78% menor. De acordo com o autor, deputado Jorge Goten, no Brasil, a indústria de fontes alternativas de proteínas conta atualmente com pouco mais de 100 startups. Ainda segundo o parlamentar, esse mercado já atraiu cerca de US$ 600 milhões em investimentos. Pela cotação atual, esse valor corresponde a quase R$ 3 bilhões. Da Rádio Câmara de Brasília, Maria Neves.
9: Dilceu Esperafico, do PP, destaca a importância da produção de suínos para a economia de Toledo, município localizado no oeste do Paraná. O deputado afirma que a cidade lidera o PIB agropecuário do estado há 13 anos, impulsionado pela suinocultura.
13: Dilceu Esperafico ressalta que a força da atividade também se reflete na tradicional festa do porco assado no Rolete, marcada para 13 de setembro. O parlamentar aponta que o evento divulga Toledo e valoriza a produção agropecuária da região.
2: Direitos Humanos.
9: A Câmara aprovou a criação de um símbolo nacional para conscientização sobre doenças raras. A repórter Paula Bittar acompanhou a votação.
14: A Comissão de Constituição e Justiça da Câmara aprovou uma proposta que reconhece o laço multicolorido como símbolo nacional da luta pelos direitos das pessoas com doenças raras no Brasil. O símbolo terá 5 cores: rosa, lilás, azul, verde e amarelo. Segundo o texto, as pontas começam em rosa e passam gradualmente pelo lilás, azul e verde até chegar ao amarelo no centro do laço. O uso do símbolo será opcional e sua ausência não prejudica o exercício de direitos e garantias previstos em lei. As doenças raras, embora individualmente pouco prevalentes, afetam milhões de brasileiros, conforme destaca a relatora na comissão, deputada Silvia Cristina, do PP de Rondônia.
15: Mais do que um símbolo, esse laço representa milhões de brasileiros que convivem diariamente com o desafio do diagnóstico tardio, da dificuldade de acesso ao tratamento e, muitas vezes, da invisibilidade. Segundo o Ministério da Saúde, cerca de 13 milhões de brasileiros vivem com alguma doença rara. São mais de 7 mil doenças raras descritas, das quais aproximadamente 80% tem origem genética e 20% decorrem de causas infecciosas, imunológicas, ambientais ou degenerativas.
14: Segundo Silvia Cristina, as doenças raras são um relevante desafio para o sistema público de saúde. Ela afirma que iniciativas legislativas de conscientização e visibilidade social são legítimas e adequadas ao interesse público. O Brasil já conta com o Dia Nacional das Doenças Raras e o Dia Nacional da Informação, Capacitação e Pesquisa sobre Doenças Raras, mas ainda não possui um símbolo oficial para a causa. O projeto, que reconhece o laço multicolorido como símbolo nacional da luta pelos direitos das pessoas com doenças raras no Brasil, segue para o Senado, a menos que haja recurso para análise pelo plenário. Da Rádio Câmara de Brasília, Paula Bittar.
2: Transportes.
16: Fausto Júnior, do União, cobra do governo federal a recuperação da BR-230, a Transamazônica, para garantir o escoamento agrícola e o transporte no sul do Amazonas. De acordo com o parlamentar, trechos entre Sucunduri e Apuí estão quase intrafegáveis.
19: Fausto Júnior argumenta que a falta de asfalto isola comunidades, impede o acesso a serviços especiais e gera pobreza. O parlamentar cobra a união da bancada amazonense por melhorias na Transamazônica, assim como ocorreu na mobilização pela BR-319, que liga Manaus a Porto Velho.
16: Projeto de doutor Ismael Alexandrino, do PSD de Goiás, obriga postos de combustíveis com 3 ou mais bicos de gasolina a disponibilizar uma bomba com gasolina E10, que tem até 10% de etanol. O parlamentar explica que o objetivo é oferecer uma alternativa aos veículos antigos.
19: Dr. Ismael Alexandrino também inclui no texto que o preço da gasolina E10 não seja superior ao da gasolina comum, com diferença máxima de 5%. Ele argumenta que muitas motocicletas e automóveis no Brasil ainda não são adaptados a combustíveis com maior concentração de etanol.
2: Economia.
16: Relator do projeto do Simples Nacional e um dos principais articuladores do MEI, Luiz Carlos Rauli, do Podemos do Paraná, critica o baixo desenvolvimento do Brasil, atribuindo o desempenho a falhas de gestão e as políticas econômicas de governos de centro-esquerda.
19: Ao protestar contra os indicadores sociais, Luiz Carlos Rauli ressalta que, apesar de ser a 10ª economia mundial, o Brasil ocupa a posição 84 no Índice de Desenvolvimento Humano. Para ele, é preciso diversificar o setor produtivo e desburocratizar tributos para gerar emprego e renda.
16: Adriana Ventura, do Novo de São Paulo, critica o pagamento de salários acima do teto constitucional no serviço público. A congressista afirma que benefícios adicionais e outras vantagens elevam a remuneração de integrantes do Judiciário, do Ministério Público e de órgãos de controle.
19: Adriana Ventura cobra do Congresso medidas para limitar os chamados supersalários e reduzir privilégios no funcionalismo. A parlamentar argumenta que esses gastos comprometem recursos públicos que deveriam atender às necessidades da população.
16: Termina agora o Jornal Câmara dos Deputados, produzido pela Rádio Câmara, com trabalhos técnicos de Everson Urani e apresentação de Márcio Aquiles Sardi e Val Monteiro. Boa noite.
19: Uma boa noite para você. A Voz do Brasil volta amanhã.
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3: 20 horas em ponto.
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5: Boa noite pra você!
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0: Pra encerrar o nosso Nostalgia nesta terça-feira, muito bom o programa de hoje, né? Muito gostoso e ter a sua companhia melhor ainda. Nostalgia volta a qualquer momento, estamos ficando por aqui nesta terça-feira. Obrigado pela audiência e o carinho, até a próxima, tchau, tchau.
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1: Boa noite.
2: 20h58.
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7: Olá, você do outro lado, sejam bem-vindos. Está entrando no ar o Cidade Love pelas ondas do rádio. Muito romantismo, canções que tocaram em você de um jeito especial. Obrigado pela sua companhia. Vem comigo que tá começando Cidade Love.